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Agora 4h59, olá, bom dia para você. Hoje é quarta-feira, dia 17 de junho de 2026. Seja bem-vindo, bem-vinda aqui à programação da Jovem Pan. Nós estamos iniciando o Jornal da Manhã com os principais assuntos que movimentam o Brasil e o mundo. Vamos então aos destaques da edição de hoje. O STF condena Eduardo Bolsonaro a 4 anos e 2 meses de prisão pelo crime de coação por atuação nos Estados Unidos para intimidar o judiciário brasileiro durante o processo da tentativa de golpe de Estado. A arma pertencente a Jair Bolsonaro é apreendida com um militar durante uma blitz no Distrito Federal. E Alexandre de Moraes dá 24 horas para que o ex-presidente, que está em prisão domiciliar, dê explicações. Com divergência de Gilmar Mendes, a segunda turma do Supremo decide manter preventivas de pai e primo de Daniel Vorcaro, presos pela Operação Compliance Zero, suspeitos de organizar condutas violentas para intimidar desafetos do ex-banqueiro. Investigação da PF aponta que Ciro Nogueira recebeu cerca de 6 milhões de reais a título de mesadas de Daniel Vorcaro, que também custeou suítes em hotel de Lisboa para o senador e o presidente.

0: Presidente da Câmara, Hugo Mota, durante um fórum jurídico promovido por Gilmar Mendes. Após apelo de Hugo Mota, o governo retira urgência do projeto de lei que prevê o fim da escala de trabalho 6-1 que trancava a votação de propostas na Câmara. Comitê de Política Monetária do Banco Central define hoje a nova taxa básica de juros do país. E a expectativa do mercado é de manutenção da Selic nos atuais 14,5% ao ano, após dois cortes consecutivos de 0,25 ponto percentual. Agora temos 5 horas e 1 minuto. E a edição de hoje começa destacando para você que a primeira turma do Supremo Tribunal Federal condenou por unanimidade o ex-deputado federal Eduardo Bolsonaro por coação no curso do processo sobre a trama golpista. Acompanhe os detalhes na reportagem de Janaína Camelo.
1: Eduardo Bolsonaro virou réu no STF no ano passado, depois que a PGR apresentou denúncia contra ele pelo crime de coação, por tentar interferir no julgamento que condenou Jair Bolsonaro por tentativa de golpe. Eduardo mora nos Estados Unidos desde o ano passado. Antes do julgamento da trama golpista, ele dizia nas redes sociais que o pai era vítima de perseguição política e que por isso estava intermediando com auxiliares de Donald Trump punições a autoridades brasileiras. A Casa Branca aplicou sanções ao Brasil, como o Tarifaço e a Lei Magnitsky contra Alexandre de Moraes, além de revogar vistos norte-americanos de ministros do STF e de integrantes do governo Lula. No fim do ano passado, Eduardo teve um mandato de deputado federal cassado por faltas não justificadas. No julgamento na primeira turma, Eduardo foi representado pela Defensoria Pública da União, já que ele nunca apresentou um advogado. O defensor, Esdras dos Santos Carvalho, alegou que as condutas imputadas a ele como crime se tratavam, na verdade, de manifestações públicas de um parlamentar e não coação.
2: O acusado não teve nenhum poder de decisão sobre a política externa dos Estados Unidos. Ele não integra o governo norte-americano. Não exerce função pública naquele país. Obviamente ficou muito bem claro nos seus vídeos, nas suas exposições, era essa facilidade de interlocuções e demonstrar o seu descontentamento com a política, então, produzida no Brasil, com a situação jurídica como um todo, econômica, social e, obviamente, um descontentamento na condução dos processos de 8 de janeiro.
1: No voto, o relator, ministro Alexandre de Moraes, afirmou que Eduardo atuou nos Estados Unidos contra o próprio país.
3: Não é função de deputado federal brasileiro fazer lobby no exterior contra o próprio país. A desinformação levada por eles ao governo americano prejudicou todo o país, que teve, por um período grande, uma taxação elevada. Ou seja, no intuito de beneficiar o seu próprio pai, a atividade criminosa do então deputado licenciado Eduardo Bolsonaro prejudicou todo o país e não amedrontou essa corte, como jamais amedrontaria o Supremo Tribunal Federal.
1: O voto do relator foi seguido pelos demais ministros da primeira turma. Eduardo Bolsonaro foi condenado a 4 anos e 2 meses de prisão em regime semiaberto e ao pagamento de multa de cerca de R$ 160 mil. Ao aplicar a multa, Moraes disse que Eduardo tem condições de pagar, porque ele recebeu, nas palavras do ministro, PIX de milhões de reais do pai. Com a condenação, Eduardo Bolsonaro também fica inelegível por 8 anos. Ainda cabe recurso da condenação.
0: E foi grande a repercussão da decisão da primeira turma do Supremo Tribunal Federal de condenar o Eduardo Bolsonaro por suposta tentativa de interferir no julgamento da tentativa de golpe e pela sua atuação nos Estados Unidos também. Acompanhe com Matheus Dias.
4: Ao programa Os Pingos nos Is, o ex-deputado Eduardo Bolsonaro disse que não reconhece a decisão do STF que o condenou por coação contra o tribunal no julgamento da trama golpista.
5: Tudo isso que ocorre, eu fico sabendo pela imprensa, né? Então são suposições, são teses, porque de fato, para mim, esse processo nunca se iniciou. Um processo se inicia, eu aprendi na faculdade de Direito, e todos os advogados falam isso, com a citação. Então, sem a citação, não tenho condição de constituir advogado, eu não tenho condição de saber do que estão me acusando, e eu não tenho como me defender. Então, eu posso citar aqui Pacto de São José da Costa Rica, eu posso citar o Código de Processo Penal do Brasil, eu posso citar a Constituição Federal Brasileira. Você não encontra nenhum documento, qualquer um deles, justificando que essa farsa se mantém em pé.
4: Para o filho de Jair Bolsonaro, a condenação tem o objetivo de minar não apenas as pretensões eleitorais dele, mas também do irmão Flávio na corrida à presidência.
5: O que o povo pode fazer para se expressar? Pode ir para as ruas ou pode expressar na urna, votando nas pessoas que representam esse sentimento. E o Flávio representa, porque o Flávio é o único capaz não só de conceder a anistia, assinar uma anistia ampla, geral e restrita, como também lutar por ela. Porque não será uma batalha fácil.
4: Eduardo Bolsonaro reforçou que o caminho para reverter a decisão e também as condenações de envolvidos no 8 de janeiro é a anistia.
5: Se este não for o caminho viabilizado, em janeiro, Flávio Bolsonaro já se comprometeu com a assinatura de uma anistia para todas as pessoas envolvidas nessas perseguições políticas. Isso não se restringe ao 8 de janeiro, que teve gente que perdeu monetização de YouTube, teve gente que foi perseguida, como, por exemplo, os caminhoneiros tomaram multa, mesmo antes, né, já preparando o clima para tudo isso que a gente está vendo hoje em dia. Então é algo realmente, quando a gente fala em amplo, é uma anistia ampla. Ela pode ser uma anistia geral para todos, pode ser uma anistia que abranja todos esses perseguidos, mas de maneira individual, que aí, tecnicamente, é o que o senhor está falando, na questão da graça, que a graça é individual, o indulto ele acaba sendo coletivo.
4: No mundo político, a repercussão também foi imediata, com aliados criticando a decisão do STF e adversários comemorando o resultado do julgamento do filho de Bolsonaro. A decisão gerou debate no plenário da Câmara. O deputado Marcon, do PT do Rio Grande do Sul, acusou Eduardo Bolsonaro de trair o Brasil.
6: Além de planejar o golpe, além de querer voltar à ditadura militar, ele persegue as pessoas que são contra essa opinião desse falso patriota. Esse falso patriota, que é covarde, foi se esconder nos Estados Unidos para fazer política contra a nossa nação, contra o povo brasileiro.
4: Júlia Zanatta, do PL em Santa Catarina, chamou Eduardo de vítima da esquerda.
7: Eduardo não ameaçou ninguém. Ele articulou politicamente, deu entrevistas e denunciou no exterior os abusos cometidos contra a direita no Brasil. Coisa que a esquerda fez a vida toda e agora se mordem de inveja porque Eduardo é recebido na Casa Branca, porque Flávio Bolsonaro, por articulação de Eduardo Bolsonaro, é recebido pelo presidente Trump. Vocês se mordem de inveja porque vocês viviam denunciando o Bolsonaro fora do país e tramando contra o país, como vocês gostam de dizer.
4: Ex-deputado federal, Eduardo Bolsonaro, foi condenado a 4 anos e 2 meses de prisão por coação no curso do processo que condenou o ex-presidente Jair Bolsonaro por tentativa de golpe. Professor de Direito da Universidade Federal Fluminense, Gustavo Sampaio, diz que, como Eduardo Bolsonaro não escolheu um advogado, dizendo não ter sido notificado, o próximo passo é o trânsito em julgado.
8: Ele foi condenado, ele terá agora a seu favor uma possibilidade de embargos de declaração, que é um recurso que não modifica o teor do julgado, apenas para esclarecimento de eventuais pontos obscuros ou lacunosos da decisão judicial. E depois vem o trânsito em julgado. Com o trânsito em julgado, inicia-se o cumprimento da pena. Mas Eduardo Bolsonaro foi para os Estados Unidos e lá se estabeleceu. A única forma que o Brasil teria de colocá-lo no cumprimento de pena dentro do território nacional brasileiro seria através de um procedimento de extradição.
4: O professor avalia que, como a condenação foi unânime na turma, o caso não poderia chegar ao plenário.
8: Em cada turma que se compõe de 5 ministros, 3 votam pela condenação e 2 pela absolvição. Mas isso não aconteceu. Eduardo Bolsonaro foi condenado à unanimidade dos votos. Então, ele não tem recurso que possa conduzir a matéria a uma reação pelo plenário do tribunal. O que pode acontecer, não propriamente recurso por agora, porque não haverá, mas mais à frente, mais adiante, talvez tenhamos a possibilidade do manejo do que o Código de Processo Penal chama de revisão criminal.
4: Para a defesa de Eduardo Bolsonaro, as condutas do ex-deputado não configuram o crime de coação no curso do processo da trama golpista. A defensoria alega que ele não tinha poder para impor sanções ao Brasil ou aos ministros do STF, exercendo apenas a liberdade de expressão.
0: Esse é um dos principais assuntos do dia, certamente voltaremos nele na programação aqui da Jovem Pan. Após apelos do presidente da Câmara, Hugo Mota, o governo retirou o regime de urgência do projeto sobre a redução da escala de trabalho 6x1. A urgência constitucional obriga que os deputados analisem projetos em até 45 dias. Caso isso não aconteça, o plenário fica impedido de votar outras propostas. A reportagem é do Bruno Pinheiro.
9: O governo recuou. O líder do governo na Câmara, Paulo Pimenta, formalizou nesta terça-feira o requerimento de retirada da urgência constitucional do projeto de lei que trata da escala 6x1 e da jornada de trabalho. Com isso, a pauta da casa ficou destravada e o tema não entrou na votação do plenário.
10: A nossa decisão aqui independe do Senado. Estamos tratando aqui do ambiente da Câmara. O andamento das questões da Câmara. Não há nenhum acordo de projeto A, projeto B. É uma iniciativa do presidente no sentido de demonstrar a vontade da Câmara dos Deputados de que a pauta seja destrancada. A votação de um projeto com o mesmo texto da PEC seria praticamente inócuo. O que nós teríamos depois que ter um outro projeto regulamentando as matérias da PEC. Então, o melhor encaminhamento foi esse encaminhamento. Nós já retiramos a urgência e, no momento oportuno, após a votação na PEC do Senado, vai ter que ter um projeto para poder regulamentar.
9: Para Pimenta, a retirada do mecanismo permitirá que o governo concentre esforços na regulamentação da proposta nos próximos passos da tramitação. A retirada da urgência encerra por hora a crise entre o Executivo e o Congresso em torno da escala 6x1. O governo ainda diz que vai continuar atuando para regulamentar a proposta. Mas para o líder da oposição, deputado Cabo Gilberto, o governo tentou chantagear o Congresso.
11: Então ele colocou esse PL para literalmente chantagear e extorquir o Congresso Nacional. E nós não aceitamos. E falamos de forma reiterada ao presidente Hugo para que pudesse resolver esse problema o quanto antes. Até porque o Congresso fez sua parte. Aprovou a PEC 6x1, praticamente de acordo com o texto que a maioria da Casa construiu, que praticamente foi unânime.
9: A Câmara já aprovou o fim da escala 6x1, sem redução de salário e com redução da jornada de 44 para 40 horas semanais. O desafio está com o Senado. E por se tratar de uma mudança na Constituição, o texto deve ser aprovado em 2 turnos, com apoio mínimo de 3/5 dos senadores e depois a promulgação pelo Congresso Nacional.
0: Ainda nesse assunto, a Justiça determina que o governo federal suspenda anúncios sobre a escala 6x1. Quem tem mais detalhes é o Misael Mainetti.
12: A Justiça Federal, no Distrito Federal, determinou que o governo Lula suspenda, no prazo de 48 horas, o impulsionamento pago de publicações nas redes sociais sobre a proposta de extinção da escala de trabalho 6x1. A decisão atende parcialmente a uma ação apresentada pelo deputado federal Carlos Jordi, do PL do Rio de Janeiro, e obriga a Secretaria de Comunicação Social da Presidência da República a interromper anúncios patrocinados sobre o tema em plataformas digitais. Pela decisão da juíza federal, Poliana Maciel Medeiros Martins Alves, a União também deverá se abster de realizar novos investimentos para promover conteúdos com o mesmo objetivo enquanto a proposta estiver em análise no Congresso Nacional. O descumprimento da determinação poderá resultar na aplicação de multa diária.
13: A Jovem Pan, o deputado federal Carlos Jordi afirmou que a decisão representa um freio ao uso da máquina pública para influenciar o debate legislativo. Ele declarou que Lula tem abusado com desvio de finalidade e abuso de poder econômico.
14: Mas ele não pode utilizar recursos públicos para influenciar as decisões do Congresso Nacional. E por isso, a juíza atendeu nosso pedido de forma acertada, determinando que o governo se abstenha de fazer qualquer publicidade paga pelo fim da escala 6x1 até que a matéria seja deliberada de forma terminativa no Congresso Nacional. Vale destacar que, até o momento, estima-se que o governo federal já gastou mais de 80 milhões com publicidades pagas em Facebook, Instagram, TikTok e outras redes sociais pela aprovação do fim da escala 6x1.
12: A medida não impede a divulgação de conteúdo institucional de forma orgânica, sem impulsionamento pago, nem alcança pronunciamentos do presidente Lula em cadeia nacional de rádio e televisão ou por outros meios de comunicação, que não envolvam publicidade patrocinada nas plataformas digitais.
0: E a gente confere agora como é que fica o tempo, né? A meteorologia nesta quarta-feira pelo Brasil, com a participação da Camila Iones. Bom dia, Camila.
15: Olá, um ótimo dia a todos que nos acompanham aqui no Jornal da Manhã. Quarta-feira começando e com temperaturas baixas, especialmente lá na região sul do país, mas aqui também no sudeste tem friozinho, viu? E esse deve ser o padrão, pelo menos para os próximos dias. A gente tem uma frente fria se deslocando associada a um ciclone extratropical, mas esse ciclone está em alto mar e está se deslocando. Ele não vai interferir no regime de chuvas aqui no Brasil. Mas na retaguarda dessa frente fria e desse ciclone, tem uma massa de ar polar que vai fazer as temperaturas caírem ainda mais. E a gente tem também uma alta pressão atmosférica que mantém o tempo firme lá na região sul do país. O tempo fica firme também, sem condição de chuva, em áreas da região centro-oeste, Mato Grosso, Goiás e também aqui no norte de Minas Gerais, Bahia e boa parte aqui do Maranhão e sul do Piauí. Então, esse é o cenário que a gente tem de tempo firme, só que tem condição de chuva também para outras áreas do país. E olha só, aqui na região sudeste ainda tem atuação de bastante umidade, então na faixa leste de Minas Gerais, Rio de Janeiro e Espírito Santo tem condição de atenção para os volumes de chuva que podem ocorrer de moderada a forte intensidade. Aqui no litoral sul da Bahia a gente tem o deslocamento de uma frente fria e no litoral sul, portanto, os acumulados podem ser mais elevados. E olha só, alerta também para o norte do Amazonas. No litoral nordestino a gente tem condição de atenção aqui desde o litoral do Ceará até a Paraíba. E aproveitar que a gente está falando de chuva, vamos trazer um panorama desse mês de junho, porque até agora, nessa primeira quinzena do mês, já choveu mais do que o esperado. E onde isso? Nas regiões sudeste e também no centro-oeste. Volumes acima de 100 milímetros, o que não é comum para essa época do ano, porque a gente lembra, nós já estamos num período de estiagem. E olha só, em áreas aqui do Triângulo Mineiro, foram cerca de 230 milímetros. Isso é um volume muito expressivo para a época do ano. Áreas aqui do interior de Goiás, pegando aqui a capital federal, cerca de 70 milímetros. Mato Grosso do Sul, entre 60 e quase 120 milímetros de chuva. Choveu bastante também aqui no Rio de Janeiro, com 144 milímetros. E a tendência é de que a gente deva ter mais chuva ainda para esse mês, especialmente a partir da semana que vem. E a gente lembra que o inverno começa no dia 21 de junho e deve ter ainda bastante chuva nesse mês de junho. E claro que a gente vai seguir acompanhando. Agora vamos falar de temperaturas, como elas ficam para o dia de hoje. Aqui na capital paulista, máxima de 20 graus, sem condição de chuva. Depois de um dia mais cinza aqui na cidade de São Paulo. Lá no Rio de Janeiro, máxima de 23 graus. A chuva diminui, mas a gente ainda tem condição de pancadas de chuva na capital fluminense. Em Brasília, nada de chuva, máxima de 27 graus. E lá em Porto Alegre também não chove e máxima de 17 graus. Um ótimo dia para vocês.
0: Jornal da Manhã, são 5h19.
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6: Jornal da Manhã, agora são 5 horas e 22 minutos. E hoje é dia de super quarta para a economia. Com o acordo de paz entre Estados Unidos e Irã, o mercado tem uma expectativa positiva para uma possível queda de juros. Quem tem as informações para a gente é o Rodrigo Viga.
7: Em meio ao fim do conflito entre Estados Unidos e Irã no Oriente Médio, as duas principais economias da América Latina, Estados Unidos e Brasil, vão anunciar nesta quarta-feira suas novas taxas básicas de juros. Os comitês de política monetária começaram a se reunir nesta terça-feira para definir os juros. Lá nos Estados Unidos, através do Fed, e aqui no Brasil, a taxa Selic por meio do Copom, o Comitê de Política Monetária. Apesar do fim da guerra, os efeitos inflacionários ainda estão aí presentes e devem perdurar, segundo analistas e especialistas, por mais algum tempo. Por isso, se fala que lá nos Estados Unidos, a taxa de juros deve ser mantida. Por aqui, boa parte do mercado financeiro tem a expectativa de mais um corte na taxa Selic, que hoje está em 14,5%. No entanto, para muitos analistas e especialistas, pode ser o último corte antes de uma freada de arrumação por parte do Comitê de Política Monetária. Na média, especialistas falam em um corte de 0,25 ponto percentual. Samuel Santos, do Sistema Alios, analisa aqui na Jovem Pan a sua perspectiva para a reunião do Copom e do Fed na chamada super quarta.
8: A diferença dessa situação entre os bancos centrais vem do ritmo do ciclo de corte na taxa de juros, né? Os Estados Unidos começou a cortar juros antes do Brasil, então ano passado eles já faziam cortes na taxa de juros, enquanto o Banco Central Brasileiro e o Copom levaram um pouco mais de tempo para iniciar esse ciclo de cortes de juros. Então hoje a gente tem um juros mais alto e uma possibilidade de seguir fazendo cortes pontuais, como tem sido feito, né? Nesse processo de calibragem da taxa de juros, onde o Banco Central já vem cortando de 0,25 em 0,25 ponto percentual a taxa de juros.
7: Tanto lá nos Estados Unidos quanto aqui no Brasil, as preocupações com a inflação seguem muito claras e evidentes. Essa semana, o Boletim Focus do Banco Central mostrou que os analistas estão projetando um IPCA bem longe do teto da meta esse ano, na casa de 5,30%. O centro da meta é 3%, a margem de tolerância é de 1,5% para cima ou para baixo. Ou seja, no limite, o IPCA, a inflação oficial do país, poderia alcançar 4,50%. Os juros norte-americanos são anualizados e estão mantidos há muito tempo numa faixa entre 3,50% e 3,75%. Pedro Haas, especialista em investimentos da Manchester, analisa aqui na Jovem Pan esse cenário em torno da chamada superquarta.
9: E aqui no Brasil, com esse possível final da guerra, a gente começa a ver já 80% de chance de um corte de 25 pontos base, e isso começa a ter uma propensão maior à tomada de risco. Então as bolsas lá fora começaram a subir bastante, as commodities começaram a subir, fora o petróleo, que claro, começou a arrefecer bastante, exatamente por conta da diminuição dessa incerteza que a guerra vinha trazendo.
7: As decisões sobre juros são extremamente importantes para além do efeito sobre os preços, sobre a inflação de cada um dos países. Afeta, por exemplo, oferta de crédito, taxa de câmbio, crescimento da economia, entre outros fatores e variáveis. O mercado está projetando, inclusive, um crescimento menor do PIB nesse ano de 2026, pouco abaixo dos 2%. Focos dessa semana falam em 1,96% de crescimento em 26. Do Rio, Rodrigo Viega.
6: Empresários do Grupo Lide discutem formas de manter a resiliência ao empreender no Brasil. E uma das chaves pode estar na tecnologia. A reportagem é do Daniel Lia.
10: Os gestores públicos devem favorecer o empreendedorismo, eliminando a burocracia e diminuindo a carga tributária, a fim de dar um importante passo para ampliar os negócios no Brasil. O head do Lide Empreendedor, Sérgio Zimmermann, aponta que quem quer transformar um sonho em realidade deve se preparar para superar as barreiras.
11: O fato de ter tantas barreiras, problemas trabalhistas, problemas regulatórios, dificuldades de juros altos, etc., etc., também ajuda a diminuir a competição. Então, você tem que empreender, mas, sobretudo, se preparar para tentar mitigar o risco do insucesso. Infelizmente, o Brasil tem uma taxa alta de empreendedorismo, mas também uma taxa muito alta de mortalidade.
10: O empresário acrescenta que o empreendedor, para se destacar, tem que ter um olhar diferenciado.
11: O país, ele tem muitos desafios, mas o espírito empreendedor é enxergar nos desafios oportunidades.
10: Para Ana Fontes, vice-presidente do Conselho de Administração do Pacto Global da ONU, um empreendedor precisa encarar as adversidades sem medo de errar.
12: Não pode ter medo de errar, eu falo isso o tempo inteiro, eu estou há 18 anos como empreendedora e eu tive inúmeros erros, e não é por isso que eu não tenha criado um negócio que tem relevância internacional, porque os erros me fizeram aprender, eu com certeza vou errar em outras coisas, mas naqueles que eu já cometi, eu com certeza vou ter aprendido. Eu acho que isso é muito importante, a gente não ter medo de errar.
10: O secretário de Desenvolvimento de Barueri, cidade da região metropolitana de São Paulo, Magu Rodrigues, destaca que aqueles que tiverem iniciativa para empreender devem se espelhar em experiências já vividas, especialmente nos exemplos positivos.
13: Lições, né? Não só lições que viveram, mas também os ensinamentos de como empreender.
10: O ex-governador de São Paulo, João Dória, enfatiza que a chave para um negócio é inovar, ter disciplina e não desistir diante de obstáculos.
14: Muita disciplina, porque a disciplina que é a base da determinação, senão você desiste. A primeira falha, o primeiro fracasso, o primeiro tropeço, você desiste e não pode desistir. O fracasso, o tropeço, deve ser a referência para você aprimorar o seu trabalho.
10: Nos tempos atuais, empreender tem sido uma tarefa mais fácil do que nas últimas décadas. E um instrumento indispensável que transformou esse panorama e tem contribuído de forma decisiva para esse avanço é a tecnologia.
14: Eu acredito que mesmo com a turbulência dos dias de hoje, principalmente na natureza política e econômica, é mais fácil você empreender hoje do que no passado. Com tecnologia, você tem um campo muito mais amplo de oportunidades. E se você observar, de cada 10 novos, grandes e bem-sucedidos empreendedores, provavelmente 7 estão na área de tecnologia. Portanto, a tecnologia, inteligência artificial, impulsiona o empreendedorismo. Encurta o tempo entre o início, a trajetória e a vitória.
10: Nesse novo cenário, a inteligência artificial se mostra uma ferramenta que chegou para ficar e, quando bem utilizada, impulsiona o empreendedorismo.
6: Os ministros Gilmar Mendes e André Mendonça tiveram um embate durante um julgamento do caso Master na segunda turma do Supremo Tribunal Federal. A Janaína Camelo acompanhou.
15: A sessão da segunda turma começou já com 2 votos para manter a prisão preventiva de Henrique Vorcaro, pai de Daniel Vorcaro, e de Felipe Vorcaro, primo do ex-banqueiro. Os 2 votos foram depositados pelos ministros André Mendonça, relator do caso Master e que autorizou as prisões, e também Luiz Fux, em sessão virtual no fim do mês passado. Mas o julgamento, na ocasião, acabou suspenso com pedido de vista de Gilmar Mendes, que ontem devolveu o processo e para o plenário físico. Henrique Vorcaro foi preso em maio, suspeito de ser operador financeiro de um esquema criminoso liderado por Daniel Vorcaro e de também fazer parte do núcleo violento do grupo. Já Felipe Vorcaro teria tido papel fundamental no núcleo operacional financeiro das condutas ilícitas do Banco Master. Gilmar Mendes votou pela prisão domiciliar de Henrique Vorcaro, com tornozeleira eletrônica. Disse que não há provas de que ele teria continuado supostos crimes com o andamento das investigações do Master e que a prisão foi em razão apenas de ser pai de Daniel Vorcaro. O ministro também votou pela soltura de Felipe Vorcaro, com a proibição de manter contato com investigados e testemunhas. Gilmar Mendes fez críticas à Operação Compliance Zero. Disse que o caso Master vem ocupando o noticiário de forma espetaculosa e sensacionalista. Citou a tentativa de delação de Daniel Vorcaro e fez comparações com a Operação Lava Jato.
16: A experiência da Lava Jato, protagonizada por sujeitos da estirpe de Deltan Dallagnol, Sérgio Moro e Rodrigo Janot, personagem de triste lembrança para o sistema de justiça, ensina que métodos desse jaiz tendem a esvaziar o contraditório, enfraquecer as garantias inerentes ao devido processo legal e inviabilizar a própria elucidação dos fatos investigados, gerando ao final impunidade. É precisamente para evitar a repetição desses erros censurados por este tribunal em passado recente que se impõe especial vigilância diante da forma como tem sido conduzida a presente investigação.
15: Falou em uso de instrumentos processuais para coagir investigados a firmar acordo de delação premiada.
16: O direcionamento de uma delação premiada para atingir alvos políticos predeterminado pelos investigadores, além de atingir criminosamente o direito do terceiro falsamente delatado, não somente macula a voluntariedade do pretenso acordo, como descredibiliza por completo qualquer produto que resulte da suposta colaboração. Há que se ressaltar ainda que não cabe ao magistrado, em hipótese alguma, digo com toda clareza, não cabe ao magistrado, em hipótese alguma, participar das negociações realizadas para a formalização do acordo de delação. Isso é expresso, doutora Cláudia, na lei.
15: André Mendonça rebateu, disse que não prende investigado para delatar.
17: Me chegou uma proposta por um advogado. Perderam o pudor, ministro Gilmar. Queremos fazer uma delação seletiva. Falaram na minha cara isso. Eu disse, não faço questão de delação. Agora, delação seletiva... comigo, não.
18: É interessante que está tudo muito invertido, né?
17: Totalmente. E minha única pretensão aqui é aplicar a lei. Vossa Excelência tem razão, não se prende para delação. Seria abjeto fazer isso. E eu não me presto a trabalhos abjetos. Se prende, se está praticando crime, se está obstruindo a justiça, se está tentando ocultar provas, se há uma continuidade delitiva, para isso se prende.
15: Por um momento no julgamento, os 2 ministros trocaram farpas.
16: Primeiro que nós não estamos julgando o caso. Aqui nós estamos julgando os critérios de uma prisão cautelar.
17: Exatamente. Nós não estamos julgando Lava Jato.
16: Não estamos julgando este...
17: Não, estamos julgando o Henrique.
16: Exato. Não, nós estamos julgando a prisão.
19: A prisão, a os prisão, motivos da prisão, é isso.
16: Os fundamentos da prisão.
19: É isso. Portanto,
16: é disso que...
19: De uma organização em atividade.
16: Exatamente.
15: Gilmar Mendes também criticou Mendonça por ter derrubado o sigilo das investigações do Master sobre o pai e o primo de Vorcaro, horas após o ministro ter marcado o julgamento na segunda turma. Sem o voto de Dias Toffoli, que se declarou suspeito de votar em qualquer processo do caso Master, sobrou para Cássio Nunes Marques decidir. A regra diz que, em caso de empate no julgamento, o resultado beneficia o réu. Mas o ministro acompanhou o relator, com a justificativa de que precisaria analisar o material, agora sem sigilo. Com 3-1, sendo o ministro Gilmar Mendes vencido, a segunda turma decidiu manter a prisão preventiva do pai e do primo de Daniel Vorcaro. O resultado desse julgamento era uma das apostas de Daniel Vorcaro para sair da prisão. Porque caso a segunda turma revertesse a prisão preventiva dos parentes, isso abriria uma brecha para ele, Daniel Vorcaro, também apresentar na segunda turma um recurso para tentar reverter a prisão preventiva dele. Enquanto isso, Daniel Vorcaro continua preso na Superintendência da Polícia Federal, mas já com o pedido da própria PF ao ministro André Mendonça para que ele seja levado de volta para o presídio federal. Na última segunda-feira, foi a vez da PGR rejeitar a proposta de delação premiada de Daniel Vorcaro, entendendo que ele não apresentou fatos novos e relevantes à investigação e nem garantiu a devolução de valores. A PF já havia rejeitado a proposta por 2 vezes.
6: 5:36 agora, você acompanha aqui o Jornal da Manhã. A gente segue nesse assunto porque o presidente da Câmara dos Deputados, Hugo Mota, disse estar tranquilo em relação à quebra de sigilo de um dos celulares do ex-banqueiro Daniel Vorcaro. A reportagem é de Bruno Pinheiro.
20: Na chegada para a reunião de líderes desta terça-feira, Hugo Mota quebrou o silêncio sobre a revelação de que o empresário Daniel Vorcaro, dono do Banco Master, teria custeado sua hospedagem em Lisboa em junho de 2024. Questionado, o presidente da Câmara não negou o pagamento, mas garantiu não ver um problema no episódio.
21: Não vejo problema, era um evento corporativo, um encontro jurídico, que inclusive participei esse ano já como presidente da Câmara, então não vejo problema algum.
20: Para Hugo Mota, os órgãos de fiscalização já estão atuando sobre o caso. O deputado repetiu mais de uma vez que tem tranquilidade e defendeu que as apurações ocorram de forma isenta e imparcial. Sobre a informação de que teria havido uma preocupação com a privacidade do encontro, o presidente da Câmara disse não se lembrar.
21: Não me recordo o pedido de privacidade, não posso falar por aquilo que eu não fiz.
20: As mensagens foram encontradas pela Polícia Federal em um dos aparelhos celulares de Daniel Vorcaro. Nos textos, o dono do Banco Master pede a um funcionário que faça reservas em um hotel de luxo em Lisboa em junho de 2024 para Ciro e Hugo. Mota afirmou que vazamentos sobre o caso não geram uma preocupação e garantiu que sua conduta será comprovada pelas apurações em andamento.
21: As investigações elas vão demonstrar sempre a minha conduta de forma correta, de forma responsável, como tem que ser o exercício da atividade parlamentar em nosso país.
20: No Congresso, aliados do governo e oposição seguem cobrando a instalação da CPMI do Banco Master.
6: E uma operação para desarticular uma organização criminosa investigada. O Internacional de Drogas acabou, de algum modo, essa associação ao tráfico e lavagem de capitais, também incluída nessa história, terminou com 8 pessoas presas e muitas apreensões. Todo o trabalho foi coordenado pela Polícia Federal em Presidente Prudente e em outros 4 municípios da região. Acompanhe os detalhes na reportagem da Paula Siplin, da TV Fronteira, afiliada da Jovem Pan.
22: 8 pessoas foram presas na manhã desta terça-feira durante a Operação Stratos, que desarticulou uma organização criminosa investigada por tráfico internacional de drogas, associação para o tráfico e lavagem de dinheiro. Entre os presos estão pilotos de avião e um casal, que, segundo a Polícia Federal, era quem articulava o esquema no Oeste Paulista.
23: Os principais alvos tinham uma relação com o mundo aeronáutico, eram pilotos, né? A grande parte deles todos cursados, né? A gente tinha ali algumas pistas que eram realmente clandestinas, vamos dizer assim, sem registro, no meio de fazendas. Mas a pista de Martinópolis é uma pista, né, que tem registro, é uma pista de aviação agrícola ali, quase praticamente dentro da cidade, o que demonstra, inclusive, a ousadia da organização criminosa, trazendo toneladas de cocaína dentro da cidade.
22: 16 mandados de busca e apreensão também foram cumpridos em cidades do Oeste Paulista. Foram encontrados cerca de R$200 mil em dinheiro, armas e 10 veículos, entre carros de passeio, caminhonetes e até um caminhão, pertencentes aos investigados. Além disso, a Segunda Vara Federal de Presidente Prudente autorizou o bloqueio e sequestro de bens dos investigados, no valor de até R$183 milhões.
23: Foram encontradas muitas armas com os investigados. A gente encontrou uma quantidade de dinheiro boa também, mais de R$200 mil em dinheiro, em espécie, né? O que indica aí geralmente a origem ilícita do valor. E assim, agora o trabalho da PF é realmente analisar a análise desse material todo, celulares, né, computadores, anotações, documentos que a gente encontrou nos locais, para avançar para uma nova fase do trabalho.
22: As diligências contaram com a participação de mais de 70 policiais federais nos municípios de Presidente Prudente, Álvares Machado, Regente Feijó, Martinópolis e Mirante do Paranapanema. Agora as investigações continuam com tudo que foi apreendido pelos agentes federais. O grupo utilizava aeronaves e pistas de pouso clandestinas para que a cocaína de origem estrangeira entrasse no território nacional. Segundo a Polícia Federal, a organização teria movimentado mais de 10 toneladas da droga, destinada principalmente à capital paulista, com parte distribuída na região oeste do estado.
23: A maior parte, mais de 90% da cocaína ia para São Paulo, né, cujo destino agora será alvo da nossa investigação, porque a investigação foi focada no pessoal daqui da região. Uma pequena parte ficava realmente aqui pelo Oeste Paulista, né? E o grupo todo realmente de pessoas aqui da região.
6: Agora uma boa notícia na área da saúde. Uma nova esperança no combate ao câncer de pâncreas. Uma pílula experimental apresentou resultados inéditos contra um dos tumores mais agressivos. Acompanhe na reportagem de Isabela Noleto e Camila Yunes.
0: O câncer de pâncreas está entre os mais letais do mundo. Na maioria dos casos, a doença é descoberta já em estágio avançado e as opções de tratamento são limitadas. Agora, um estudo internacional trouxe resultados animadores. Uma nova medicação oral chamada Daraxonrasib atua justamente bloqueando essa mutação genética. A pesquisa acompanhou cerca de 500 pacientes que já não respondiam ao primeiro tratamento com quimioterapia, como explica Fernando Maluf, médico-oncologista.
1: O braço que recebeu essa nova droga teve uma redução do risco de morte de 60%. Comparado com quimioterapia. Teve uma redução do risco do tumor crescer de 55%. As taxas de resposta triplicaram e a toxicidade, os efeitos colaterais foram mais a menos. Portanto, é uma droga que mudou completamente o cenário do câncer de pâncreas avançado.
0: Os pesquisadores também observaram menos efeitos colaterais e uma melhora na qualidade de vida dos pacientes. Apesar disso, o medicamento não elimina completamente a condição da doença. Fernando Maluf fala sobre a expectativa para a comercialização da pílula.
1: Então, ela deve estar comercializada nos próximos poucos meses. No Brasil, deve demorar mais tempo, porque a priori é uma companhia que não tem um representante no Brasil. Então, talvez esse processo demande um pouco mais de tempo, mas certamente é a medicação que vai chegar também no nosso país.
0: Os avanços na oncologia não param por aí. O Brasil tem participado de estudos científicos na área. Instituições nacionais lideram pesquisas que já estão mudando protocolos adotados em diferentes países. Novos medicamentos, testes mais precisos e pesquisas lideradas por cientistas brasileiros mostram que a luta contra o câncer entra em uma nova fase, menos agressiva e cada vez mais eficaz.
6: Agora são 5 horas e 44 minutos. Seguimos agora com outros destaques para você. As recentes declarações de Romeu Zema sobre Flávio Bolsonaro não têm pegado bem dentro da cúpula do Novo. O partido já avalia até uma possível retirada da pré-candidatura à presidência. Isso porque as críticas do ex-governador de Minas Gerais podem pesar para a formação de alianças em alguns estados. É assunto do Misael Mainetti.
2: Sem chance de Romeu Zema deixar o Partido Novo. Quem me disse isso foi uma fonte ligada à sigla. Portanto, a ideia é que Romeu Zema continue no Novo, mesmo com a insatisfação de vários parlamentares e aliados. Essa segunda apuração é do nosso jornalista da Jovem Pan, Felipe Gustavo. Ele conseguiu apurar que muitos aliados, alguns inclusive do Partido Liberal, estão muito descontentes com Romeu Zema. Tudo depois das conversas entre Daniel Vorcaro do Master e Flávio Bolsonaro virem à tona. Inclusive, Romeu Zema, na época, disse que era um tapa na cara dos brasileiros ver Flávio Bolsonaro cobrando dinheiro de Daniel Vorcaro. E desde então, ele não poupa críticas, faz declarações e para esses parlamentares do Novo e também aliados, como do Partido Liberal, Zema deveria ser mais polido, mais institucional e não fazer tantas críticas a Flávio Bolsonaro. Inclusive, para eles, isso estaria ajudando na reeleição do presidente Lula. Romeu Zema, vale lembrar, é ex-governador de Minas Gerais e um dos principais candidatos ao Planalto. Ele aparece ainda com números tímidos na pesquisa, está concentrado na pré-campanha e existe uma preocupação desses interlocutores, desses aliados, de que com essas declarações, Romeu Zema quebre ainda mais a união da direita e ofereça mais espaço para a reeleição do presidente Lula do PT.
6: O Show Business de hoje vai receber Geise Diniz, cofundadora do Pacto Contra a Fome e conselheira da Península, uma empresa de investimentos da família de Abílio Diniz. 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
3: Como foi ser casada com o empresário brasileiro mais admirado?
4: Bom, é quase que dois chapéus aqui, né? Eu sendo executiva e tendo trabalhado no Pão de Açúcar, eu conheci o Abílio lá, eu entrei trainee no Pão de Açúcar. Então, eu conheci, então a minha história ela é meio misturada, né? Mas olhando esse lugar, eu executiva e sendo formada por uma pessoa que estava muito próxima a mim, que eu sempre admirei, aprendi. E por outro lado, é o meu marido, né? Então, com quem eu tinha uma relação, óbvio, muito próxima. E a gente tinha um combinado, nós tínhamos 35 anos de diferença de idade.
3: Você tinha, na época, quantos anos?
4: Eu tinha 28 quando comecei a namorar
3: anos,
4: com ele.
3: Isso foi início dos anos 2000?
4: 2000, tá. Exatamente.
3: 28 anos.
4: É. E ele, 62, 63. E ele, um dia eu falei pra ele assim, eu falei, Bi, eu chamava ele de Bi. O apelido dele era Bilo, e eu chamava ele de Bi. Falei, olha, no Pão de Açúcar, você é 99,99, eu sou 001, tá tudo bem, tenho maior paz com isso. Mas na nossa vida é 50-50. A gente tá aqui. E ele falava, não, não é não, você é 75, eu sou 25. Eu falei, não, não quero. É 50-50 e é assim que a gente vai levar. Então, a vida que a gente viveu, eu falo que foi um encontro de almas ali. A gente viveu uma vida maravilhosa. Acho que a gente se complementou, a gente aprendeu muito, a gente trocou demais. Essa é uma das coisas que eu mais sinto falta, essa relação da troca, porque a gente tomava café da manhã, a gente treinava juntos, daí a gente tomava café da manhã juntos, a gente lia o jornal, porque naquela época a gente ainda lia jornal de papel, né? Então a gente trocava as notícias do jornal e à noite nós estávamos juntos, conversando sempre também. Então muitas vezes a gente tinha reuniões juntos e no final, depois de Pão de Açúcar, menos, né? Mas a gente estava lá enquanto Península. E sempre foi uma troca muito grande. Então, eu realmente admiro esse grande homem que ele foi, um grande empresário, porque o Abílio, eu acho que ele tinha uma vertente diferenciada da maioria dos empresários.
3: Qual era?
4: Ele tinha um lado humano e espiritual muito desenvolvido. Então, o Abílio era um homem duro, todo mundo sabia, um homem duro de negócios e que ao longo da vida, mas nos últimos, que eu posso falar, nos últimos 20 e poucos anos que eu convivi com ele, eu vi esse homem se transformar num lugar de humildade, num lugar de ouvir muito, mudava de opinião, se ele fosse, ele falava assim, se eu for convencido, eu mudo rápido, e mudava sim, mas a fé que ele tinha em Deus era uma coisa linda, e ele falava sobre isso, e muitas vezes os empresários, eles acabam ficando duros, num papel muito resultado, né, muito que eu tenho que mostrar, e ele muitas vezes se mostrava vulnerável.
6: As vendas no comércio varejista brasileiro caíram 1,5% em abril deste ano, puxadas pelo grupo de combustíveis e lubrificantes. Acompanhe com Rodrigo Viga.
5: O comércio varejista brasileiro sofreu um verdadeiro tombo na passagem de abril para março desse ano, segundo dados do IBGE. Retração nas vendas de 1,5%. É o pior desempenho desde meados de 2022. E o resultado foi bem pior do que as estimativas do mercado financeiro. Analistas e especialistas apostavam numa taxa negativa, só que de 0,6%, no máximo 0,7%. E ela veio o dobro disso, 1,5% agora em abril deste ano, frente ao mês de março. 6 atividades tiveram taxas negativas e apenas 2 operaram no terreno positivo. Uma delas é a mais importante do setor varejista brasileiro. Foi quem salvou o resultado do mês de abril. Na verdade, evitou que o tombo fosse ainda maior. O setor de super e hipermercados teve um crescimento agora no mês de abril de 1,6%. Ao passo que o segmento de combustíveis e lubrificantes teve uma queda bastante expressiva, de mais de 6%, de acordo com o Instituto Brasileiro de Geografia e Estatística. Gabriel Warian, da Cultura Capital, analisa aqui na Jovem Pan esse comportamento muito negativo do varejo, agora na passagem de março para abril desse ano.
7: Na quinta-feira passada, dia 11, começaram a sair algumas notícias sobre um possível acordo para acabar com essa guerra, que com a expectativa de alta do petróleo começou a fazer bastante preço nas expectativas de juros de todos os países do mundo. Inclusive aqui no Brasil, nos Estados Unidos, a gente viu os bancos centrais não podendo cortar juros tanto quanto eles esperavam anteriormente. E exatamente por isso a expectativa de alta de juros começou a aparecer em todos os mercados. Já lá na Europa e no Japão eles começaram a subir os juros. A gente vai ter agora na quarta-feira a reunião do Fed, reunião aqui do Banco Central do Brasil, na qual a expectativa de corte começou a ficar cada vez mais baixa. E aqui no Brasil, com esse possível final da guerra, a gente começa a ver já 80% de chance de um corte de 25 pontos base, e isso começa a ter uma propensão maior à tomada de risco. Então as bolsas lá fora começaram a subir bastante, as commodities começaram a subir, fora o petróleo, que claro, começou a arrefecer bastante, exatamente por conta da diminuição dessa incerteza que a guerra vinha trazendo.
5: O resultado do varejo brasileiro, essa queda de 1,5%, veio na véspera na chamada Super Quarta, decisão sobre juros aqui e também nos Estados Unidos. A guerra terminou, mas os efeitos inflacionários ainda estão aí presentes. Marisa Rossignoli, economista do Corecon de São Paulo, analisa aqui na Jovem Pan esse comportamento ruim do varejo brasileiro em abril de 26.
8: Nos chama atenção a queda de 1,5%, que é claro que é algo que preocupa, né, o setor de uma forma geral, mas dentro desse 1,5%, importante destacar que o que mais contribuiu para que houvesse essa queda foi justamente o setor de combustíveis, lubrificantes, de uma forma geral, em função desse cenário externo e do cenário interno. Como algo a ser comentado também, vale lembrar a pesquisa do mês passado e os comentários que fazíamos na ocasião. Se naquele momento materiais de escritório, informática, tinham representado uma alta, agora, com os dados de abril, isso vem com uma baixa. O contrário para o setor de supermercados, que foi um dos poucos setores que conseguiu ter uma alta nesse mês.
5: Com resultado muito negativo agora no mês de abril, no ano, o comércio varejista brasileiro ainda tem uma alta de 2%, porque tinha apresentado taxas positivas nos 3 primeiros meses do ano. E em 12 meses, a alta é um pouco menor, 1,5%, segundo o IBGE do Rio. Rodrigo Viga.
6: E o governo de Minas Gerais passa o comando da estatal Copasa à Equatorial Energia após uma oferta na B3 em São Paulo. É reportagem de Marcelo Matos.
9: A Companhia de Saneamento de Minas Gerais foi adquirida pela Equatorial Energia por R$ 5,5 bilhões, após oferta pública de ações ordinárias com a referência de R$ 49,03. A operação, concluída na B3, contou com a presença do governador do estado, Matheus Simões, em São Paulo.
11: O investidor de referência é a Equatorial, uma empresa de infraestrutura e utilities e serviços já estruturada há 2 décadas no país. Não poderíamos esperar um

0: possibilidade de investimentos futuros extraordinários para mudar a vida dos mineiros, fazendo com que a gente consiga bater as metas de universalização antes dos prazos finais previstos na Lei Nacional de Saneamento.
1: A Copasa foi criada em 1974, uma empresa de economia mista controlada pelo governo de Minas Gerais, com origem em 1963, na Companhia Mineira de Água e Esgoto.
2: Jornal da Manhã, agora são 5 horas e 57 minutos.
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2: Jornal da Manhã, 6 em ponto. Já estamos iniciando aqui a segunda hora do Jornal da Manhã, edição desta quarta-feira, dia 17 de junho de 2026. Seja muito bem-vindo, bem-vinda aqui à nossa programação para acompanhar os principais temas que movimentam o Brasil e o mundo. E nessa hora também tem muita análise para que a gente possa entender melhor o contexto daquilo que está ocorrendo. A investigação da Polícia Federal apontou que Daniel Vorcaro dava tratamento privilegiado a Ciro Nogueira. As apurações dão conta de que havia troca de favores entre o ex-banqueiro e o senador. É assunto da Janaína Camelo.
3: A Polícia Federal encontrou mensagens que indicam que o ex-dono do Banco Master, Daniel Vorcaro, ordenou pagamentos de R$ 350 mil reais em dinheiro vivo para o senador Ciro Nogueira. A ordem foi dada pelo próprio Vorcaro ao seu cunhado, Fabiano Zettel. A representação destaca que, enquanto o parlamentar do PP atuava no Senado para defender interesses do ex-banqueiro, Vorcaro retribuía com vantagens financeiras. As investigações da Polícia Federal apontam que o ex-banqueiro realizava o custeio sistemático de viagens e despesas pessoais do senador Ciro Nogueira entre 2024 e 2025.

0: 5, usando frequentemente aeronaves particulares e serviços de luxo. Entre os locais visitados estão Paris, na França, Nova York, nos Estados Unidos, Portugal e Courchevel, destino dos Alpes franceses procurado por praticantes de esqui. A PF já identificou que Ivor Caro desembolsou em um restaurante em Paris, no dia 13 de abril de 2024, US$ 1.981, o equivalente a R$ 10.175. Em Nova York, em maio de 2024, foi identificado o pagamento de 6 diárias no Hotel Parque Hyatt, no período de 12 a 18 de maio de 2024, montante total de US$ 47.779. Em Lisboa, em junho de 2024, a reserva de 5 diárias, atribuída a Ciro Nogueira, no Hotel Four Seasons, totalizou R$ 91.280. Em Courchevel, nos dias 21 e 22 de janeiro de 2025, as despesas identificadas em restaurantes somaram R$ 122.112. As conclusões constam em documentos enviados pela Polícia Federal ao ministro André Mendonça do STF e que tiveram os sigilos derrubados. Esses relatórios embasaram as decisões do magistrado no inquérito do caso Master. Ciro Nogueira também foi beneficiado em ao menos 3 ocasiões com voos internacionais em aeronaves particulares de Daniel Vorcaro. Além de despesas, o ex-banqueiro custeou transportes nos destinos, reservas de chalés e atendeu a solicitações detalhadas de vestuário para a viagem de esqui de Ciro e de sua companheira. A Polícia Federal ressalta ainda que o montante total gasto nessas ações de mimos e despesas de viagem ainda está em fase de apuração, mas afirma que mesmo em cálculo conservador, o valor supera R$ 500 mil.
1: É assunto para a nossa primeira rodada de análises. Nós temos aqui o Henrique Kriegner, que vai comentar com a gente esses assuntos. Isso é uma verdadeira pancada na cara do brasileiro comum quando a gente vê esse tipo de despesa, valores absurdos, seja gasto em restaurante, hotel, que mais? Degustação de uísque, que a gente já teve também nessa história envolvendo o Daniel Vorcaro. E por aí vai. Não, o Kriegner, o que mostra... uma proximidade muito grande, né? Porque haja amizade para você bancar tudo isso para o teu amigo, não? Bom dia.
2: Pois é, Nonato. Estou esperando o dia que você vai bancar uma viagem minha também, alguma coisa, porque parece que é comum. Pelo menos lá em Brasília é algo que é tranquilo. Se faz sem nenhum tipo de problema ou mesmo vergonha na cara, né? Isso aqui é realmente mais um soco, como você falou, na cara do brasileiro, que já tem um atrás do outro no dia a dia. Mas tem um problema maior, que é agora a gente precisa, já está comprovado aí pelas apurações da Polícia Federal, que o Vorcaro beneficiava Ciro Nogueira. Agora precisa ter a comprovação de que o Ciro Nogueira beneficiava também o Vorcaro, porque claro que é suspeito, claro que cheira mal, muito mal, tem um problema sério aí de conflitos de interesses, especialmente com a articulação que o Ciro Nogueira fez com a aprovação de uma PEC que beneficiou diretamente o Vorcaro, e ainda tem a mensagem do Vorcaro dizendo, foi aprovado do jeitinho que eu mandei, do jeitinho que eu escrevi. Ou seja, Ciro acabou submetendo, segundo as apurações, o que as apurações concluem, o seu mandato a favor de quem pagava mais, que é Daniel Vorcaro. E isso precisa ficar muito comprovado quando a gente olha para o processo, precisa ter uma comprovação ainda mais cabal, ainda mais conclusiva, para que haja uma punição. Ainda neste mandato, e eu sempre falo aqui, Nonato, e a gente não pode ter medo de ser repetitivo, tem que ser antes do período eleitoral, porque senão vai ter muito político conseguindo enganar os eleitores, dizendo que não se passa de ataques eleitorais ou mesmo conjunções aí, e na verdade o eleitor pode até cair nesse conto. Então isso precisa ser resolvido com urgência, a Polícia Federal tem feito um belo de um trabalho, Nonato.
1: Pois é, ô Kriegner, antes de mais nada, eu já te convido para um café na padaria, tá? No máximo, na padaria. Agora, lembrando que você falou aí da questão eleitoral, imagino que essa investigação prossiga, né? Obviamente, ela não vai parar por causa da questão eleitoral. Isso vai ter interferência muito forte na campanha, na tua avaliação, ô Kriegner? Principalmente se a gente for observando nomes da política com essa proximidade com o ex-banqueiro?
2: Com certeza vai ter um impacto, concordo com você, porque justamente a gente está falando de muitos políticos do campo da direita em especial, mas também do campo da esquerda, que negaram relações com o Volcaro. Isso atinge desde Flávio, atinge também Ciro, atinge outros que agora foi sendo comprovado que tiveram, né? E a gente viu o impacto que isso teve na campanha do Flávio Bolsonaro, teve aí uma leve recuperação, aos poucos vai recuperando, mas essa questão de negar e depois ser comprovado de que sim, houve, isso é algo que o eleitor brasileiro não gosta, isso ele olha com uma desconfiança muito grande, porque se está negando e depois se descobre que existia, o que mais está sendo negado, contado, e que lá na frente nós vamos descobrir? E está todo mundo vendo o caos que o Brasil está. A gente sabe as consequências desse governo, a questão econômica, a questão de segurança pública, todos esses problemas. O que o eleitor busca agora é uma segurança de que ele vai poder votar em alguém que vai trabalhar, não vai salvar a pátria, mas vai trabalhar para poder melhorar. É isso que o eleitor tem buscado. Se ele não tiver a confiança e a segurança de que o candidato fala é de fato verdade e ele tem a intenção e condição de trabalhar para implementar, ele vai recuar do voto, ainda que seja um voto mais ideológico. Nonato, esse ano tem tudo a ver a respeito da credibilidade e garantia de entrega.
1: O presidente da Alesp, André do Prado, minimizou a condenação de Eduardo Bolsonaro no STF e garantiu a manutenção dele como suplente na chapa ao Senado. Quem acompanha esse assunto é o João Vitor Revedilho.
3: A condenação de Eduardo Bolsonaro no STF não deve mudar os rumos da chapa de André do Prado ao Senado. André pretende mantê-lo como primeiro suplente na composição e aposta no recurso na primeira turma da corte para reverter a condenação.
4: Uma injustiça muito grande essa condenação do Eduardo Bolsonaro, diante dos fatos, né, diante do que ocorreu, desse julgamento que eu considero uma injustiça, mas com a decisão do Supremo, nós esperamos agora essa turma que possa haver recursos e eu quero manter a candidatura de Eduardo Bolsonaro na minha chapa, esperando que esse recurso possa ser aceito para ser votado em plenário, a gente reverter essa situação, porque o Eduardo é prioridade, é estar nessa primeira suplente.
3: Eduardo Bolsonaro foi condenado por unanimidade pela primeira turma do STF por coação no processo da trama golpista. Os quatro ministros votaram pela pena de 4 anos e 2 meses de prisão no regime semiaberto. Eduardo, no entanto, está nos Estados Unidos desde março do ano passado. Apesar da condenação, André admite que se o recurso não for aceito, o ex-deputado federal será o responsável por indicar um outro nome.
4: Eu pretendo agora ligar para ele, fazer, né, uma videoconferência, conversar, saber dos detalhes, do que ele pensa, qual estratégia que nós vamos estar usando, seja para manter essa candidatura dele, ou seja, para indicar outro nome por ele. Então agora eu vou conversar com ele. Se for possível também aos Estados Unidos, irei com o maior prazer para estar falando com o Eduardo, para tomarmos a decisão mais correta.
3: André do Prado aparece em quinto lugar nas pesquisas de intenção de voto. Apesar de distante dos líderes, o presidente da Alesp se diz otimista em garantir uma das cadeiras ao Salão Azul.
1: Na economia, o Copom define hoje o novo patamar da taxa básica de juros, que é a Selic. Acompanhe o comentário aqui da Denise Campos de Toledo.
5: O mercado local segue na expectativa da decisão de hoje do Copom, contando ainda com uma interrupção dos cortes da taxa básica de juros. A maioria dos analistas prevê mais um corte de 0,25 ponto na Selic, hoje em 14,5%, mas com a possibilidade de comunicado que vem junto com a decisão já trazer essa sinalização. Isso apesar de fatores que podem contribuir para uma menor pressão de preços, como a queda do petróleo, que nesta terça ficou abaixo dos $80 o barril pela primeira vez desde o início do conflito. Parece cedo para esperar por um maior impacto por aí, até porque no Brasil os preços dos combustíveis já cederam um pouco nas últimas semanas. E se houver mesmo acomodação no petróleo, o governo tende a cortar subsídios e subvenções que ajudaram a segurar os aumentos, o que comprometeria quedas maiores. Além disso, em termos de pressões inflacionárias, tem outras preocupações, como a alta de alimentos, de serviços, os gastos do governo, a piora da percepção quanto ao fiscal, o menor fluxo de recursos externos, que pode afetar o comportamento do dólar. A curva de juros até ceder um pouco, assim como as taxas dos treasuries, dos títulos do Tesouro dos Estados Unidos, pela perspectiva de uma melhora do cenário internacional, de menos ameaças para a inflação dos vários países. Só que hoje também haverá decisão do Fed sobre as taxas de juros. E guardadas as proporções, também nos Estados Unidos, o fato de a inflação estar rodando em patamar bem acima da meta não dá margem para muita flexibilização da política de juros. Só que o Fed deve manter as taxas entre 3,5% e 3,75% ao ano. Aqui estamos falando de juros básicos acima de 14%.
1: O ministro Alexandre de Moraes, do Supremo Tribunal Federal, negou um pedido do senador Flávio Bolsonaro para que a Polícia Federal realizasse uma série de diligências na investigação sobre a acusação de calúnia cometida contra o presidente Luiz Inácio Lula da Silva. Acompanhe.
6: O ministro Alexandre de Moraes afirmou que cabe à Polícia Federal conduzir a investigação e que o investigado não pode definir os rumos da apuração. A manifestação ocorre após a defesa do senador tentar obter uma série de medidas investigativas que já haviam sido recusadas pela própria Polícia Federal. Flávio Bolsonaro queria que a Polícia Federal realizasse diligências no âmbito do inquérito e que o Ministério Público acompanhasse as apurações. Segundo Moraes, acolher os pedidos representaria uma interferência indevida na atividade policial. O inquérito questionado por Flávio Bolsonaro foi aberto em abril, após pedido da Polícia Federal, com parecer favorável da Procuradoria-Geral da República. A investigação tem como foco uma publicação feita por Flávio Bolsonaro nas redes sociais em janeiro. Na mensagem, o senador associou imagens do presidente venezuelano Nicolás Maduro ao presidente Lula, vinculando o nome do presidente brasileiro a crimes como tráfico internacional de drogas e armas, lavagem de dinheiro, apoio a grupos terroristas e fraudes eleitorais. A Polícia Federal investiga a autoria da publicação, a autenticidade e a eventual existência de dolo, ou seja, a intenção de atribuir fatos criminosos ao presidente da República. Com a decisão de Alexandre de Moraes de não interferir no inquérito, essa etapa segue normalmente na Polícia Federal, que recebeu do STF prazo de 60 dias para realizar as diligências consideradas pertinentes e encaminhar as conclusões ao Ministério Público. De Brasília, André Anelli.
1: E a primeira turma do Supremo Tribunal Federal condenou, e por unanimidade, o ex-deputado federal Eduardo Bolsonaro por coação no curso do processo sobre a trama golpista. A reportagem é da Janaína Camelo.
0: Eduardo Bolsonaro virou réu no STF no ano passado, depois que a PGR apresentou denúncia contra ele pelo crime de coação, por tentar interferir no julgamento que condenou Jair Bolsonaro por tentativa de golpe. Eduardo mora nos Estados Unidos desde o ano passado. Antes do julgamento da trama golpista, ele dizia nas redes sociais que o pai era vítima de perseguição política e que por isso estava intermediando com auxiliares de Donald Trump punições a autoridades brasileiras. A Casa Branca aplicou sanções ao Brasil, como o Tarifaço e a Lei Magnitsky contra Alexandre de Moraes, além de revogar vistos norte-americanos de ministros do STF e de integrantes do governo Lula. No fim do ano passado, Eduardo teve o mandato de deputado federal cassado por faltas não justificadas. No julgamento na primeira turma, Eduardo foi representado pela Defensoria Pública da União, já que ele nunca apresentou um advogado. O defensor, Esdras dos Santos Carvalho, alegou que as condutas imputadas a ele como crime se tratavam, na verdade, de manifestações públicas de um parlamentar e não coação.
7: O acusado não teve nenhum poder de decisão sobre a política externa dos Estados Unidos. Ele não integra o governo norte-americano, não exerce função pública naquele país. Obviamente ficou muito bem claro nos seus vídeos, nas suas exposições, era essa facilidade em interlocuções e demonstrar o seu descontentamento com a política, então, produzida no Brasil, com a situação jurídica como um todo, econômica, social e, obviamente, um descontentamento na condução dos processos de 8 de janeiro.
0: No voto, o relator, ministro Alexandre de Moraes, afirmou que Eduardo atuou nos Estados Unidos contra o próprio país.
8: Não é função de deputado federal brasileiro fazer lobby no exterior contra o próprio país. A desinformação levada por eles ao governo americano prejudicou todo o país. que teve, por um período grande, uma taxação elevada. Ou seja, no intuito de beneficiar o seu próprio pai, a atividade criminosa do então deputado licenciado Eduardo Bolsonaro prejudicou todo o país e não amedrontou essa corte, como jamais amedrontaria o Supremo Tribunal Federal.
0: O voto do relator foi seguido pelos demais ministros da primeira turma. Eduardo Bolsonaro foi condenado a 4 anos e 2 meses de prisão em regime semiaberto e ao pagamento de multa de cerca de R$ 160 mil. Ao aplicar a multa, Moraes disse que Eduardo tem condições de pagar, porque ele recebeu, nas palavras do ministro, PIX de milhões de reais do pai. Com a condenação, Eduardo Bolsonaro também fica inelegível por 8 anos. Ainda cabe recurso da condenação.
1: Mais um tema para a gente ouvir aqui a opinião do Henrique Kriegner, que comenta os assuntos hoje com a gente. Ô Kriegner, queria te ouvir a respeito dessa condenação do Eduardo Bolsonaro, ele que já não pretendia voltar ao Brasil, agora imagino que muito menos, não?
2: Pois é, Nonato, e é uma violação, uma quebra dos direitos que é até difícil da gente comentar. Aquilo que nós estamos assistindo aqui agora, em termos das falas do ministro Alexandre de Moraes, é a presunção, na verdade, ali a declaração de quão politizado foi todo esse processo relacionado ao 8 de janeiro e as suas consequências, os seus desdobramentos. Porque se no argumento do ministro Alexandre de Moraes Eduardo Bolsonaro é o responsável por sustentar tarifas caríssimas que custaram tudo para o Brasil, como é que ele justifica a redução dessas tarifas? Foi Eduardo também que negociou? É mérito do Eduardo? E como é que ele justifica agora as novas tarifas? As tarifas são parte da política externa norte-americana do governo Donald Trump, goste ou não goste. Canadá foi taxado, Alemanha foi taxada, grandes parceiros comerciais e estratégicos dos Estados Unidos foram taxadas também. É claro que houve uma justificativa ali política, mas não é uma decisão do Eduardo Bolsonaro de colocar esse tipo de tarifa ou tirar esse tipo de tarifa, né? E aí ele dizer, olha, pode pagar porque ele recebeu PIX do pai, é um comportamento de um ministro da Suprema Corte que parece mais de um vereador do que de fato de um ministro de Suprema Corte, alguém que está mais preocupado com o discurso político do que com a lisura do processo. E é isso que tem desgastado o judiciário diante do povo brasileiro, que fica na dúvida. Será que isso é uma briga de revanche? Tiraram o meu passaporte, tiraram o meu visto americano aqui, me colocaram numa situação delicada, perdi meu cartão de crédito e agora eu preciso pagar? Ou será que estão falando a verdade e julgando segundo a lei brasileira? Está cada vez mais difícil de dizer, Nonato. E o que a gente está vendo aqui é escandaloso.
1: Jornal da Manhã, agora são 6h19.
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2: 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Hoje. Jornal da Manhã, 6 horas 22 minutos. E foi grande a repercussão da decisão da primeira turma do Supremo Tribunal Federal de condenar Eduardo Bolsonaro por suposta tentativa de interferir no julgamento da tentativa de golpe e pela atuação dele nos Estados Unidos também. Acompanhe essa repercussão com o Matheus Dias.
3: Ao programa Os Pingos nos Is, o ex-deputado Eduardo Bolsonaro disse que não reconhece a decisão do STF que o condenou por coação contra o tribunal no julgamento da trama golpista.
4: Tudo isso que ocorre, eu fico sabendo pela imprensa, né? Então são suposições, são teses, porque de fato, para mim, esse processo nunca se iniciou. Um processo se inicia, eu aprendi na faculdade de Direito, e todos os advogados falam isso, com a citação. Então, sem a citação, eu não tenho condição de constituir advogado, eu não tenho condição de saber do que estão me acusando, e eu não tenho como me defender. Então, eu posso citar aqui Pacto de São José da Costa Rica, eu posso citar o Código de Processo Penal do Brasil, eu posso citar a Constituição Federal Brasileira. Você não encontra nenhum documento, qualquer um deles, justificando que essa farsa se mantém em pé.
3: Para o filho de Jair Bolsonaro, a condenação tem o objetivo de minar não apenas as pretensões eleitorais dele, mas também do irmão Flávio na corrida à presidência.
4: O que o povo pode fazer para se expressar? Pode ir para as ruas ou pode expressar na urna, votando nas pessoas que representam esse sentimento. E o Flávio representa, porque o Flávio é o único capaz não só de conceder a anistia, assinar uma anistia ampla, geral e restrita, como também lutar por ela. Porque não será uma batalha fácil.
3: Eduardo Bolsonaro reforçou que o caminho para reverter a decisão e também as condenações de envolvidos no 8 de janeiro é a anistia.
4: Se este não for o caminho viabilizado, em janeiro, Flávio Bolsonaro já se comprometeu com a assinatura de uma anistia para todas as pessoas envolvidas nessas perseguições políticas. Isso não se restringe ao 8 de janeiro, que teve gente que perdeu monetização de YouTube, teve gente que foi perseguida, como, por exemplo, os caminhoneiros tomaram multa, mesmo antes, né, já preparando o clima para tudo isso que a gente está vendo hoje em dia. Então é algo realmente, quando a gente fala em amplo, é uma anistia ampla. Ela pode ser uma anistia geral para todos, pode ser uma anistia que abranja todos esses perseguidos, mas de maneira individual, que aí, tecnicamente, é o que o senhor está falando, na questão da graça, que a graça é individual, o indulto ele acaba sendo coletivo.
3: No mundo político, a repercussão também foi imediata, com aliados criticando a decisão do STF e adversários comemorando o resultado do julgamento do filho de Bolsonaro. A decisão gerou debate no plenário da Câmara. O deputado Marcon, do PT do Rio Grande do Sul, acusou Eduardo Bolsonaro de trair o Brasil.
5: Além de planejar o golpe, além de querer voltar à ditadura militar, ele persegue as pessoas que são contra essa opinião desse falso patriota. Esse falso patriota, que é covarde, foi se esconder nos Estados Unidos para fazer política contra a nossa nação, contra o povo brasileiro.
3: Júlia Zanatta, do PL em Santa Catarina, chamou Eduardo de vítima da esquerda.
6: Eduardo não ameaçou ninguém. Ele articulou politicamente, deu entrevistas e denunciou no exterior os abusos cometidos contra a direita no Brasil. Coisa que a esquerda fez a vida toda e agora se mordem de inveja porque Eduardo é recebido na Casa Branca, porque Flávio Bolsonaro, por articulação de Eduardo Bolsonaro, é recebido pelo presidente Trump. Vocês se mordem de inveja porque vocês viviam denunciando o Bolsonaro fora do país e tramando contra o país, como vocês gostam de dizer.
3: Ex-deputado federal Eduardo Bolsonaro foi condenado a 4 anos e 2 meses de prisão por coação no curso do processo que condenou o ex-presidente Jair Bolsonaro por tentativa de golpe. Professor de Direito da Universidade Federal Fluminense, Gustavo Sampaio, diz que, como Eduardo Bolsonaro não escolheu um advogado, dizendo não ter sido notificado, o próximo passo é o trânsito em julgado.
7: Ele foi condenado, ele terá agora a seu favor uma possibilidade de embargos de declaração, que é um recurso que não modifica o teor do julgado, apenas para esclarecimento de eventuais pontos obscuros ou lacunosos da decisão judicial. E depois vem o trânsito em julgado. Com o trânsito em julgado, inicia-se o cumprimento da pena. Mas Eduardo Bolsonaro foi para os Estados Unidos e lá se estabeleceu. A única forma que o Brasil teria de colocá-lo no cumprimento de pena dentro do território nacional brasileiro seria através de um procedimento de extradição.
3: O professor avalia que, como a condenação foi unânime na turma, o caso não poderia chegar ao plenário.
7: Em cada turma, que se compõe de 5 ministros, 3 votam pela condenação e 2 pela absolvição. Mas isso não aconteceu. Eduardo Bolsonaro foi condenado à unanimidade dos votos. Então, ele não tem recurso que possa conduzir a matéria a uma reação pelo plenário do tribunal. O que pode acontecer, não propriamente recurso por agora, porque não haverá, mas mais à frente, mais adiante, talvez tenhamos a possibilidade do manejo do que o Código de Processo Penal chama de revisão criminal.
3: Para a defesa de Eduardo Bolsonaro, as condutas do ex-deputado não configuram o crime de coação no curso do processo da trama golpista. A defensoria alega que ele não tinha poder para impor sanções ao Brasil ou aos ministros do STF, exercendo apenas a liberdade de expressão.
2: Jornal da Manhã, 6 horas e 29 minutos.
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2: Presidente da Câmara, Hugo Mota, o governo retirou o regime de urgência do projeto sobre a redução da escala de trabalho 6x1. A urgência constitucional, lembrando, obriga que os deputados analisem projetos em até 45 dias. Caso isso não aconteça, o plenário fica impedido de votar outras propostas. Acompanhe na reportagem do Bruno Pinheiro.
20: O governo recuou. O líder do governo na Câmara, Paulo Pimenta, formalizou nesta terça-feira o requerimento de retirada da urgência constitucional do projeto de lei que trata da escala 6x1 e da jornada de trabalho. Com isso, a pauta da casa ficou destravada e o tema não entrou na votação do plenário.
21: A nossa decisão aqui depende do Senado. Estamos tratando aqui do ambiente da Câmara. O andamento das questões da Câmara. Não há nenhum acordo de projeto A, projeto B. É uma iniciativa do presidente no sentido de demonstrar a vontade da Câmara dos Deputados de que a pauta seja destrancada. A votação de um projeto com o mesmo texto da PEC seria praticamente inócuo. O que nós teríamos depois que ter um outro projeto regulamentando as matérias da PEC. Então, o melhor encaminhamento foi esse encaminhamento. Nós já retiramos a urgência e, no momento oportuno, após a votação na PEC do Senado, vai ter que ter um projeto para poder regulamentar.
20: Para Pimenta, a retirada do mecanismo permitirá que o governo concentre esforços na regulamentação da proposta nos próximos passos da tramitação. A retirada da urgência encerra por hora a crise entre o Executivo e o Congresso em torno da escala 6x1. O governo ainda diz que vai continuar atuando para regulamentar a proposta, mas para o líder da oposição, deputado Cabo Gilberto, o governo tentou chantagear o Congresso.
22: Então ele colocou esse PL para literalmente chantagear e extorquir o Congresso Nacional. E nós não aceitamos. E falamos de forma reiterada ao presidente Hugo para que pudesse resolver esse problema o quanto antes, até porque o Congresso fez sua parte. Aprovou a PEC 6x1, praticamente de acordo com o texto que a maioria da Casa construiu, que praticamente foi unânime.
20: A Câmara já aprovou o fim da escala 6x1, sem redução de salário e com redução da jornada de 44 para 40 horas semanais. O desafio está com o Senado. E por se tratar de uma mudança na Constituição, o texto deve ser aprovado em 2 turnos, com apoio mínimo de 3/5 dos senadores e depois a promulgação pelo Congresso Nacional.
2: Hora da gente ouvir aqui a opinião do Henrique Kriegner, que está comentando os assuntos com a gente nesta manhã de quarta-feira. Kriegner, o que é que significa essa retirada de urgência nesse momento? É um sinal de uma melhor relação do governo com o Legislativo ou nem tanto, hein?
23: Olha, a gente pode olhar dessa maneira, sim, mas eu não colocaria todas as fichas de expectativa nisso, Nonato, porque a gente sabe que a relação historicamente, considerando aí vai o passado recente, ela é muito de momento. Então, a relação entre o Hugo Mota e o governo Lula vai melhorando, depois piora, depois melhora, depois piora. E essa melhora e piora sempre considerando aí o ponto de vista daquilo que é bom para o país, né? Não daquilo que é bom para um lado ou para o outro. Então, melhora no sentido de passar aquilo que precisa, independente da vontade do governo, ou piora passando aquilo que precisa para o governo, independente da necessidade do país. Né? Essa é sempre a dicotomia que a gente tem ali nesse relacionamento. A questão do 6x1 é que, nas últimas semanas, a gente teve algumas reviravoltas aí. Surgiram novos estudos, teve também essa pedido agora de aprovação do aumento de passagem de ônibus em algumas cidades do Brasil por conta das novas contratações que serão necessárias. Isso tem um impacto direto. Então, a população está vendo que não vai ser uma coisa tão gratuita assim como o governo federal gostou de vender. Aliás, vendeu fazendo também propaganda, né? Propaganda paga aí em aeroportos, em espaços públicos e também usando mídia quando a própria legislação diz que não pode. Não se pode fazer campanha de matérias que estão em tramitação no Congresso. Mas essa reviravolta pode ser refletida também na votação dentro do Congresso, especialmente na Câmara, que também começou a perceber que parte do eleitorado já tem ali uma certa atenção, não necessária para derrubar essa ideia, mas sim pedindo um olhar mais atento e cuidadoso aí por parte dos deputados, Nonato.
2: Henrique Kriegner, participando com a gente aqui do Jornal da Manhã. 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
2: 6 horas e 40 minutos, a gente muda de assunto. Uma mulher morreu após bater o carro contra a portaria de um condomínio em Alphaville. Vamos até São Paulo com o David de Tarso, que participa conosco aqui do Jornal da Manhã e tem mais informações a respeito desse caso. Oi, David, bom dia.
4: Bom dia, Donato. Muito bom dia a todos. Exatamente. Então, essa mulher, né, a Rosiane Alves Silva, de 41 anos, acabou batendo fortemente na portaria, numa pilastra ali na entrada de Alphaville 1, em Barueri. E a polícia agora está investigando o caso, porque se trata de um acidente e as circunstâncias ainda estão sendo apuradas. Foi feito exame toxicológico nela, ela chegou a ser socorrida, mas infelizmente não resistiu aos ferimentos, porque ela ficou presa nas ferragens durante um período para o trabalho dos bombeiros e acabou não resistindo. Agora a polícia vai determinar o que de fato aconteceu, porque pelas imagens das câmeras de segurança é possível perceber que ela estava em alta velocidade, mas claro que a perícia também foi feita e vai determinar em qual velocidade especificamente ela estava, se é moradora do condomínio e se fez uso de alguma substância, se ela teve um mal súbito, pode ter sido isso, pode ter também uma outra causa em relação à falha mecânica. Então, as circunstâncias em relação a esse acidente, que chamou bastante atenção durante a madrugada, né, vão ser determinadas e definidas pela polícia, que está investigando o caso, mas causa bastante estranheza, porque é uma portaria ampla, um espaço bem aberto, para que ela pudesse, então, acessar ali o condomínio. E se é que, de fato, ela estava tentando entrar no condomínio de Alphaville. Então, a gente acompanha os trabalhos periciais, o trabalho da Polícia Civil, que está investigando esse caso.
2: David de Tarso, atualizando para a gente essas informações em São Paulo. Agora são 6 horas e 42 minutos. 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Hora da gente falar aqui de finanças, de assunto que interessa aí para o seu bolso. Renata Flores já está aqui conectada com a gente. Eu já vou perguntar para você qual é o nosso tema hoje. Renata, bem-vinda.
3: Oi, Nonato. Olá para quem nos acompanha. Olha, Nonato, junho tem sido um mês bem cheio e a gente só está na metade, né? Dia dos Namorados, festa junina, futebol. Além disso tudo, tem muita gente já se organizando para as férias de julho. Fazendo o quê? Reservando hospedagem, comprando passagem, pacote de viagem. Só que tudo isso, Nonato, somado aos nossos gastos fixos do mês, começa a pesar bastante no bolso. E é disso que a gente vai falar hoje.
2: Certamente. E aí tem muita gente nessa hora, Renata, ouvindo você e ouvindo a nossa conversa aí, que está falando, meu Deus do céu, como é que eu faço para equilibrar as contas, hein, Renata?
3: Pois é, eu acho que a dica mais importante é não deixar que esses gastos sazonais que eu acabei de citar, então férias, churrasco, etc., se misturem com as despesas essenciais. A gente tem que estar com isso muito bem separado. Então, antes de você planejar o teu churrasco com 20 amigos, revisa o orçamento e entende o quanto realmente cabe no seu bolso, né? Talvez diminuir aí para uns 10 amigos ou então ratear os custos. Eu acho, Nonato, que essa também é uma ótima oportunidade para a gente revisar a fatura do nosso cartão de crédito. Tem gastos que passam despercebidos no dia a dia. Por exemplo, na minha fatura, assinaturas que não estão sendo mais usadas. A gente deve e pode cortar.
2: É isso. Agora, o problema é quando chega lá uma oportunidade imperdível, sei lá, pintou uma viagem ali que o preço está bacana, está interessante, eu vou ter uma oportunidade de ir, eu posso aproveitar. E aí, como é que faz, hein?
3: Aproveita. 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
2: É isso. E a gente espera que tenha muito jogo, que o Brasil avance, vai tendo muito jogo. Ótimas dicas aqui de como organizar esse orçamento nesse momento imperdível. Renata, obrigado. Amanhã tem mais. Até lá.
3: Amanhã eu volto. Ótimo dia.
2: Valeu. Agora são 6 horas e 45 minutos. O presidente Lula aproveita a cúpula do G7 para realizar reuniões com líderes globais. Quem tem mais informações é o nosso correspondente Luca Bassani, direto da Europa, atualizando essas informações sobre a presença de Lula no G7. Luca Bassani, bom dia para você, bem-vindo.
0: Bom dia a você também, querido Nonato, a todos que nos acompanham aqui no Jornal da Manhã. A reunião do G7, a cúpula do G7, continua hoje, né, reunindo as lideranças de Estados Unidos, Canadá, Japão, Alemanha, Reino Unido, Itália e França, mas com países convidados como a Índia, como a Ucrânia e também o Brasil. O presidente Lula, que veio com algumas missões à Europa, conseguiu um encontro bilateral com a primeira-ministra do Japão, Sanae Takaichi, para discutir um possível acordo comercial também de livre comércio com o Japão e o Mercosul, algo que interessa os japoneses e também os sul-americanos para ser implementado durante os próximos anos. Essa foi a notícia positiva que o presidente consegue no seu primeiro dia de conversas. Em relação à Europa, a tentativa é fazer com que a carne brasileira, que segue ainda suspensa, né, dentro da lista da União Europeia, não está suspensa, mas não foi incluída na nova lista de novas condições a partir de setembro, possa voltar a ser comercializada a partir desta data, o que vai agradar também o agronegócio brasileiro. Logo mais, voltaremos também no Jornal da Manhã, segunda edição, com mais detalhes sobre isso. A grande decepção, talvez, se possamos listar, tem a ver com o não encontro entre Lula e Donald Trump, já que o governo brasileiro e Itamaraty esperavam, talvez, pelo menos alguns minutos em um encontro bilateral para tentar fazer um apelo ao presidente norte-americano para não aplicar uma nova tarifa ao Brasil em relação a esse tarifaço que os Estados Unidos anunciaram na semana passada. Logo mais, a gente volta com outros detalhes no NATO também sobre a Ucrânia, o presidente Zelensky, algo muito importante sendo discutido com as lideranças do G7 por aqui na Europa.
2: Isso, muita coisa rolando no mundo. Obrigado, Luca Bassani. Agora 6h48.
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2: Pois é, enquanto o presidente Lula está na França, como você acompanhou para esse encontro do G7, em São Paulo, a Câmara de Comércio Brasil-França realizou um evento para discutir o acordo entre Mercosul e União Europeia. Quem esteve lá e traz a análise é a apresentadora do Hora H do Agro, Mariana Grilli.
6: Embora o acordo Mercosul-União Europeia tenha sido assinado, a discussão entre os blocos e países está na implementação das regras de comércio diante de condições socioambientais. Sob a justificativa do Pacto Ecológico Europeu, Bruxelas impõe barreiras comerciais severas à competitividade da agropecuária tropical, a exemplo do que temos assistido sobre o setor de carnes. Nesta terça-feira, eu estive na Câmara de Comércio Brasil-França e, em um evento realizado, ficou evidente que a União Europeia depende do Mercosul para garantir o fornecimento de alimentos e também de minerais críticos para sua transição energética, quando a gente olha aí para minerais utilizados na energia eólica e solar. Os europeus, eles não querem deixar transparecer essa dependência, mas se não houver inteligência estratégica, há também o risco de o Brasil e os demais parceiros do bloco simplesmente direcionarem seus produtos para a China e para o mercado asiático como um todo, deixando o velho continente ainda mais isolado no cenário geopolítico atual. O grande nó, então, aí discutido no evento foi a real disposição dos europeus em implementar salvaguardas que respeitem, sobretudo, a legislação ambiental brasileira, que é uma das mais robustas e rigorosas do planeta. Entidades alertam ainda para o risco de exclusão de produtores caso a implementação do acordo não seja simétrica. Então, existe muito um discurso europeu também dessa preocupação socioambiental, falar das pessoas, né? Mas é importante, então, olhar para esse produtor rural que precisa ter aí condições para, então, ser incluído nas cadeias, incluído, por exemplo, nesse sistema de rastreabilidade tão exigido pela Europa. Então, se de fato eles querem implementar regras, precisam entender a realidade brasileira, o código florestal e, inclusive, essa realidade da agricultura tropical, que faz toda a diferença, e aí a ciência que conduz também esse diálogo. O acordo está assinado, mas a implementação de fato dele ainda vai demorar, porque a gente está falando de diferentes países, tanto aqui na América do Sul quanto na Europa, com diferentes mercados, diferentes interesses. Todo esse ambiente geopolítico muito conturbado respinga, né, reflete, sem dúvida, no acordo e, claro, também na condução do agronegócio brasileiro. A gente continua de olho nesse assunto porque isso abarca muitos setores produtivos. A gente está falando da carne, mas também todo o setor de bioenergia, certificações. Então é importante a gente explicar isso com mais calma. Por isso fica o convite para você acompanhar o Hora H do Agro. Nosso programa vai ao ar todo sábado às 5 da manhã, também no horário alternativo do domingo às 6 da manhã, além do programa ficar disponível na íntegra lá no canal da Jovem Pan no YouTube.
2: Muito bem, 6 horas e 52 minutos, hora da gente falar de esporte, porque esta terça-feira teve goleadas, Neymar em campo, de tênis, mas em campo, e mais um recorde de Messi. Vamos saber como foi o dia na Copa do Mundo com a participação do Guilherme Silva.
7: A seleção brasileira segue sua preparação para enfrentar o Haiti. Na próxima sexta-feira, às 9h30 da noite, na Filadélfia, pela segunda rodada do Grupo C da Copa do Mundo. Apesar de ter ido a campo pela primeira vez nos Estados Unidos, Neymar ainda está longe de voltar a jogar. O camisa 10 apenas deu alguns tiros de tênis. Depois, calçou as chuteiras, deu mais alguns piques e brincou com a bola. No entanto, ainda não há um prazo para que ele treine com o grupo da seleção brasileira. Os exames apontaram que a lesão está regredindo, mas ainda não permitem que Neymar faça força máxima, sob risco de a panturrilha voltar a ter problemas. Em entrevista, o lateral esquerdo, Douglas Santos, foi questionado sobre a possível volta de Neymar aos gramados e disse estar orando por ele.
8: A expectativa que o Neymar esteja 100% é das melhores. Estamos orando para que ele se recupere 100%, porque ele estando 100% vai ser um cara aí que vai nos ajudar bastante, né? Ele não é um ídolo para mim, creio que para todos os jogadores que aqui estão, até os mais jovens, né, que viram ele fazendo história, não só pelos clubes que passou, mas também pela seleção. Então, cremos que ele irá estar pronto aí o mais breve possível para que possa nos ajudar nessa caminhada aí que creio que será brilhante.
7: Por outro lado, Bruno Guimarães, Gabriel Magalhães e Rafinha voltaram a trabalhar com o grupo. O trio estava desgastado fisicamente e foi preservado da atividade na última segunda-feira. Rafinha também tinha bolhas em um dos pés, mas voltou a treinar de chuteiras. Já os jogos da última terça-feira foram marcados por craques que prometem brigar por artilharia nesta Copa do Mundo. A atual vice-campeã França estreou contra Senegal e venceu por 3 a 1. Mbappé duas vezes e Barcola marcaram para os franceses, enquanto Mbaye descontou para os senegaleses. O camisa 10 chegou a 58 gols com a camisa da França e se tornou o maior artilheiro da seleção francesa, superando Giroud, que tem 57. Quem também brilhou foi Haaland, que fez 2 na vitória da Noruega contra o Iraque por 4 a 1. Skiri e Ayman Hussein contra completaram os gols noruegueses, além do gol iraquiano do mesmo Ayman Hussein. Essa foi a maior vitória da seleção norueguesa na história da Copa do Mundo. E Haaland chegou à marca de 53 gols e mais 11 assistências em 60 jogos na temporada, por Manchester City e Noruega. A Argentina iniciou sua trajetória na Copa com 3-0 contra a Argélia e hat-trick de Lionel Messi, que igualou o alemão Klose e se tornou o jogador com mais gols na história.

estava adiantado. Se o primeiro gol não valeu, Messi balançou as redes outra vez para abrir o placar. O argentino recebeu o passe de Depou. Entre linhas, carregou pelo meio e com ampla liberdade acertou um chutaço da entrada da área, aos 16 minutos.

0: No segundo tempo, depois de chances perdidas pelo próprio camisa 10 e por Lautaro Martínez, o craque aproveitou um rebote do goleiro Zidane após chute de McAllister e só rolou para as redes aos 14 minutos, 2 a 0 Argentina. Fechando a conta, aos 20 minutos, ele acionou o González na esquerda e recebeu na meia-lua. Mandou no canto de Zidane, se igualando a Klose como o maior artilheiro das Copas. Messi deixou o gramado ovacionado aos 33 minutos da etapa final.
1: A Argentina também vem forte. Agora são 6h58.

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2: O custo do transporte rodoviário deu um pequeno alívio para o setor produtivo em maio. Levantamento do índice de frete rodoviário da Enderred mostrou queda de 0,81% no valor médio do frete por quilômetro rodado no Brasil.
3: O principal motivo foi a redução nos preços do diesel, um dos componentes mais importantes da planilha de custo do transporte. Mesmo com essa retração, o agronegócio continua sustentando uma demanda forte por caminhões e logística, impulsionado pelo ritmo das exportações brasileiras de grãos e outras commodities agrícolas.
2: E a colheita da segunda safra de milho avança pelo país e Mato Grosso e volta a chamar a atenção pelos resultados obtidos nas lavouras. O Instituto Mato Grossense de Economia Agropecuária elevou as estimativas de produtividade para mais de 120 sacas por hectare, uma das maiores já registradas no estado.
3: Com isso, a produção mato-grossense pode superar 53 milhões de toneladas de milho nessa temporada. O bom desempenho é atribuído às condições climáticas favoráveis e ao manejo adotado pelos produtores, reforçando a expectativa de uma grande oferta de milho no mercado brasileiro nos próximos meses.
2: E o milho brasileiro segue ampliando espaço no mercado internacional. As exportações do cereal cresceram em 2026 e chegaram a compradores de 69 países. Entre os destaques está o Vietnã, que ampliou significativamente suas compras do produto brasileiro, enquanto o Egito permanece entre os principais destinos.
3: O avanço das exportações reforça a importância estratégica da safrinha brasileira, que abastece o mercado mundial justamente no período em que outros grandes produtores ainda não possuem oferta disponível. O resultado fortalece a presença do Brasil como um dos principais fornecedores mundiais de milho.
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5: 7:04, 7:04, muito bom dia Paraná, eu sou Rafaela Moron, esta é a Rede Jovem Pan. Nós vamos juntos até às 8 horas da manhã com as principais informações do Paraná pelas ondas das FMs do Grupo RIC, espalhadas pelos quatro cantos do estado. Você está na maior rede de rádios do Paraná e segue muito bem informado pela Jovem Pan e Jovem Pan News em Curitiba, Ponta Grossa, Maringá, Londrina, Cascavel e Foz do Iguaçu. 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Aí o caminho para a sua interação é o nosso WhatsApp, 41 984 18 1071. Carlos Kobach, muito bom dia para você. Acertou aí os palpites dos jogos da Copa com a vitória da França e a Argentina, mas também não estava muito difícil, né?
6: Não estava. Muito bom dia, Rafaela. Bom dia a todos que nos acompanham aqui, essa imensa audiência da Rádio Jovem Pan. Muito obrigado por essa companhia diária e fiel e que faz desse Jornal da Manhã o líder de audiência. Agora, Rafa, para quem gosta de futebol, a terça-feira foi excelente, né? Teve os principais jogadores do mundo em campo e dando resposta, né? Começou com a França, 2 gols do Mbappé. Depois você teve o Haaland da Noruega, mais 2 gols na vitória sobre o Iraque por 4-1. E fechou a noite com ninguém menos que Lionel Messi, que fez só 3 gols na vitória da Argentina. E tá uma disputa interna ali entre Messi, entre Mbappé, para quem se torna aí, se consagra o jogador com maior gols na Copa do Mundo, que hoje é do alemão Klose, 16 gols. O Messi já tem 16 gols. E o Mbappé chegou, salvo engano, se a memória não me trair, a 14 gols. Ronaldo Fenômeno tem 15, já foi superado pelo Messi. Então a gente vai ter esse recorde nessa Copa do Mundo de 2026. Ótimos jogos, assim como hoje. Nós vamos ter Cristiano Ronaldo por parte de Portugal.
5: Portugal e Congo.
6: E Harry Kane, o inglês. A Inglaterra pega a Croácia num jogão também. Então, quem gosta de Copa do Mundo, Rafa, é um deleite às tardes aqui vendo futebol.
5: Muito bem. Jovem Pan e Jovem Pan, você sabe, né? Estão em cima aí da cobertura da Copa no final aqui do jornal. A gente vai fazer mais uma vez nosso bolão aqui.
6: Fechado.
5: Pra ver quem é que vai acertar o placar do jogo de hoje. 7:07. Dito isso, vambora para os destaques do dia. Hoje é dia 17 de junho de 2026, quarta-feira. Essas são as principais informações do dia até agora. Câmara de Vereadores de Curitiba vota hoje, em segundo turno, o projeto para criar aí valores cívico-militares em escolas de Curitiba. Exemplo do que acontece, por exemplo, no estado e também em outras cidades do Paraná. Nós vamos falar também sobre novos processos ligados ali ao deputado estadual Renato Freitas, do PT, que tiveram andamento dentro da Assembleia, enquanto ele tem aí uma decisão da Justiça travando a avaliação da sua cassação no caso da briga na rua. Nós vamos falar ainda sobre a vinda a Curitiba do presidente nacional do PSD, Gilberto Kassab, se reunindo com Ratinho Júnior e também com o pré-candidato ao governo do Paraná, do PSD, Sandro Alex. Além disso, o ministro Gilmar Mendes comparou o caso Master a Lava Jato em um embate duríssimo com André Mendonça durante sessão da segunda turma do Supremo Tribunal Federal. Tudo isso e muito mais é a partir de agora. Vem junto, chegamos. 6 graus agora em Curitiba. Que frio quem tá aqui na capital. Máxima prevista para hoje, 19 graus, pelo menos. A gente vai ter aquele famoso sol de geladeira, né? Aquele sol que não esquenta nada, mas aparece, já dá a sensação térmica de que tá um pouquinho mais quentinho. Pelo menos a impressão, né, Carlos?
6: E tá um lindíssimo, já começou o dia lindíssimo. Você vê aí, quase parei para fazer algumas fotos, porque o sol já começa a nascer num frio. Acho que num dia típico de Curitiba, é pena que são poucos os dias com frio e sol. Deveriam ser mais, porque são muito bonitos.
5: É, dá até um alívio aí para encarar a friaca aqui, a chegada do inverno. Ponta Grossa, máxima de 19 graus, por lá o sol também aparece. Em Londrina e Maringá, máxima de 23 graus, dia bonito por lá com o sol também. Vamos juntos lá para outra ponta do estado, lá com a nossa audiência do oeste, em Cascavel e Foz do Iguaçu. 9 graus agora, já tem sol firme aí, chegando a partir das 8 horas da manhã nas duas cidades. A temperatura máxima, 22 graus.
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5: Informações em tempo real para você sobre o aeroporto Afonso Pena. Estou conferindo o painel nesse momento de chegadas e de partidas, tudo conforme o cronograma.
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5: A gente abre o Jornal da Manhã Paraná de hoje falando sobre a situação do deputado estadual Renato Freitas, do PT, na Assembleia Legislativa do Paraná. Isso porque o deputado, além do caso da briga na rua travado pela Justiça, uma avaliação de uma eventual cassação, tem ainda respondido a outros processos que foram abertos por outras situações e comportamentos envolvendo ali a sua representação parlamentar. Os deputados discutiram na Comissão de Constituição e Justiça da Assembleia, inclusive, recursos que foram apresentados por ele contra uma suspensão de 30 dias que foi determinada pelo Conselho de Ética envolvendo aí uma situação de confusão em um supermercado de Curitiba. Lembra dessa história? Um protesto que foi feito em um supermercado no final da tarde, após a morte de um jovem trabalhador nas imediações do mercado. E aí o deputado Renato Freitas, né, com outros manifestantes, travaram o caixa das pessoas que estavam por lá fazendo compras, com megafone, se manifestando. Foi uma confusão no mercado, as pessoas não conseguiam comprar, estavam na fila com o carrinho cheio esperando. E essas imagens inundaram as redes sociais, foram alvos também de reclamações, né, dizendo que quem reclamou contra o deputado, o direito de você se manifestar, né, não lhe dá ali o aval para que você trave a vida de outras pessoas. Gere complicações para o mercado, para o caixa, para o custo operacional, para a segurança. Essa foi a alegação de perturbação a partir da questão de manifestação. Bom, o que acontece nesse caso? Já houve lá uma indicação de que ele deveria ter suas prerrogativas suspensas por 30 dias. E ele apresentou esses recursos contra essa punição. Os relatórios foram elaborados, lidos, portanto, a partir, né, dessa avaliação do pedido feito pelo Renato Freitas, por Ney Lê Prevot, do Republicanos, na Comissão de Constituição e Justiça. Então, tem dois processos contra o deputado, não são os mesmos que podem cassar o parlamentar. Uma trata exatamente dessa questão que eu falei aí do mercado. A gente vai até relembrar a questão do mercado para você. Tem imagens, né? Vamos colocar aí para quem nos acompanha.
0: Nossos filhos, essa Fique 15 minutos na fila. Vale mais do que uma vida humana. É um protesto, mano. Porra! Cadê o coração?
5: Então, pode abrir aqui para mim, obrigado. Só para eu ir comentando para quem tá no rádio, o que acontece? Tá lá o deputado, até peço desculpas aí pelos palavrões, 7h13, né? Mas são as imagens que foram gravadas dessa manifestação. Tem o pessoal lá com boné do MST no mercado, tem faixas, cartazes, né? E eles estão gritando fascista, racista no caixa do mercado, enquanto as pessoas estão tentando pagar. É isso que está acontecendo, que é a manifestação. Ele alega que 15 minutos na vida de ninguém vai fazer diferença, que é um protesto e tal. E aí, essas imagens e essa situação, que depois, inclusive, né, tem lá uma cena. Pode deixar as imagens rolando ali enquanto eu vou contando para a nossa audiência o que está se passando. É, tem um embate ali, uma coisa dele tentar impedir que a moça vá fazer o pagamento no caixa e tal. Bom, nesse caso aí desse rolo no supermercado, ele foi representado, teve, portanto, a indicação dessa punição de suspensão de prerrogativas por 30 dias. E aí houve já, inclusive, o espaço para que ele pudesse manifestar sobre a questão, né? Tem uma cena, essa que está no ar ali, para quem acompanha pelo YouTube, que gerou uma dúvida se ele teria ou não arrancado a cesta das mãos de uma mulher, jogado as compras no chão. Isso foi alvo de uma discussão entre ele, inclusive uma argumentação, e o deputado Artagão Júnior, que é o corregedor da Assembleia, sobre esse episódio especificamente. Vamos relembrar aí o que disse o deputado Renato Freitas sobre
7: as imagens que são apensadas nos autos, elas demonstram uma clara disputa pela cesta, sendo retirada a cesta da mão da cliente. O que o senhor tem a falar sobre isso?
8: Primeiro que a cesta, conforme a própria imagem que o senhor faz referência, não foi retirada da mão dela, né? Foi retirada do caixa, né? Uma vez que eu retirei, e não era uma cesta de compras, volto a afirmar, era uma caixa de papelão de repositório de doces e outras coisas que vendem ali na gôndola da frente, né? Porque foi retirada dali, de um carrinho que ia ser utilizado para repor mercadorias ali na frente. E daí foi retirado o carrinho, foi colocado essa caixa de papelão em cima do caixa, e quando eu cheguei ali perto, eu fui pegar a caixa de papelão e peguei. E não peguei da mão de ninguém, reforço, conforme as imagens demonstram. E no que eu peguei a caixa de papelão, ela, num ato de reflexo, tentou pegar de novo. E eu guardei no chão, porque daí, quando ela tentou pegar, já era tarde, já, o movimento já tinha sido feito. Coloquei no chão e, enfim, sem nenhum problema.
7: O que significa colocar no chão, para Vossa Excelência?
8: Eu peguei e coloquei no chão.
7: Colocar no chão é abaixar-se e colocar no chão, ou é jogar de um metro de altura?
8: Não necessariamente, depende do tamanho da pessoa, né? Do alongamento dos braços, né?
7: Vossa Excelência não jogou, Vossa Excelência colocou no chão.
8: Se você quiser, não, jogar não, né? Jogar é jogar, né? Daí é diferente, daí todas as coisas cairiam no chão, né? E como as coisas continuaram na caixa, eu acredito que eu coloquei.
5: Carlos, como, o que é colocar no chão para você? Como é que andou o alongamento dos seus braços?
9: Olha, esse diálogo é coisa tenebrosa, né? O que é jogar no chão? Abaixou, jogou? Deixa eu só pontuar uma coisa bem rapidinho aqui, Rafa. Eu acho que o deputado Renato Freitas, assim como qualquer outro, até qualquer outro cidadão, tem todo o direito de se manifestar, desde que você não invada o direito do outro. Renato Freitas tinha todo a legitimidade de ir à frente do supermercado, reclamar, convocar ali sua claque, a sua plateia, ir lá reclamar, espernear, tem todo o direito, né? Agora, não pode entrar dentro do supermercado e impedir que as pessoas façam suas compras. Aí ele está indo além do direito de se manifestar, está interferindo no direito do outro. Ali ele passou do ponto, na minha visão. Pode e deve se manifestar sobre qualquer coisa, mas de forma ordeira. Não tem que invadir supermercado, não tem que... 15 minutos na fila da não é perda de tempo para ninguém. Mas olha, o que que... Eu não sou obrigado a participar da manifestação dele? Se eu estou num supermercado, não sou obrigado a participar da manifestação dele?
5: Eu trabalho o dia inteiro, quero pagar minhas compras.
9: Pelo amor de Deus. O meu tempo é quem decide sou eu, não é?
5: Depois eu manifesto do jeito que eu quiser.
9: Não é ele quem vai decidir o que eu vou fazer no meu tempo. E agora arca com as consequências. ao invés de ter uma manifestação pacífica, tem todo dia, como ele fez recentemente agora em defesa do seu mandato no último fim de semana, convocou as pessoas ali para frente da Universidade Federal, botou um carro de som, chamou artistas, chamou não sei quem mais, fez a sua manifestação e está dentro do jogo democrático. Agora, ele não pode invadir um supermercado para colocar a sua vontade, a sua manifestação para quem está lá fazendo compra. Ali, mais uma vez, o deputado Renato Freitas errou no meu ponto de vista.
5: É, o nosso ouvinte Álvaro Veronese está dizendo aqui que é a invasão do amor. Bom, aí, dito isso, né, dito essa questão, ele diz que é o direito de se manifestar que ele teve, que era uma manifestação pacífica, a gente viu ali a visão do deputado Renato Freitas. Tem outro processo que ele responde também, que é uma representação por ter uma discussão entre ele e um assessor de deputado nos corredores. Lembra que eles colocaram o dedo em riche, trocaram empurrões no corredor? Acho que a gente não tem a imagem aqui, mas foi uma discussão no corredor da Assembleia, onde ficavam se empurrando, colocando o dedo em riche um contra o outro e tal. E nesse caso também houve lá uma aprovação de 30 dias. Então, o que aconteceu agora? Tiveram recursos apresentados pela defesa, o deputado Renato Freitas, que foram negados. E o relator do caso na Comissão de Constituição e Justiça da Assembleia, o deputado Ney Leprevô, então, acabou de apresentar, portanto, pareceres dando ok, favoráveis à aplicação da punição. Só que um pouquinho antes dele concluir os votos, né? Alguns líderes e partidos também bancadas pediram para sair da CCJ em razão de uma outra reunião. E aí, com isso, o Ademar Traiano, que é o presidente da comissão, se adiantou e já concedeu o pedido de vista antecipado a nomes do PT que iriam fazer o pedido, como fizeram em outros casos envolvendo aí o Renato Freitas. Vamos acompanhar.
10: Senhor presidente, desculpe, deputado Ney, pelo amor de Deus, peço mil perdões por fazer o
11: pedido. Sem problemas.
10: É que o presidente da casa está chamando os líderes para uma reunião agora. Eu pergunto só o seguinte, se haverá pedido de vistas...
11: Dos dois projetos.
10: Haverá? Não, porque daí eu posso sair sem nenhum peso da consciência aqui.
11: Pois não.
12: Deputado, mas é que a reunião de líderes será depois do final da CCJ. Eles
10: não,
12: acabaram
10: será
12: de...
10: agora. Estão ligando aqui agora.
12: Eles que mandaram depois do final da CCJ, eu e o Arilson também. Mas veja, eu e o Arilson também temos que ir para a reunião, porque
13: mas,
12: também somos líderes.
13: Mas não podemos mas pedir vistas, isso eu não vejo razão para não conceder o pedido de vista antecipado. Até porque eu não vejo razão. O deputado Arilson, se precisar sair também, fica... Não, mas o deputado Ney pode fazer a leitura
11: Eu não tenho problema nenhum, presidente, em fazer a leitura do relatório
13: e os pedidos de vista estão concedidos.
11: O pedido de vista.
13: Estão concedidos.
5: Bom, e assim foi. Teve o pedido de vista, né? O deputado Ney Leprevô acabou encerrando ali, inclusive, o trecho final dos votos. Vamos acompanhar o trechinho final dos votos aqui, para que a audiência tenha.
14: Por essas razões, esta relatoria opina pelo conhecimento do recurso. No entanto... no mérito pelo seu não provimento, mantendo-se integralmente a decisão proferida pelo Conselho de Ética e Decoro Parlamentar nos autos do processo. Assim, no âmbito da competência desta Comissão de Constituição e Justiça, voto pelo conhecimento do recurso e no mérito jurídico constitucional pelo seu desprovimento, mantendo-se integralmente a regularidade formal do processo disciplinar e da decisão proferida pelo Conselho de Ética e Decoro Parlamentar.
5: Bom, tá aí, portanto, então, pedido de vista, né? Já é parte do jogo, já aconteceu em outras representações envolvendo Renato Freitas do PT. Próxima semana a gente vai entender o que vai acontecer nesse caso. E a dúvida, Carlos, é se mais uma vez vai parar na justiça e todo o trabalho dos deputados com seu entendimento vai por água abaixo por uma decisão de uma canetada, como está acontecendo agora no caso da cassação ou eventual cassação, né? Não que deva ser cassado, mas os deputados deveriam ter ali a liberdade de apreciar a questão, se acham que ele deve ou não perder o seu mandato.
9: Olha, Rafa, eu estava vendo aqui a reação até dos nossos ouvintes aqui no chat, e eu fico me perguntando como a gente perde tempo aqui falando sobre Renato Freitas e o mandato dele, né? Acho, sempre pontuei aqui que respeito o deputado, acho que ele representa aí uma parcela da sociedade do Paraná, tá tudo certo. Foi eleito pelo voto. Agora, como também faz besteira durante o exercício do seu mandato, né? Exemplos não faltam. E aí agora a gente, cada vez que esse processo, que um processo envolvendo ele é colocado em julgamento, a gente aqui traz toda essa repercussão que parece ser o mais do mesmo, né? Tanto, o que muda é só o fato, né? Ora é briga, ora é confusão no supermercado, ora é pichação, ora é troca de insultos, enfim. Agora, depois o resto é tudo a mesma coisa. O Conselho de Ética pune, a Justiça vem e dá uma canetada retirando a punição. Inclusive ontem, não sei se a gente ainda vai tratar sobre esse caso aqui, Rafa, ontem a Assembleia apresentou um recurso ao STJ, ao Superior Tribunal de Justiça, pedindo a suspensão da liminar do Tribunal de Justiça, que anulou todos os atos, tanto do Conselho de Ética quanto da CCJ, daquele processo envolvendo a briga de rua, né? Que era para ser julgado uma possível cassação de mandato na terça-feira ontem, dia 16, e foi suspensa. E ontem, como o deputado Alexandre Cury, presidente da Assembleia, já havia adiantado em coletiva à imprensa, a Assembleia recorreu dessa decisão e, num recurso muito bem fundamentado, que fala em separação dos poderes, em que o Poder Judiciário está extrapolando esse princípio constitucional, fala que o próprio desembargador, que anulou tudo, reconheceu os atos da própria Assembleia Legislativa e deixa até aqui uma manifestação, uma preocupação dos membros da mesa executiva com os reflexos concretos da decisão sobre a questão da estabilidade dos trabalhos em plenário. E relembra o seguinte, que esse é o segundo processo ético-disciplinar instaurado contra o Renato Freitas, que por via judicial tem a regular tramitação e a conclusão obstada pelo Poder Judiciário. É isso que eu estava falando aqui. Então, o fato acontece, as representações são feitas, aí o Conselho de Ética trabalha, a CCJ trabalha e chega no plenário, o Poder Judiciário trava. Até quando nós vamos conviver com isso? Né? Nós estamos chegando a 4 anos de mandato do deputado estadual Renato Freitas. Também vimos isso nos 2 anos em que ele foi vereador de Curitiba. Um mandato recheado de polêmicas, que, repito, eu respeito como respeito todo e qualquer outro deputado estadual. Foi eleito pelo povo, tem a sua representatividade. Mas o deputado petista tem que colocar a mão na consciência e também rever alguns dos seus atos, porque eles têm consequências. E não vale colocar toda hora desculpa, porque eu sou negro, eu sou de periferia. Isso não tem nada a ver. Essa manifestação, por exemplo, que o senhor fez, em que mais uma vez tem aí uma possível punição, essa, claro, mais branda, como deve ser, não é caso de cassação, mas essas consequências são fruto dos seus atos. Então, repense os seus atos se o senhor quer um destino diferente. Lá na Câmara Federal, talvez o senhor não tenha toda essa complacência do Poder Judiciário, por mais que essas decisões são sempre lá do Supremo Tribunal Federal. Mas lá o jogo é diferente. Então, se o senhor almeja 4 anos como deputado federal em Brasília, é bom rever os atos para que esse destino político não seja prejudicial ao senhor. Então, uma dica aqui que eu dou ao deputado Renato Freitas.
5: 7:25, 7:25, eu tenho que fazer aqui um rápido intervalo. Fica por aí que na volta a gente vai falar sobre a reunião do governador do Paraná, Ratinho Júnior, com o presidente nacional do PSD, Gilberto Kassab, também sobre o embate envolvendo Lava Jato entre Gilmar Mendes e André Mendonça. Até já.
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1: 7:32, 7:32, teve figura nacional da política aqui em Curitiba numa visita que surpreendeu muita gente, foi organizada quase que de forma discreta. Eu ia falar sorrateira aqui, mas acho que discreta é um adjetivo melhor. Bom, seguindo falando de política, quem veio a Curitiba assim do grandíssimo nada, digamos, Carlos Couto?
2: De repente, brotou ali no Palácio Iguaçu.
1: Apareceu ali, presidente nacional do PSD, Gilberto Kassab, veio ao Paraná, se reuniu com o governador Ratinho Júnior, Sandro Alex, nada de agenda oficial, nada de divulgação. Olha que dificuldade apurar essa história, viu? A gente gastou telefone ontem à noite, Carlos, atrás de informações sobre o que veio fazer aqui Gilberto Kassab. Pois é, veio para uma reunião aí, claro que falar de política, né? Teve um registro, depois que foi publicada a fotografia, tá para quem acompanha lá no YouTube a imagem, né? Dizendo lá, com uma legenda bastante oficial, que veio fazer uma profunda análise da conjuntura econômica e política do Paraná e reforçar o apoio à pré-candidatura de Sandro Alex ao governo do estado. Encontro, inclusive, que acontece aí em meio a articulações, né, de partidos para se juntarem ao PSD. O PSD já soprou que viria o Podemos. Cadê o Podemos? Ninguém sabe, ninguém viu, né? Por enquanto está ali com republicanos, mas teve, portanto, sim, essa reunião. E no momento, inclusive, né, onde a gente percebe aí uma série de acomodações nacionais que vão se conectando também aqui ao estado. Por exemplo, né, houve já na fala de Caiado, de Ronaldo Caiado, que já foi endossado pelo governador Ratinho Júnior, a Jovem Pan Nacional, a avaliação de que Flávio Bolsonaro, do PL, que poderia talvez ter um palanque duplo aqui para as figuras do estado, perdeu força na disputa. Vamos ver o que diz Caiado e a Jovem Pan.
3: Eu posso dizer aquilo que os números estão mostrando. Ou seja, o Flávio perdeu essa condição aí de poder ganhar a eleição do presidente Lula, em decorrência de tudo que vem sendo mostrado em números pelas pesquisas, não é? Ou seja, nós temos que considerar hoje, se o adversário do Brasil é o PT, então nós temos que preparar um candidato que tenha condições de enfrentá-lo no segundo turno, porque ele vai estar no segundo turno. A certa esquerda não tem outro candidato, ele vai sozinho pela esquerda. Então, nós temos que ter um candidato que, chegando lá, ele tenha condições, ao debater, ao fazer um confronto no campo das ideias, ao mostrar a capacidade de gestão, ao mostrar a sua integridade moral, sua independência intelectual, porque é o divisor de águas. Você vai debater com quem a vida toda foi a pessoa que governou ele e o partido por 20 anos no Brasil.
1: Bom, tá aí, portanto, essa é a tônica do candidato nacional do PSD. E ontem, inclusive, Carlos, nessa apuração, eu estava atrás de uma agenda do Caiado, né? Fui entender se o Caiado tem aqui alguma agenda em Curitiba, tem uma agenda aqui no Paraná prevista, né? A gente teve o Flávio Bolsonaro, já veio, não sabemos se Lula virá ao Paraná, como é que vão ficar também o caminho dos outros pré-candidatos, o Renan Santos já passou por aqui. E aí eu fui procurar, fui verificar essa agenda aí do Caiado aqui, não tem resposta ainda. Mas porque é uma dúvida, o Flávio Bolsonaro desempenha muito bem aqui a questão da preferência do eleitorado nas pesquisas que vão saindo. E causa um estranhamento, sim, você ter uma vinda do Kassab até aqui para fazer uma avaliação de conjuntura econômica. Aí dá para fazer por telefone.
4: Ah, sim, faz por videoconferência.
1: Ah, você faz por videoconferência.
4: Por telefone, né?
1: Então, foi complicada a questão ali de você buscar uma informação a respeito. Você tem, inclusive, né, uma apuração aí do que teria sido essa vinda do Kassab para cá.
4: Pois é, Rafa. Ontem a gente tentou, após aí a notícia de que Kassab brotou no Palácio Iguaçu do nada, né? Nós fomos atrás para tentar entender, né, o que, que o Kassab veio fazer. Vieram algumas, né, informações. Não, veio aqui, veio
1: nem
4: dar uma passada.
1: Com ele. Eu só vi no corredor.
4: Deu uma passadinha, nem vi, né? Enfim, mas a gente sabe que alguma coisa tem, né? É o que a gente falou. Um presidente nacional do partido, uma agenda aí do Gilberto Kassab, não viria ao Paraná para dar uma volta, né? Dar
1: uma
4: passadinha aqui.
1: Dá um pulinho ali.
4: Né? Não é bem assim. E aí. Agora há pouco, a gente estava até na live, quando veio a informação através de uma fonte, repito, não são informações oficiais repassadas pelo Palácio Iguaçu, que, aliás, nada falou sobre esse encontro aí de Gilberto Kassab com o governador Ratinho Júnior e também com o Sandro Alex, pré-candidato ao governo pelo PSD. Mas a informação que me chega é a seguinte, que o Kassab teria vindo aqui conversar com o Ratinho para cobrar um posicionamento aí do governador do Paraná sobre a candidatura, claro, cobrar um posicionamento em prol, né, da pré-candidatura de Ronaldo Caiado, pré-candidatura presidencial. A gente sabe que o Ratinho tem suas ligações ali, tem o seu bom relacionamento com a família Bolsonaro, vê, claro, com simpatia a candidatura, pré-candidatura de Flávio Bolsonaro, dentro de um cenário polarizado entre Lula e Flávio. Obviamente que o Ratinho vai se posicionar pelo candidato do PL, mas parece que o Kassab quer é o seguinte: olha, no primeiro turno o PSD tem candidato, e aí os governadores do estado têm que dar palanque ao nosso candidato. Não é para dar palanque para o Flávio Bolsonaro, até porque o Flávio Bolsonaro apoia aqui Sérgio Moro, do PL, que é o adversário, talvez o principal adversário do Sandro Alex aqui no governo do estado. Então veio cobrar esse compromisso partidário por parte do governador Ratinho Júnior. Olha, temos candidato e o Caiado vai começar a percorrer o país e a gente quer aí um envolvimento aí dos governadores em prol de Caiado. Então, a ideia não é ter aquele palanque duplo, aquele negócio, vamos fazer, ajudar o Caiado, mas também vamos ajudar o Flávio. O que o Kassab quer é uma postura partidária dos governadores do PSD, não só aqui no Paraná, mas em todo o Brasil. Agora, essa cobrança de posicionamento pode estar aí em sintonia, talvez, com uma mudança de postura do Caiado. Como a gente viu agora aqui, o Caiado sobe um pouco o tom aí contra o Flávio Bolsonaro, dizendo que ele já não tem mais capacidade de vencer o Lula na eleição. Então, o que a gente pode ver é uma mudança de rota do PSD na pré-campanha de Ronaldo Caiado. Pode subir o tom agora, porque está vendo que é o seguinte, ó, se continuar nessa mesmice de querer agradar Flávio Bolsonaro...
1: Não vai desempenhar na pesquisa, não desempenha,
4: não sobe. Está lá patinando lá com seus 5, 6, 4%, a depender do Instituto de Pesquisa. Então, talvez que a gente esteja diante aí de uma mudança de rota da pré-campanha do ex-governador de Goiás, Ronaldo Caiado. Vamos ver nos próximos dias. E aí, principalmente, vamos ver agora como é que o Ratinho, primeiro, se vai se manifestar sobre essa reunião com Gilberto Kassab.
1: Que todo mundo fingiu que não viu. É. Ninguém sabe nada, ninguém sabia que ia ter.
4: Não adianta dizer isso. Não, deu uma passada aqui, a gente conversou sobre o cenário. Pô, conversa sobre o cenário, a gente pega o telefone e conversa, né? Não precisa desembarcar aqui em Curitiba para conversar sobre o cenário político-eleitoral do país, nem aqui do estado. Passa a mão no telefone e resolve.
1: E dá sua opinião, pronto. É.
4: Então, vamos ver aí se o Palácio Iguaçu se manifesta nas próximas horas, o governador, para ver se fala publicamente sobre esse encontro e sobre esse eventual posicionamento aí de cobrança de Caiado, de Kassab, em prol de Ronaldo Caiado.
1: 7:40, falando aí em arestas a serem aparadas, o assunto agora é o embate no Supremo Tribunal Federal envolvendo aí o notório caso aqui do Paraná, Operação Lava Jato. Ministro do Supremo, Gilmar Mendes, trocou farpas ali com André Mendonça no caso Master, fazendo comparação aí em relação ao caso da Lava Jato. A Lava Jato é um caso antigo para o Gilmar Mendes.
4: Acho que é um caso de amor, né?
1: É um caso de amor. Ele não esquece, não supera. Lava Jato foi alvo, inclusive, ontem, de uma série de argumentações. O Gilmar Mendes voltou a criticar, dizendo que o Master estaria seguindo ali o mesmo caminho de prender para obter delações, de ser uma operação sensacionalista, né? Que teria ali algo de espetaculoso no seu cerne. E o André Mendonça não deixou barato. Respondeu dizendo que age não prendendo para obter delações, mas para fazer uma investigação e, inclusive, dando ali aquela direta, bem direta, de que é uma investigação que não vai aceitar delações seletivas, que não vai aceitar o que um advogado propôs a ele, pega esse recado, né, de uma delação que poupe uns e coloque outros na fogueira. Troca de farpas ocorreu entre os dois ministros durante julgamento da Operação Compliance Zero. É o caso envolvendo o Banco Master. Estavam lá avaliando se os parentes do Vocar deveriam ficar presos ou não, o primo e o pai, né? E o Gilmar Mendes, na segunda turma, foi o único que disse que eles deveriam ir para casa. E aí, para fazer a defesa da prisão domiciliar da parentada do Vorcaro, ele puxou aqui o Paraná, Lava Jato, mais uma vez, né? A gente sabe aqui que o Jornal da Manhã fez uma extensa cobertura histórica aí, cada vez que o Gilmar Mendes ressuscitava o caso da Lava Jato, ele não supera, e realmente dessa vez começou a falar em paralelos, envolvendo a apuração aqui da 13ª Vara Federal, do Ministério Público Federal do Paraná, e falou em forçar delações premiadas. A gente vai acompanhar ali um momento em que André Mendonça acabou dizendo que esse não era o perfil dele, elevando o tom, inclusive, afirmando que as decisões dele são públicas para que toda a sociedade possa analisar. É aquela indireta, bastante direta,
4: bastante
1: ali.
4: Bastante direta.
1: Nessa troca de farpas entre os dois ministros. O clima pesou. Vamos acompanhar aí o trecho.
5: No que se refere à segunda estratégia processual, ilícita, herdada dos tempos da Lava Jato, entendo ser importante destacar que nesse breve período ao qual tive acesso aos relatórios, já foi possível observar a existência de vícios semelhantes, persecutórios de monitoramento da estratégia defensiva dos investigados com seus advogados.
6: E minha única pretensão aqui é aplicar a lei. Vossa Excelência tem razão, não se prende para delação. Seria abjeto fazer isso. E eu não me presto a trabalhos abjetos. Se prende, se está praticando crime, se está obstruindo a justiça, se está tentando ocultar provas, se há uma continuidade delitiva, para isso se prende. Parece que certos setores atuam para criar um vício. Tudo que querem é criar um vício. Há um sistema articulado para isso. Eu não sou cego. Eu estou acompanhando, estou assistindo os movimentos.
5: Não, eu acho que todos nós devemos zelar para evitar, ensejarmos não só a nulidade, mas a hipótese de suspeitas sobre a condução do...
6: E mais que isso, ministro Gilmar, tentativas de obstaculizar as investigações.
5: Não, isso é grave.
6: Gravíssimo.
5: Gravíssimo.
6: Cara, eu faço questão de publicar minhas decisões, sabe por quê? É uma forma da sociedade criticar minhas decisões.
5: Não, mas Vossa Excelência não tem alternativa.
6: Não,
5: é a lei que manda. É a Constituição que manda. Vossa Excelência não escolhe se publica ou não publica a decisão.
6: Não. Tem decisão que é pública e tem decisão que eu posso manter em sigilo, reservado aos magistrados.
5: Não, mas a rigor...
6: É distinto.
5: Não, mas a rigor, as decisões têm que ser publicadas.
6: Não, nem todas.
5: Inclusive para o controle geral e o controle social.
6: Fico feliz que Vossa Excelência estimule isso.
5: Não, é fundamental.
1: Muito bom, hein?
4: Olha, é uma discussão ali muito respeitosa. Vossa Excelência para cá, Vossa
1: Excelência.
4: Não sou
1: cego, Vossa
4: Excelência.
1: Não me presto a trabalho os abjetos, Vossa Excelência. Tem tentativas de obstruir investigações, Vossa Excelência. E minhas decisões são públicas, Vossa Excelência.
4: E que bom que Vossa Excelência também preza pela transparência, né? Então, é uma discussão recheada de... indiretas, bem diretas, como bem definiu a Rafa. Muitas diretas com relação a esse julgamento envolvendo o Vorcaro. Porque ali tem desdobramentos dentro da República, né?
1: E
4: todos
1: dentro do
4: poderes.
1: Supremo. E dentro do
4: dentro
1: Supremo.
4: Do próprio
1: esse
4: Supremo
1: é
4: do
1: o
4: Tribunal
1: ponto.
4: Federal.
1: Esse é o ponto.
4: Atinge aí diretamente pelo menos dois ministros, Alexandre Moraes e Dias Toffoli. Então, o que a gente viu ontem ali foi até, entre aspas, um desabafo do André Mendonça, que falou muito.
1: E se posicionou, né?
4: Se você pega todo o discurso, toda essa discussão, entre aspas, está recheado ali de informações muito importantes para a gente. Ele fala, por exemplo, de que certos setores em que o sistema estão buscando criar vícios para buscar a nulidade de toda essa investigação envolvendo o Daniel Vorcaro. Fala que estão tentando criar obstáculos para a investigação. Narra ali que um advogado procurou oferecendo uma delação seletiva. Ou seja, Vorcaro quer entregar alguns, mas não todos. Né? Então, para que serve uma delação premiada? Né? Não é para escolher. Ele tem que apresentar fatos novos. E a Polícia Federal está com 8 celulares de Vorcaro. Tem muita informação ali. Então, a gente espera agora.
1: O Sicário, o Cláudio do Sicário também, que ele já falou. Já mandei quebrar o sigilo do Cláudio. Vamos ver o que vem por aí, o que tanto assustou o Sicário, que tirou a própria vida dentro da prisão.
4: E aí tem informações da irmã do Sicário ameaçando, dizendo que vai botar todo mundo na cadeia, que vai desmoralizar uma eventual delação do Daniel Vorcaro. Então, assim, esse escândalo master é podre, é sujo, pega muita gente da República, muita gente grande. Chegou, sim, e se instalou dentro do Supremo Tribunal Federal. Pega senador, pega governador, pega ministro do Supremo Tribunal Federal. E aí, todo mundo aqui, parafraseando aqui o ministro Mendonça, o sistema está tentando criar vícios para que isso seja varrido para debaixo do tapete, principalmente em ano eleitoral. 2026 será uma eleição marcada pelo Master. Quem tiver envolvido vai ser varrido da política. É esse, pelo menos, o meu desejo. Está envolvido com o Master? Tem rabo preso? Melhor sair da política. Porque não é espaço, não há espaço para pessoas corruptas dentro da política. Infelizmente, o que a gente vê é o contrário. Mas a gente tem que mirar esse desejo de limpar a classe política. Quem tiver podridão envolvendo o caso Master, que seja varrido nas urnas. É assim que a gente espera.
1: Eu vou puxar aqui para o Paraná a análise falando sobre a questão da Lava Jato, né? Acho que esse é o ponto que conecta aqui com o nosso estado dentro dessa avaliação. O Gilmar Mendes não supera, não esquece a Lava Jato, mas nesse caso tenta fazer ali um paralelo que não cabe. Por quê? Porque ele tenta levantar questionamentos sobre a atuação do Master ter ali correlação com o que aconteceu e que levou à anulação do próprio Supremo Tribunal Federal, que fingiu que não corrupção não teve, fingiu que nada houve, né? Pela questão das formas processuais que se deram aí na Lava Jato. O pessoal costuma dizer que é o CEP, estava errado o CEP, era Brasília, não era Paraná que deveria investigar, então nada houve, ponto final, né? Então, o Supremo enterrou a Operação Lava Jato. Nada do que a gente viu de comoção aqui no Estado restou em relação a isso. E o ministro André Mendonça, a única questão que ele até chega a dizer, a gente não está discutindo Lava Jato aqui não. Em dado momento ele diz, nós não estamos tratando Lava Jato, o que nós estamos julgando é outra questão. Ele já entendeu, né, que existem movimentos muito parecidos em relação à Lava Jato. E assim como a Lava Jato, uma reflexão que fica a nós, paranaenses, sobre esse ponto é que parece que nós temos duas visões dentro do Supremo Tribunal Federal, né? Tem uma interessada em preservar a instituição a todo custo, é essa a impressão que fica, e outra em dar um recado claro de que vai tocar as investigações. Qual delas vai ser, né, a que vai levar melhor nesse embate, nós não vamos conseguir compreender até os próximos episódios, né, dessa história de apuração do Banco Master. Mas fica evidente que o Gilmar Mendes puxa a Lava Jato sempre que tem ali uma questão sensível e nunca olha para o Supremo Tribunal Federal. A responsabilidade é da Faria Lima, a responsabilidade é da porta para fora. O endereço é a Faria Lima do caso Master. A Lava Jato foi uma sequência de casos, segundo o ministro, né, de comportamentos completamente fora da curva dentro do que deveria ser a atuação da justiça. Mas o André Mendonça faz ali a resistência, que aliás teve há pouco tempo aqui em Curitiba, inclusive, o André Mendonça, né, falando sobre essa questão de tensionamento entre os poderes muito evidente. E mais uma vez a gente vai ter um embate capitaneado com essa história da delação. Ele falou, não estou interessado em delação, porque aí talvez um caminho que se veja é esse, que a gente percebe que muitas ações são invalidadas pelas delações. A Lava Jato também teve muito essa história das delações que foram feitas com confissão e que depois a pessoa está pedindo dinheiro de volta que ela mesma confessou que roubou o dinheiro. A gente assistiu isso com a Operação Lava Jato, né? E agora, o Banco Master vem nessa mesma tônica, tem ali um posicionamento que, para muitos, é um fio de esperança dentro do judiciário, com as falas do ministro André Mendonça.
4: É importante tocar nesse assunto, que a delação não é uma coisa, uma exigência. Isso aí fica a cargo da defesa do réu, do investigado. Mas não precisa, a Polícia Federal está com 8 celulares advogados, tem muita coisa já ali. Obviamente que se fosse uma delação séria, em que ele abrisse tudo, contasse tudo, por que está dando tanto dinheiro para um, por que está dando tanto dinheiro para outro, não é amizade. Tem interesse ali. Bom se ele contasse tudo, mas se também não contar, o que tem no celular de Daniel Vocaro já pega muita gente da banda podre de Brasília.
1: 7:51, antes do break, dá tempo da gente falar mais de política local, né? Em uma entrevista, o prefeito de Curitiba, Eduardo Pimentel, afirmou que trabalha para unir candidaturas de Sandro Alex, do PSD, e Rafael Greca, do MDB. Vamos acompanhar aí um trecho da entrevista do prefeito à CNN.
7: E eu sou defensor da tese, como prefeito da capital e parceiro do governador Ratinho Júnior, na união das candidaturas que nós temos da base de apoio do governador, para poder ganhar a eleição. Hoje nós temos dois nomes, um é o Sandro Alex, que é secretário, foi secretário de Infraestrutura e Logística do governador, e hoje é o pré-candidato do meu partido, e nós temos ainda, que é o PSD, e nós temos ainda no MDB o ex-prefeito Rafael Greca, do qual eu fui seu vice-prefeito por 8 anos. Eu defendo, e todos sabem, tenho trabalhado muito para essa união. Se quer ganhar a eleição tanto de quem se coloca na candidatura do senador Sérgio Moro, quanto da candidatura que representa a esquerda do Requião Filho, do deputado estadual Requião Filho, tem que ter a união. Então, eu estou trabalhando até as convenções para que ocorra essa união, para ter uma chapa forte, estruturada, onde representa mais de 90% dos municípios, dos prefeitos do estado do Paraná.
1: Estou aqui, agora sim, meu microfone abriu. A gente já entrevistou aqui o ex-prefeito de Curitiba, Rafael Greca, sobre essa expectativa de apoio. Vamos lembrar o que ele disse ao Jornal da Manhã.
8: Ele já me disse isso no reservado e deve dizer no público. Se o Eduardo cometer uma sandice dessas de me trair, ele se perde. E a história jamais perdoa quem trai.
1: Tá aí, Carlos Coba, que o prefeito de Curitiba falando aí, né, pela primeira vez sobre essa questão e trazendo ali uma visão de que seria possível uma união, campo de união aí entre essa junção de Greca e Sandro Alex.
4: Olha, eu acho que esse cenário talvez já esteja ultrapassado, né? Embora o Eduardo Pentel seja um dos principais entusiastas dessa união entre Sandro Alex e o Rafael Greca, MDB, obviamente que o Eduardo está olhando não só para a eleição de outubro, mas também para 2028, a reeleição dele. Né? Rafael Greca no Palácio Iguaçu, eventualmente, é menos um concorrente aqui de olho na Prefeitura de Curitiba daqui a 2 anos. Mas eu acho que talvez esse cenário tenha já passado, porque a gente já falou aqui, a estratégia do Ratinho foi, por um tempo, trazer Rafael Greca para a vice de Sandro Alex, olhando para o voto do curitibano. Mas a gente está diante de uma resistência legítima, claro, até o próprio governador reconhece isso, do Rafael Greca, do desejo dele de disputar o governo do estado. Ontem eu falei com o ex-prefeito de Curitiba, Rafael Greca, que disse exatamente isso. Falou, olha, eu não abro mão aqui, eu prefiro cumprir, ele diz aqui, ó, textualmente, prefiro cumprir o meu propósito de não desistir a ser candidato a governador do estado. Agora, disse também o seguinte, que achou, considerou ali correta a postura do Eduardo Pimentel, dessa defesa dessa união, que inclusive Rafael Greca já disse que queria o apoio do governador Ratinho Júnior. Aí ficaria aquele embate quem seria o cabeça de chapa. Mas disse o seguinte, que o prefeito Eduardo Pimentel, abrindo aspas para Rafael Greca aqui, o prefeito Eduardo Pimentel foi correto dentro da circunstância que sofre nesse momento histórico. Eu perguntei, que momento, que circunstância é essa, Rafael Greca? E ele disse, é um momento feliz, ele diz aqui, que hoje Eduardo Pimentel vive um momento constrangedor. Que momento constrangedor seria esse? Essa iminência de ter Cristina Grêmio, que foi uma ferrenha adversária do grupo de Eduardo Pimentel e Rafael Greca na eleição de 2024. Para Rafael Greca, é um momento constrangedor que Eduardo talvez tenha que passar de ter que pedir voto também para Cristina Grêmio, caso ela venha a ser alçada vice de Sandro Alex. Então, tem aí todo esse componente político. O Eduardo Pimentel manifesta esse desejo de união para evitar qualquer racha no grupo político do Ratinho Júnior, mas, ao meu ver, talvez esse momento já passou, porque Rafael Greca não abre mão agora de ser o candidato do governo do estado.
1: 7h55, inclusive, parece que o teu pré-candidato Álvaro Dias ao Senado não vai no evento Rafael Greca lançar sua pré-candidatura, Carlos Coba.
4: Pois é, diz que agora é hora de ver a Copa do Mundo.
1: Isso.
4: Né? Tá marcado, acho que podia 20, esse fim de semana, o lançamento.
1: Dia seguinte
4: aí,
1: do Jogo do Brasil.
4: Da pré-campanha de Rafael Greca ao governo do estado, e chamou atenção porque vai, entre aspas, sozinho.
1: O bloco do eu sozinho,
4: porque o Álvaro Dias, que seria o pré-candidato ao Senado pelo MDB, diz que vai deixar essa decisão para depois da Copa, ou seja, para as convenções partidárias, dando sinal que talvez abra mão dessa disputa.
1: 7h56, seguinte, ó, tem aqui já o nome do advogado que teria feito a oferta, né, de uma delação parcial. O ministro mandou, eu vou contar lá na live, só vou dar uma dica, que é o seguinte, já atuou na Lava Jato. Antes tem o nosso quadro de economia.
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1: Bitcoin, R$330.270,57. Ethereum, R$9.018,78. Dólar comercial a 5,09. Vamos atualizar para você o euro também, R$5.90. Saca da soja, R$132,26. E o índice Bovespa fechou em menos 0,45%. Não sai daí você que está na FM, ou faz melhor ainda. Vem junto com a gente lá em Jovem Pan News, Paraná. Até já.
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0: Já foi a vinheta ou não? A gente tá com o microfone aberto aqui? Como tá? Eu acho que tá. Tá em silêncio aqui, tá? Pra gente, qualquer coisa avisa se voltar pro ar. Obrigada. Não sei se meu microfone não tá aberto aqui, tá, pessoal, o tempo todo. 8:01. Estamos de volta. Talvez eu já estivesse de volta. Não sei se eu já tava no ar aí, se eu tava ouvindo os bastidores do jornal. O do Carlos tá fechado aqui, ó. Vamos abrir.
1: Tava ouvindo a gente ou não, né? Mas também aqui é transparência.
0: Não tem off. Eu tudo falei, sabe que tá no ar? Vamos organizando aqui o jornal ao vivo mesmo pra quem tá na audiência. É bom que já vai ouvindo um pouquinho dos nossos bastidores também, tá? Obrigada a você do rádio, que tá sempre sintonizado de manhã cedinho. A gente adora a nossa audiência. Hoje eu não recebi aqui o WhatsApp, não me deram o WhatsApp. Mas se você mandou mas mensagem…
1: Foi muito corrido hoje, é muita notícia, né?
0: E aí, passa aqui que eu vou dar uma olhadinha enquanto eu dou tchau pro Carlos.
1: Aí, ó. Enquanto isso, eu vou deixar aqui, ó, a tabela da Copa aí, os jogos importantes. Antes pra hoje, hein? Inglaterra e Croácia às 5 horas e mais cedo, 2 horas, abrindo o dia da Copa do Mundo, tem Portugal de Cristiano Ronaldo versus Congo. Dois bons jogos pra essa terça-feira. Desculpa. Bom. Quarta-feira.
0: Tanto que à tarde não teremos Paninhos Opinião. Vou trazer recado aqui pra você que, em razão da nossa transmissão especial, você sabe que Copa. Ó, o pessoal tava avisando que o meu microfone tava aberto. Mas tudo bem, gente.
1: Tem problema.
0: É isso aí. Vai ouvindo tudo mesmo lá, ó. Que mais? Deixa eu ver quem participou com a gente aqui. Obrigada a todos que mandaram mensagens pelo WhatsApp na manhã de hoje. A você que ficou lá no YouTube, deixa o like, reforçando. Hoje não tem Paninhos Opinião, tá? Tá aqui com a gente o ouvinte final de televisão.

0: Fone 7916-8002-3080. Obrigada aí a todas as informações que foram chegando, todos que mandaram mensagem pelo WhatsApp, a você que ficou ali também com a gente no YouTube. Deixa o like antes de ir embora. Dito isso, Carlos, até amanhã. Amanhã a gente vê quem acertou aí esse bolão que a gente vai fazer agora.
1: Vamos fazer.
0: Depois no nosso papo daqui, papo da Copa, extra microfones abertos.
1: Gente, uma excelente quarta-feira a todos. Muito obrigado mais uma vez por essa enorme audiência. A gente volta amanhã bem cedinho. Grande abraço a todos.
0: Clica no joinha. Deixa eu dar parabéns aqui. Tem ouvinte pra mandando quem? Que é aniversário dela. 44 anos, ouvinte final de telefone 3502. Obrigada a todos que participaram aí na manhã de hoje. Só agradecendo que não vai dar tempo de eu ler. Não esquece que o Grupo RIC é jornalismo de resultados. Tchau, gente.
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2: Você ligado na Jovem Pan, como é que tá por aí? Tudo certo? Bom, para é o seguinte, então é hora de você curtir o melhor do rock, o melhor do pop, da rádio mais descolada de Cascavel. Seja muito bem-vindo à Jovem Pan. É meio-dia, Tonzeira tá por aqui, hein? Te fazendo companhia, trazendo só a nata da programação. A gente pode pedir seu som aí pelo 998460066. Repita, Tonzeira, 998460066, hein?

0: Essa é a Jovem Pan, a rádio número 1 de Cascavel. Fechamos o primeiro bloco com Blink 182 Smile. Tivemos ainda no Domit, Nath Roots, sono Red Hot Chili Peppers, Bon Jovi, só sonzeira pra você curtir de boa na manhã da Pan junto com o Tonzeira. A parada é o seguinte, hein? O break é rapidaço. Já já tem muito mais na programação mais descolada de Cascavel. Fica por aí!
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0: Sombra de Kill na programação mais descolada de Cascavel. Evade Sense, Barão Vermelho, W, Nick Estelon, Blue Control. E você continua pedindo seu som aqui no nosso bom e velho WhatsApp. Ó, não anotou? Anota aí, 998460066. 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O break é rapidaço na virada do break, tá chegando uma hora direto, sem conversa, piada na programação mais descolada de Cascavel, hein? Fica por aí o Tom Zera. Volta já, hein?
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4: Bom dia, Cascavel! Senhoras e senhores, para lá é o seguinte: tá na hora de você curtir uma hora direto, sem conversa fiada, na programação mais descolada de Cascavel, hein? Seja muito bem-vindo à Jovem Pan. Até meio-dia, segue o Tonzeira por aqui. 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

Harry Styles, Ariana a Grande. Começamos a parada com Drop Dead, som da Olivia Rodrigo na programação da Jovem Pan, hein? Tá ouvindo colado no 101.5, quer pedir seu som? Fica à vontade.

0: Anderson Ball, Skank, Coldplay com BTS, Jazz, Glenn, aí o Elton John com Dua Lipa. Só sonzeira pra você curtir de boa com um tonzeira nesta manhã em 101.5, hein? 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Vamos pro break! Já que eu volto na programação mais descolada de Cascavel.
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0: Bora lá, ouvinte Jovem Pan. Como é que você tá por aí? Tudo certo? Seguimos com a Manhã da Pan. Tá na hora das mais pedidas, hein? Você pedindo seu som aí pelo 998-460066. Repita, Tonzeira. 998-460066. Quer trocar uma ideia com a Jovem Pan? Também pode ser pelo nosso Insta, hein? Lá no arroba Jovem Pan Cascavel. Já adianto pra você que tem muita promoção rolando por lá, hein? Tá na hora das mais pedidas, as queridinhas da programação. Você pediu o seu som e agora tá na hora de curtir só a nata, hein?
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0: Gente, é Swim, o Violet, som da Taylor Swift. Aí voltamos um pouquinho no tempo com Black Eyed Peas, Don't Lie, Ray, Tame Impala. Começamos a parada com Anxiety, som de Dolce na programação da Jovem Pan. São as queridinhas da programação, as privilegiadas, né? Você continua pedindo seu som pelo nosso bom e velho WhatsApp, 998460066. Na virada do break, o bicho vai pegar, é a galera da linha de frente, né?
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melhor, fechar as mais pedidas, né? Primeira posição com Sam Fender e Olivia Jean. Vamos dar o Thunder, som do Men at Work, os australianos do Men at Work invadindo a programação da Jovem Pan. Ainda Expresso, Sabrina Carpenter, Alex Oren, Ordinary, I Just My Bruninho, Bruno Mars, Teddy Swings com The Door. As mais pedidas da programação da Jovem Pan fechando por aqui. Na virada do break, tem mais música, hein? Tem mais som pra você curtir no 101.

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16: Eu tô vendo ouvido colado no 101.5 aí, senhoras e senhores, por aqui o Donzera segue de boa, hein? Até o meio-dia, tem muita música boa, hein? Tá seguindo a firma no Insta? Ainda não? Então segue aí, @jovempancascavel.

Bad Dreams. É o som de Terry Swings na programação da Jovem Pan. Let Dating, som da Dua Lipa. Flowers com Miley Cyrus. Abalo psicológico, som do Victor Clay. Anti-Hero, Taylor Swift. Messi com Lola Young. Mirrors, Justin Timberlake. Começamos com Dead So True. Com Grace Abrams. A programação.

0: mais, cara, tem Medusa com Lose Control, tem o som do Coldplay, Bob Marley, só a sonzeira pra curtir de boa com o Tonzeira, hein? Break a rapidaça, já que eu volto na programação mais descolada de Cascavel, fica por aí!
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0: de volta amanhã, lógico. Aquela vibe super positiva que só a programação da Jovem Pan tem pra você. A gente continua trocando aquela ideia pelo Insta, pelo arroba Otom Locutor no Instagram. Fechado? Se cuida, juízo por aí, hein?
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0: roxo ou em taipas. Esmola demais, o santo desconfia, meu filho. Não seja besta e vá se aliviar numa casa de tolerância de referência. Ai, como é bom dar uma catracada no meio da floresta. Ei, saudade, agora preciso ir. Vou beber um litro de biotônico e tomar um tacacá que o Zuzu adora. Agora vai lá o nariz de 12 de extrema direita.
1: E vai te catar o modelo de grilo. Fala, Emílio, seu jumento de 5 pernas, tá bom ou não?
2: Tudo bem, ratinho.
1: Vou falar barbaridade desse golpe aí da paquera. Isso aí é coisa de safado, viu? Veio ter que fazer coisa de velho. Você vai jogar bingo, vai jogar tranca, você joga o tigrinho. O único cara aí que não cai nesses golpes é o presidente do CBF, que ele tá comendo melhor que o Morgado no Krispy Kreme, viu? O bando de sugar daddy falido, sem condição, não paga um churrasco grego pras mulheres, pô. Eu venho ali, tem que buscar, é transa na internet. É igual buscar rabo em feijoada. O cabra só acha linguiça, é coisa louco. Agora é com você, vai lá, Emílio, vovô tesudão do rádio. É com você, vai pra lá.
2: Esse aí é o Morgadinho. Vamos pra agenda dele?
3: Vamos.
2: É o melhor show de stand-up comedy no Brasil. É o do Morgadinho. No meio o chamam de Balofo de Bermuda.
3: Que isso?
2: É o nosso Rogério Morgado.
3: Eu no estádio aí, ó. Nossa, gente, isso, nossa.
4: Rock and Ball, hein? Uma hora dessa.
3: Sou eu, Rock and Ball.
4: Rock and Ball.
3: Porque ele é gordinho. Desse
4: jeito. Porque ele é gordinho, igual Rock and Ball.
3: Rock and Ball hoje aqui em São Paulo. 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Aí não tem nada pra fazer à noite, meu chapa, a não ser que você vá na Augusta. Só que aí sua mulher vai ficar brava com você. Então faz o seguinte, clubedoingresso.com, tá certo? Dia 20 agora, tem show do Morgadão em Osasco. 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Tá pra esgotar, você de Osasco, não perde tempo não. 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Quero chamar a galera de Mogi Guaçu. Morgadão chegando aí pela primeira vez no Teatro Tupac. 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Você aí, ó, de Mogi Guaçu, entra lá, megabilheteria.com é o site pra você curtir o show solo de stand-up comedy do Gordinho do Brasil. 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

0: Brusque, Florianópolis, Criciúma, tá à venda já. E Americana Joinville também, em breve Curitiba. 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Esse é o e-mail que você vai mandar para contratar aí para a festa da sua empresa, para patrocinar o show do Morgadão. Tem essas cidades que eu te falei, ó, Joinville, Ribeirão Preto, em breve a gente vai passar as datas, Curitiba, Americana, Criciúma, tá legal? É, tem também a galera de Londrina também. Então, patrocina o show do Morgadão.
1: Isso
0: é menos
1: do show mesmo, hein?
0: Isso, eu filmo e falo. Faz o seguinte, manda um e-mail, é menos do que você imagina, tá certo? E segue a gente no @RogerioMorgado lá, que tem todo o caminho pra todos esses shows que eu falei pra você. Obrigado, Emílio, que alegria!
2: É isso aí, o Guerezito está dando uma pausa enquanto é Copa do Mundo para os seus shows, mas brevemente estará, provavelmente, em Florianópolis.
3: Volto antes do que o Neymar.
2: É isso. Isso aí. E agora, muita gente aqui, ó. Por exemplo, o Sérgio Brito.
4: Ô, Britão.
2: Ele está em Fortaleza, no Ceará, acompanhando o nosso programa.
0: E Titãs.
2: Temos o Pilon de Limeira.
0: Ah.
2: E o Daniel Mandioca.
0: Ô, Mandioca.
2: De Minas Gerais,
0: esse
2: querido
0: planta.
2: Mandioca.
0: Esse planta.
2: Está com a gente aqui também, porque agora chegou o momento de homenagear quem puxaria uma carroça com a gente em cima. Quem não trocaria o nosso programa nem por uma itubaína? É hora de nossa audiência, a Majestade.
5: A Majestade de hoje vem da esplendorosa Zona Leste de São Paulo. Ela é muito ativa, inclusive no casamento. É fisioterapeuta integrativa, jogadora de vôlei master e autora do livro O Que o Seu Sintoma Está Dizendo. Palmas para Rita de Cássia Moreira.
0: Rita de Cássia!
2: Fala, dona Rita. E o que o seu sintoma está doendo?
6: Tá dizendo.
7: Né? Gente, que alegria.
2: Uma
7: estar
2: coceira
7: com vocês,
2: na toba.
0: Significa.
8: Igual o fuzil.
0: Depende do fuzil. Depende do contexto.
2: O fuzil tá lá no.
7: Tem coceira lá no meu livro.
2: O que é esse livro seu?
7: Esse é um livro onde eu coloquei mais de 100 sintomas que a gente pode sentir. E qual é a explicação na nossa medicina tradicional e qual é o olhar biológico, o olhar emocional para todos os sintomas que a gente tem.
3: Pô, adorei.
7: Então é um livro para ajudar muita gente. De início eu pensei em fazer um dicionário, mas eu achei que eu poderia colocar muito mais coisas. E aí eu consegui fazer aí 112 sintomas comuns. Oh. Que a gente pode ajudar muita gente.
2: Tá, mas é uma desgraça o sintoma
7: não,
2: comum?
7: Não,
2: deixa eu ver
7: não.
2: Um aí. Vamos dar um exemplo.
3: Vamos ver os sintomas aí.
0: Vamos ver.
3: Vamos ver o tanto que a gente tá mal.
0: Não, mas é muito bom o livro. Tem doenças psicossomáticas.
7: Sim,
0: mas
7: relacionadas
0: aos sintomas.
7: Sim.
0: Né? Mas isso
7: todos
0: álcool
7: os sintomas
0: cura.
7: A gente tem um olhar biológico que é pro olhar emocional.
0: Muito bom.
7: Né? E aí tem como a gente pode ajudar as pessoas.
0: Tem alguma coisa a ver com a medicina tradicional chinesa? Que eles enxergam isso também, né?
7: Sim, sim. Eu sou fisioterapeuta integrativa.
0: Ah, certo.
7: Então eu também tenho a medicina tradicional chinesa e outras técnicas onde a gente olha o ser humano num
0: muito
7: todo.
0: Legal, muito legal.
7: Né?
0: Bacana.
7: Não tratamos por partes.
2: Uhum. Infertilidade.
7: Infertilidade, olha só.
2: É que é grande muito aqui, isso. Ó. Tá vendo?
0: Sim.
2: É grande.
0: Bom livro.
2: E você é o quê? Você é fisioterapeuta?
7: Integrativa.
2: Muito legal. O que é isso?
7: A fisioterapeuta integrativa, ela trata o ser humano num todo. Não por partes, igual a fisioterapia convencional.
0: Sim.
7: Então, nós imaginamos que as pessoas têm uma área de fragilidade. Por isso que você se machuca naquele local, daquela forma. Por que você tem uma fratura?
0: Legal demais.
7: Quedas, acidentes, até isso. A gente tem uma área de fragilidade que é onde a gente se machuca.
3: Você tem horário para hoje, né?
2: Próstata é dos velhos.
0: Certo.
3: Opa.
0: Lá.
2: Próstata representa a identidade masculina madura, o papel do homem enquanto pai, provedor e criador. Está ligada ao território masculino, não só físico, mas emocional, aquela próstata. Quando a próstata adoece, o corpo pode estar expressando: perdi meu lugar como homem, minha utilidade ou valor está em risco, não consigo mais proteger ou gerar, fui desrespeitado no meu território. Conflitos incluem sentimento de inutilidade, fim do ciclo. Com aposentados, tudo é verdade isso, mas tá certo.
0: Sim,
2: é
0: isso aí.
2: Raiva silenciosa, possíveis causas e origens. Crise de identidade masculina pós os 40 anos, aquela próstata, aquela xixizão à noite. noite, aquela coisa que você sabe bem, aquele sacão caído, medo de envelhecer. Reflexões para ressignificação. Eu me sinto validado e reconhecido como homem? Que parte da minha masculinidade estou tentando proteger ou esconder? Tenho medo de não ser mais útil, ou fértil, ou forte? Sugestões. Diálogos com o corpo. Escrever ou falar em sua prosa como se fosse um mestre interno. Exercícios físicos leves e práticas que conectam à terra. É isso aí.
3: Ó. Oh,
2: é isso aí. Tem uma...
7: Isso. Essa ressignificação, isso. É, temos palavras biológicas onde nós vamos lá no inconsciente e trazemos para nossa autocura.
2: Entendi. Pô, legal. Muito bacana. Tá aqui, ó. Boa. Olha só que legal.
3: Adorei.
2: Tá vendo que audiência
3: qualificadíssima.
2: Nossa,
3: qualificadíssima. Demais.
2: É a doutora Rita de Cássia. Ponto Físio. Tem as redes sociais da Rita de Cássia e o livro tá aí para você. Obrigado,
3: boa,
2: viu, Rita? Você ter vindo. Quer mandar um abraço para alguém?
8: Mais um pacote.
7: Quero dois abraços. Um para toda a minha equipe da Clínica Santa Rita, minha turminha maravilhosa, e também para a equipe do Juventus, que é do Vôlei Master, para todas as meninas de lá.
3: Juventus.
2: O Juventus.
3: O
2: Alba mora lá.
3: Moro perto. Sempre travadão.
2: Vai lá beber. Ele bebe muito lá.
3: Ele vai no baile da saudade.
1: Eu e Delari. Volta a carregar.
8: Leva o filho lá.
3: A clínica fica em qual bairro?
7: Fica no Parque São Lucas.
3: Tá bom.
7: Nós temos uma unidade no Parque São Lucas de físio convencional e integrativa na Vila Prudente, próximo da Moca ali.
2: Ele já quer fazer um jabá.
3: Ele já
2: dá uma foto.
3: Deixa eu falar uma
1: coisa. Ele tá com um problema na próstata. Ele
3: diferente dos meus colegas.
1: Ele quer exercitar a próstata.
3: É. Eu vou divulgar junto com a bicicleta do Emílio. Você sobe na bicicleta.
1: O cara lembra da bicicleta.
3: Olha o que o cara joga, do nada.
1: Bicicleta do Batorelli. Fez com a perna torta, com uma puta má vontade também. Mas, Rita, parabéns pelo excelente trabalho. A gente tá precisando aqui no programa. Tá todo mundo travado, viu?
3: É, a próstata de todo mundo tá ruim.
7: Nada por acaso, né?
2: Ele foi dar um chute, ele foi fazer a promoção lá.
3: Foi.
8: Combinou com o Dida.
1: Se você puder.
2: Ele foi dar um chute, ele fudeu.
3: Ferrei minha
1: perna. Zoou a perna, ficou pior que o Neymar.
3: Igual o Wagner Montes.
1: Tá igual o Neymar.
2: É isso aí. Muito bem, vamos lá? Vamos seguindo? Pode ser ou não? Então, chegou aquele momento, vamos falar de filmes? Vamos falar de séries.
3: Yeah.
2: Porém, a nossa audiência masculina agora é de homens que durante a Copa só analisam coxas dos atletas.
4: Ai, gostei.
2: Linhagem Geek com Homem-Aranha, com um corpinho de tia solteirona, André Alba.
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1: Da manga. Boa tarde, eu tô me recuperando. Aí o cara foi procurar a bicicleta de 2021.
8: O cara tem um.
3: O print é eterno.
8: Perninha do Batoré.
3: É. Ferrugem já comeu, né?
1: Eu não esperava essa aí, mas se inscreva lá no canal da Linhagem Geek no YouTube. Falta pouco pra gente chegar a 500 mil. Bom, olha só que interessante aqui, Sammy. Lembrei de você na primeira. Na verdade, eu lembrei muito de você nas notícias de hoje.
8: Por isso que eu tô doente.
1: Ai, ai. O Neymar, ele vai estrear. Estrelar, né? E eu escolhi as fotos com muito carinho aí do menino Ney. Séries verticais feitas por IA. Putz. E isso é um novo conceito que tá acontecendo, né? Dentro do nosso período tecnológico, né? Você licencia o seu rosto pra você fazer uma série em IA. E aí, né, o Neymar, eu acho que ele é um dos, não sei se, pelo menos aqui no Brasil, é um dos pioneiros a fazer isso, mas isso abre uma margem para muitos artistas brasileiros e internacionais fazerem e licenciarem o rosto. Eu já trouxe aqui, em algumas vezes aqui no quadro, que alguns dubladores, eles fazem um banco de voz para a vida inteira.
3: Maravilhoso.
1: A dubladora do Goku lá do Dragon Ball fez isso para a vida inteira lá do Japão.
3: Certo.
1: Ela vai ser eternamente a dubladora e tem outros também. E agora isso está começando a acontecer, Sammy, com o rosto. Porque aí com o deepfake licenciado a IA, você pode aí, por exemplo, eu tô aqui, Morgadão, eu queria fazer uma série e eu queria você...
3: Majin Buu.
1: Eu queria você pra fazer um personagem.
3: Fazer o Majin Buu.
1: O Morgadão assina o contrato, eu fecho com ele e faço em IA usando o rosto do Morgado.
3: Boa.
8: Sim, acho legal. Você tem dois níveis, né? Você tem o direito da imagem com a voz, E o direito só da voz, por exemplo, a rádio.
9: Sim,
8: sim.
9: Usa
8: ali na Samp, eu e o Tuta Neto usamos. Então, em várias rádios, inclusive a Jovem Pan, os locutores licenciam as vozes e entra boletins de 30 segundos, sim. A maioria tem um minuto, com as notícias na voz do locutor.
9: Não precisa nem gravar.
8: É, qual que é o problema disso? Principalmente quando você está falando de jornalismo. Quando você usa a voz de um locutor, você tem que confiar que as pessoas vão fazer um bom uso.
9: Sim. Ah,
8: não pode
9: sim,
8: pôr o cara falando qualquer coisa.
9: É.
8: E, no caso do Neymar também, fazendo qualquer coisa.
10: O cara tem
8: coisa.
10: Que ver para quem tá vendendo, né, caramba?
9: É, exato.
8: Sim,
10: pra qualquer
8: sim.
10: Um. Cara, a culpa é do cara, ele que licenciou o negócio.
1: Não, é que no caso, o Sammy tá falando do banco, né? Você,
10: não,
1: você
10: eu sei,
1: então, deixar...
10: mas você licenciou e aí sim. Já era,
9: sim,
10: amigo,
9: mas, abriu sim, mas não é que nem aquelas imagens, tem na internet aquele banco de imagem que você paga, porque assim, se for assim, aí isso é complicado, né?
1: Vira bagunça.
9: Vira bagunça, imagina, pega o Emílio, que é um cara que tem credibilidade de 30 anos, aí tá prestando atenção muito hoje, não.
8: Mas
9: ele tem a credibilidade aí de 30 anos, e aí você vai lá, baixa...
2: Todo dia, mesmo papinho.
9: Não, não, isso é novidade.
2: Todo dia.
8: Não, isso
2: todo dia
8: é
2: história de inteligência.
8: Não, não, é que a inteligência artificial dominava.
2: Todo dia, mesma história.
8: É. Não, mas você tem que pegar o cara falando
9: se for
8: para
9: uma empresa, exatamente.
8: E ninguém sabe o que é IA ou não. Então, por exemplo, na Samp, e acho que é um padrão que as empresas devem usar, além de o fazer a voz do cara igualzinho, no final fala texto e voz... feitos por inteligência artificial.
9: Entendi.
8: Agora, outra tendência é a questão das novelas, das séries verticais, né? Eu ainda sou velho, viro o celular e gosto ver em wide. Agora já estão projetando isso.
1: O vertical.
8: Até pouco tempo atrás, ninguém se preocupava com isso.
9: Exatamente.
8: Você vai no YouTube, ela é horizontal.
1: Sim.
8: Se você estiver no vertical, você vai ter dificuldade de ver a imagem com qualidade. Então, acho que são duas
9: por que
8: tendências.
9: O Neymar?
1: É porque ele que vai fazer a...
8: Ele que fechou o contrato.
1: Ah, ele que vai fazer a primeira novela em inteligência... Novela não, né? Primeira série em inteligência artificial. Falando também em redes sociais, o Discord, né? O Ministério da Justiça mantém a classificação de 18 anos para o Discord.
9: Boa.
1: Né? A decisão concluiu que não existem fundamentos para alterar o enquadramento da faixa etária da plataforma. E aí a gente, novamente, nós entramos naquele debate impossível de ser solucionado. A culpa é de quem? É da plataforma ou é de quem está fazendo as coisas erradas dentro da plataforma? Mas o Ministério da Justiça e Segurança Pública, o MJSP, ele... decidiu, né? Reafirmou a classificação indicativa do aplicativo Discord como não recomendado para menores de 18 anos. Vai ser a eterna luta, né? De uma possível regulamentação aí de cada das redes sociais, porque você tem várias probabilidades de utilizar outras vias para, né, acessar a plataforma. Mas a turma está tentando aí. E o Discord agora é só para maiores de 18 anos.
9: Boa!
1: Ô Guilherme, você conhece o Roku?
9: O Roku?
8: Você já viu o Roku?
1: Já viu o Roku em algum
10: acho
1: lugar?
10: Acho que bêbado já.
9: Eita.
10: Mas...
1: Porque é o seguinte, essa é a nova compra, né? Eu não sei se vocês conhecem,
2: é
1: mas...
2: É o jogador Culiso, você viu?
9: Ah, tem.
10: Tá brincando.
9: Tem mesmo.
2: Tem o Culiso.
9: Tem o Culizinho.
2: Bom, hein? Você viu?
1: Tem.
2: E é bom, estão acompanhando a Copa?
8: O filho dele que é o Culizinho.
9: Ontem eu assisti todos, menos da uma.
2: Culizo é um belo jogador.
10: É um baita jogador.
2: Habilidoso.
8: Ele desliza.
1: O Roku ainda não apareceu, mas tem o Doku. O Doku é da Bélgica.
10: O Doku é da Bélgica.
1: O Doku é da Bélgica. O Roku é o seguinte, a Fox comprou o serviço de streaming Roku por 22 bilhões de dólares, Sammy. A fusão das duas empresas deve se consolidar em 2027. Aí vão perguntar, o que é o Roku? É esse aparelhinho aí.
2: É um aparelho.
8: É a BTV oficial lá nos
2: tipo
8: Estados Unidos.
2: É tipo uma caixinha.
8: Isso. É uma caixinha, tem a Delare Box,
1: isso.
8: Tem a TV Box, tem a BTV e tem a Roku. A Roku é a oficial nos Estados Unidos. Por que começou isso?
9: Por quê?
8: Não sei se vocês lembram. As TVs antes não vinham com smart apps. Não vinham, não vinham. Então, eu, por exemplo, cheguei a ter... a Apple TV numa caixinha.
2: Tem Apple TV também,
8: ainda
2: na caixinha.
8: Existe, mas é pouco vendida. A Roku tem 100 milhões.
2: E tem o da Amazon, que é o mais barato. Que é o
8: Fire.
2: Que é um Fire. Um stick.
8: É, o mas sticker, a Roku também Fire tem sticker. Um modelo stick.
9: Tem também, a Roku
8: você
9: tem.
8: Você só dá uma espetada e já funciona.
9: Espeta o Roku.
8: Aliás, o do lado acho que é o sticker. É um controle com sticker. Mas, enfim. Qual que é a ideia? Você não tem a Smart TV, que tem todos os aplicativos. Sim. Você compra a Roku e passa a ter.
2: Mas...
8: Até então, a Roku tinha alguns aplicativos que eram fechados a ela.
2: Sim.
8: Então, tinha a Disney,
2: sim,
8: tinha a Apple... Tinha o YouTube, tinha a Netflix e agora passa a ter a Fox também.
2: Ô, bonitão.
9: Oi.
8: Bonitão sou eu.
2: O bonitão, o Sammy, com
9: achei que era eu.
2: Só o seguinte, quem tem TV velha e tem, por exemplo, Jovem Pan.
9: Sim.
8: Jovem Pan.
2: Dependendo da TV, de repente não passa mais.
8: Sim.
2: Porque o cara só carrega para TVs novas.
8: É.
2: Você sabe quanto, se você pegar o... controle remoto.
10: Certo.
2: Tá escrito Netflix.
9: Uhum.
2: Você sabe quantos caras pagam? A Netflix eita, paga para ter aquele botão?
9: Não. Quanto?
8: Alguns milhões, imagina.
2: É, pesquise.
10: Procure
9: saber.
10: Quer,
9: procure,
10: né?
9: Saber. Procure saber. É.
2: Isso ele não fala.
10: Tá se metendo ele na pauta
2: mete,
10: até agora.
2: Se mete em toda a pauta.
10: É. O Alba não conseguiu dar uma notícia.
9: Exato.
8: Eu tô aquele enfermo. Botão, peguei bronquiopelite
2: botão
8: lá da
2: Felipe que você
8: Zuzu.
2: Compra, aquele botão que você compra a Samsung, ele, LG.
8: É um dólar por cada aparelho vendido.
2: É, tá vendo?
8: É um dólar.
2: É isso aí.
8: É muito bastante.
2: O que mais, ô Albeta?
10: Não, então, só para esclarecer, né? Porque a 20th Century Fox foi a vendida para a Disney. Essa é a Fox. A Fox continua ela mesma. A Fox sim. Corporation é essa aí. Então, o que tem aí, vai ter com o Roku, que tem na Fox, é a Fox News, a Fox Sports e a Fox Business. Então, é diferente da 20th Century Fox.
8: Que é a da Disney.
10: Que é da Disney, que foi adquirida pelo grupo Disney.
2: Boa.
10: E para finalizar, Emílio, hoje vai estrear o trailer do... Homem-Aranha, o novo, né? O Homem-Aranha 4. E alguns sites estão caindo na pré-venda. Oh. Tudo indica a um grande recorde aí.
9: Vai dar bilhão?
10: Provavelmente. Esse aí eu não tenho dúvida. Tudo indica que vai ser um grande sucesso.
9: Vai dar bilhão.
10: Esse filme aí que estreia dia 31 de julho. Acho que é o... É difícil falar que é o grande blockbuster do momento, porque essa semana tem Toy Story, vai ter Supergirl depois, vai ter a Odisseia e aí temos o Homem-Aranha. Então... Tudo indica que vai ser um grande recorde aí de volta pra Marvel.
9: Você tá animado?
10: Eu tô confiante.
8: E a Spider-Noir tava com uma série mais vista do mundo.
9: É. Sério?
2: Cara, precisa bem vocês lá.
8: Não, mas eu quero culpa
9: fazer o quê? Culpa de quem assiste, ué.
2: Era a Fórmula 1 que ninguém viu.
8: Vai mudando.
2: Ah, e a Fórmula 1 saiu, a Fórmula 1. A Fórmula 1.
8: Você é rico,
2: agora
8: você
2: é outra.
8: Não liga pra população.
2: Agora é outra. Essa é do Nicolas Cage?
10: É do Nicolas Cage.
2: É ruim, hein?
9: Você assistiu?
8: Eu parei. Começou a voar pelos prédios, eu parei.
9: É lógico, é o Spider-Man bobão.
2: É muito ruim essa série do Nicolas Cage.
8: Fazer que nem... O Alba me prometeu que ia ser que nem o Coringa.
10: É, mas
8: o cara
10: eu...
8: começou a voar lá nos prédios.
10: Meu Deus, mas parei. Mas eu achei chato mesmo, Sam, infelizmente.
2: É ruim,
10: perdão pela dica.
2: É ruim. Muito bem.
8: Figurinha.
2: O importante é o frio.
10: Porra.
2: Friozinho, 10 graus. 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
2: E tem uma novidade boa da EMS essa semana.
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2: ainda
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2: Isso aí, bicho.
11: EMS, fechou? Farmacêutica.
2: Fechou?
1: Fechou.
2: Fechou a tampa? Posso vou fazer um breakzinho? Opa. Posso fazer um?
8: Fecha o caixão e beija a viúva.
11: Queria levar um bem pronto.
2: Por que, que tá você bom. Quer levar?
12: Ele tá abrindo uma farmácia. Muito. Toda semana ele leva.
8: Pontuzão na perna.
11: Isso aqui é maravilhoso.
2: Ó, eles grudam aqui, ó. É. Ó, ele gruda aqui, ó.
8: E se deixar o Delar,
2: ó, ele gruda pra não roubar, ó.
11: Mas, meu, dá uma aliviada. Putz, você tava com a lombar, isso aqui resolveu.
2: Muito bom.
11: Resolveu.
12: Muito bom mesmo.
2: É. Diclofenaco.
12: Também tava na...
2: Dietilamônio.
12: A patela tava doendo.
2: Eu vou fazer um break agora para o... Zuzu, obrigado dele, que ele gosta de levar esses produtos bons pra cá.
11: Ele adora. É. O Open Box leva
12: passar
11: tudo.
12: Na babá. É,
2: exatamente. Então vamos fazer o break do Reginaldo. Vai lá, Reginaldo.
11: Tá lá em casa.
2: Imediatamente eu vou para os Estados Unidos. Agora você sabe que a cobertura é com Fufu, o herói do Brasil.
13: Fuzil, Zil, Zil,
12: vamos!
13: A torcida já sentiu!
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2: Olha ele aí, ó.
11: O rei do merchan.
12: Bonitinho.
2: Tá pouco vermelho, ah, né? Parece um...
12: Parece um... Nossa,
2: camarão,
12: velho.
2: Tá aqui,
11: camarão é a mãe.
12: Batom de pinte.
8: Camarão é a mãe, Fufu.
2: Não é, gente?
12: Tomate do jogo.
2: Piru do doguinho. Aí está o...
12: Batom de chihuahua.
15: Aqui, quando a gente toma sol, fica vermelho, Emílio.
2: Aí, mas puta, mas Brasil, tá impressionante.
15: Mas aqui a gente fica vermelho.
12: Boa,
15: mas,
12: Marrocos.
15: Mas pode fazer a sua apresentação no Boa Tarde... Que aí eu, desculpe interrompê-lo, meu paizão.
2: Diga lá, Fufu, onde é que você está nesse momento? Você que está fazendo a cobertura da Copa do Mundo e não vi até sim, agora nada. Nenhum estádio, boa. Nenhum jogo, nada.
8: Nem torcedor.
2: Você está onde? Nenhum torcedor.
11: Melhor cobertura.
15: E nós continuamos, Emilhão, fazendo a maior e mais completa cobertura da Copa do Mundo. Hoje estamos aonde? Neste parque maravilhoso que é o Sea World, esse parque que você sim. mistura as montanhas russas mais radicais com esse contato. Alô, boa noite, Brasil. Alô, Morgadão. Alô, Morgadão ali.
12: Sou eu. Cadê eu lá?
15: Esse parque que você tem esse contato, Emilhão, de animais resgatados com montanha-russa radical. E o negócio é o seguinte, aqui eu vou pedir pro Joãozinho dar uma piscada aqui e depois voltar a mostrar um pouco a vida marinha, porque esta mulher, que é diretora de sustentabilidade das espécies, a Gisele, que é brasileira, muito obrigado por nos receber, viu?
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6: Foi a primeira realmente que, muito bem informado, como o senhor disse.
7: É isso.
6: Mas
7: aí
6: todo mundo via a barbatana torta, achava que ela chamou. E não, é uma cartilagem que algumas têm, outras não.
7: Boa. É isso aí, fuzil. É isso aí, fuzil é cultura, hein?
8: É isso aí, já.
7: Olha o que é limpo, o SeaWorld.
6: Eu só faço papel de bobo, Emílio. Emílio, eu só faço papel de bobo, só faço às vezes papel de trouxa, às vezes me tiram como um, mas às vezes eu conheço das coisas também, né?
7: Agora, Miguel? Eu quero saber aí,
8: ó,
7: o seguinte.
8: Tá parecendo uma cenoura.
7: Nenhum momento você vê Copa do Mundo nos Estados Unidos.
9: Tem uma bola.
7: Os Estados Unidos estão... O que é essa?
8: Gritaria da turma. Nenhuma camiseta, nada.
7: Nada. Não, não tem nenhum, nada de
8: nenhuma
7: Copa do Mundo.
8: Nem uma baleia de camiseta.
10: Até os frequentadores, nada. Ninguém está usando uma
7: bandeirinha.
10: Uma camisa,
7: nada.
9: Não, tem uma camisa de torcedor aí.
7: Percebam.
6: Mas
7: que...
6: de qualquer país, viu?
7: Exato.
6: Não é só,
7: sim,
6: Estados Unidos, é de qualquer país. Porque o mexicano que está aqui, pô, ele não está... Que nem a Argentina jogou ontem. Será que não teria um argentino com a camiseta aqui? Não, parece que o cara esconde com medo que aqui não pode Copa do Mundo, mano.
7: Muito bem, Fufu. Mas você tá vermelho, hein? Toma cuidado. Ah, passa um protetor aí.
9: Passa um sunblock.
7: Vou mandar aí um protetorzinho pra você.
8: Sunblock.
7: Tá bom, fuzil?
9: Pede um sunblock.
7: Porra, você sabe que é legal...
6: Pipeline, hein?
7: Ô, fuzil, você não pode ir lá no pinguim nesse...
10: Pô, o pinguim é legal.
7: Pô, tem uns pinguim da hora lá.
10: É, legal.
8: Muito lindo.
9: É rápido, ó.
6: É... Nós temos imagens, nós já fizemos com horário marcado, porque nós temos aqui moral.
7: Não, eu quero ao vivo.
6: O programa Pânico e a Jovem Pan.
7: Não, não.
6: Por causa de... Ao vivo não dá pra entrar,
9: entrevista,
6: você tá louco?
7: Então não vamos ver.
6: Irmão. Ou eu fico quente ou eu congelo, irmão.
10: Pegou uma pneumonia.
8: Tá igual o Trump.
9: Cuidado com a oscilação de temperatura.
6: Por favor, amigo.
7: Quanto tá o hot dog aí?
6: 40 graus
7: de fora.
9: Hot dog.
7: Quanto tá o hot dog?
8: Vai lá, cabeça de salsicha, vê pra gente.
7: Vê o preço aí, ó.
9: Mas vai mais.
7: Ó, lá tem uns pinguim, ó.
10: O cenoura e bronze.
7: Lá tem um pinguim.
9: Ele não tá mais correndo, Emílio.
7: O pinguinzinho lá de... O cara vai ter um AVC lá.
6: Essa aqui.
7: O fuzil foi visto fumando. Me dá imagens. Me dá imagens do fuzil fumando na International Drive. Uma vergonha para o Brasil.
10: Uma boca pinguim. O que está acontecendo?
7: Me dá imagens.
10: Está pagando R$60 o maço de cigarro lá nos Estados Unidos, fumando, querendo uma caipora, velha. Cadê imagens? Põe aí imagens aí, garrafa.
7: Cadê o garrafa?
8: Mesmo, de outro.
7: Não tem as imagens.
10: É a mesma, velho.
7: Olha lá, foi ver o preço do...
10: Tá produzindo.
7: É, os caras não tem nada também. Ah. E coçando a flauta. Fuzil, o herói do Brasil.
6: Tem pizza, tem pizza.
7: Olha, quanta pizzinha. O slice, pizza, slice. Puta, o cara não enxerga ele também. Puta merda.
8: O Magela tá parecendo o presidente, não sabe ler.
7: Ele não enxerga. Vai lá, dá um zoom.
11: Quanto
7: aí.
11: Quanto tá, Magela?
8: Fala aí, Peperoni.
7: Popcorn.
6: Tá bom, longe, ó. Umas letrinhas.
7: Eu Peperoni, acho que aqui, 18 pau.
9: Não, não, ali é o combo. Não.
7: Não, não, é
9: pizza. É pra members. Members.
7: Pizza, Peperoni, R$18,99, cheese. É. R$18,49.
9: Sem conto.
7: Spaghetti meatballs,
6: é, mas é que é legal que você tem o all day. O all day dining você tem aqui.
9: Oh,
6: é
9: bom, hein?
6: Você vai comendo de uma hora e meia se você compra um tipo de ingresso.
7: Esse é pro Morgadinho.
6: Uma hora e meia você vem aqui, pega a sua comida. É, o Morgado.
9: Aí sim, aí vai na
8: casa. Ia comer até as lontras.
7: Muito lindo, hein? Muito lindo o parque, hein?
8: Olha lá.
7: Olha lá. Só Ibaje. Olha o fuzil.
6: Aqui é top, mano.
7: Fuzil fumando copiosamente, coçando a rabeta.
9: É. Muito bem. É uma no cigarro, uma na rabeta.
7: Aí está, Fufu. Fuzil, o herói do Brasil, diretamente dos Estados Unidos. Obrigado, Fufu.
8: Boa, sensacional. Foi, né? Tá eu bom, gosto, né, da apresentação do Fuzil.
9: Eu gosto, ele dá um ânimo pro programa.
7: Eu acho bom que ele não fez nada de Copa
9: isso
7: do Mundo.
9: Tem mas, Copa.
8: Posso ser muito sincero.
7: Tá gastando muito dinheiro nos
8: melhor
7: parques.
8: Melhor do que a Globo, GE tá e Cazé TV. Fuzil tá arrebentando. Boa, Fufa. Quem vai arrebentar no programa de hoje, também teremos o grande humorista.
11: Maravilhoso.
8: Opa. Maurício Manfrini.
9: Sou fã.
8: Paulinho Gogó.
11: Vai cheio de história. Carreira,
8: cheio de história.
11: Tava conversando com ele ali nos bastidores, mas tem muita história.
8: E a gente
11: hora.
8: Boa demais.
11: Muito
8: gente demais,
11: boa.
8: Demais. Eu vou falar uma informação.
11: Cara bacana.
8: Ele era o único humorista da Praça é Nossa que Carlos Alberto de Nóbrega ria de verdade.
9: É o único que tinha graça.
8: Não, ah, é. Não, não que, assim, o Carlos Alberto... Não,
7: o Ceará também é bom. Pô.
8: Tô falando... Bastidores não, que eu já trabalhei na Praça é Nossa, pra quem não
9: que
8: sabe.
9: Você achava ruim.
8: Não.
9: Você
11: trabalhou? Ele,
8: eu trabalhei na Praça é Nossa.
7: Não, mas não deu certo o seu personagem.
8: Não deu. Não
12: como
8: deu.
12: Assim?
7: Era o impostor.
11: É, fez dois.
9: Esse eu e o do Rabinho.
8: Eu trazia os...
7: Era ele e o Rabinho.
8: Era.
9: É o impostor.
12: Sério? Eu não sabia.
8: Fiz uma pequena participação.
7: Foi duas vezes.
8: Foi duas vezes.
7: Ele falou... tem vergonha.
8: Comigo na manteiga. Mas enfim, ele é um cara... Que ele tem um improviso. Ah, e é bom de contar histórias.
11: E ele estava contando histórias da época da escolinha do professor Raimundo, como essa questão aí do improviso aí deu mais visibilidade para ele e é uma história muito bacana, vamos falar aqui.
8: Ele
11: com
8: foi
11: o Chico Anísio, que é o cara que batia o olho e sabia o que ia funcionar.
9: Se o cara
11: não.
9: Era bom ou não?
11: Muito
8: o
11: bom.
8: O Carlos Alberto chorou quando ele foi para a Globo.
11: Sim. Sim.
8: A gente vai saber tudo isso daqui a pouco aqui no programa Pânico. Grande.
11: Top demais, tá
8: humor
11: louco.
8: Do
9: Carlos
8: Brasil.
9: Alberto olhou para os outros, deu a depressão.
8: Paulinho Gogó. Daqui a pouco aí. E a briga no Porpetone.
9: Hã? Você brigou com o Porpetone?
8: Não, a briga do Carlos Alberto no Porpetone. Vocês vão saber todos os bastidores
11: quem
8: da Praça
11: nunca
8: é
11: brigou
8: nossa.
11: Com o Porpetone.
9: Porpetone é o maior imitador na voz dele, o Matheus Ceará me falou.
8: Não, Porpetone é bom.
11: Ele é bom, escreve bem.
8: Bom. Carlito Teves. É. Quanto
9: pô,
8: tempo durou?
9: Eu jogava bola com o Porpetone.
11: Laninha.
8: Tá bom, vocês estão empolgados?
9: Né?
8: Vamos que tem
9: claro,
8: boletim demais. Da Copa
9: beijo
8: da Paulinha.
9: Alexandre.
8: Vamos nessa?
11: Bora.
7: Vamos lá.
8: Podemos?
7: Claro.
8: Roda a vinheta. Então solta a vinhetinha aí pra animar.
13: Resenha.
8: Vamos lá, boletim da Copa, né? Tá todo mundo falando da Jovem Pan também. Vale a pena você, né, acompanhar a Copa do Mundo. Ontem foi show, né, o Beta? Messi fez 3 gols.
12: Nossa,
8: impressionante. Que 3 grandes jogadores da Copa participaram, que é a turma que gosta.
11: Sim.
8: Messi, Mbappé e o Haaland.
9: Erling Haaland.
8: Não, também
7: mas
8: não.
7: Também, um goleiro, porra.
8: Não, não tem goleiro.
9: Não, não, goleiro não
8: você vai falar que o Messi jogou mal.
7: Mal frangueiro, pô. Filho do Zidane.
11: O filho do Zidane.
9: O filho do Zidane é um puta de um frangueiro.
7: Filho do Zidane.
8: Vamos falar.
9: Expulso.
8: Duas polêmicas do Messi.
9: Ele não queria jogar.
11: Pera aí, Sérgio, calma.
12: Ele não vai esperar.
8: Sei que
12: você
8: tá empolgado.
9: Eu tô.
8: Duas polêmicas desse jogo. Primeiro, teve um gol que foi impedido do Messi, no começo ele faria 4 gols.
12: Sim.
8: Né? A Argélia também teve um gol de impedimento e aí sim. Tem uma polêmica que o Messi deveria ter sido expulso.
11: Deveria. Pelo menos um cartão ali, não, tinha que ter e não ter.
9: Banido da Copa.
12: Deveria ter sido expulso ali, deu uma entrada.
11: Exatamente.
12: Uma entrada forte ali por trás. Mas
11: e ele viu que ele errou muito.
12: Ele viu, ele até assinala ali com a cabeça, pô, foi mal.
7: Falta de ataque não tem expulsão.
12: Não, Emílio, mas assim é...
7: É falta de ataque, pô.
8: Bom.
9: É não, o Messi.
11: Mas posso falar?
12: É, mas é um
11: assistindo
12: espetáculo.
11: Assistindo os 3 jogos de ontem, né? Você...
12: Ó a entrada.
11: Foi. Isso aí.
8: Criminosa.
12: Isso aí
11: agora,
12: é
11: sim.
12: Que sem querer também é falta. Foi sem querer, mas é falta também.
11: Sim. Vendo o jogo, os 3 jogos de ontem e os outros jogos que estão acontecendo, dá uma tristeza.
8: Boa.
11: Dá uma puta tristeza. Tava conversando com o Alba, né?
12: Eu fico triste de ver
7: calma,
12: esses caras.
7: Calma, bicho, calma.
12: Eu sei que só começou, mas...
11: Calma.
12: É que o topo...
11: Tá bom, mas é que assim...
12: O topo tem que ser nós.
11: Não tô determinando, eu acredito que vai avançar. Mas o que a gente tá assistindo, o que cada seleção... que se espera grande coisa, está entregando, é muito superior ao que o Brasil entregou. Eu não estou falando de vitória, a gente sabe como que funciona. Foi
12: entrega.
11: O empate foi, para mim, foi positivo do Brasil, só que é a entrega, é o que o Guerreiro acabou de falar. Essa é a palavra, é a entrega. O que cada seleção entregou, independente de vitória ou de empate, dá tristeza.
12: É isso. Agora, que nem o Messi ele não
7: redonda,
12: precisa
7: futebol
12: correr
7: e debate. É que
11: ele não... Meu Deus, não pique.
9: Não, o cara vê um jogo. Não, é assim, deixa o Brasil vai meter 5 no Haiti, aí vai todo mundo falar, vai ser Hexa, não sei o que lá. Calma, tudo tem sua hora agora.
7: Posso falar?
11: Calma, Félix. Inclusive, é a hora de você falar.
7: Posso falar?
9: Eu tô... Vocês respeitam que eu tenho autismo, tá?
11: Ah, pronto.
7: Você não vem agora.
11: Pegar a cara.
7: Bolou essa agora.
11: Né?
7: Ele é colar.
8: Autismo com remédio que você toma.
12: Você podia ficar em casa uns 3 dias.
9: Eu tô doente ainda por causa da carne estragada. Saminil!
12: Então segura aí.
7: Esse time do Brasil, esse time que está aí jogando, é o mesmo time da Copa do Catar.
12: Sim.
7: São... 7, 8 jogadores
9: iguais
7: da Copa do Catar. É o mesmo time do Catar.
12: Sim.
7: O que você ia esperar de diferente? A gente já estava vendo.
8: Que a diferença é o Neymar jogar, né?
11: Não.
8: A diferença é isso, que o Neymar não
11: tá. A diferença é no errar passe. Você vê a turma jogando.
12: Mas a diferença é empenho, cara. É empenho, a diferença é empenho.
11: Mas
12: é isso que não tá.
11: Obrigado,
12: ontem,
11: Testa. Mais
12: cara,
11: uma vez
12: ontem
11: a palavra
12: o Messi
11: certeira.
12: Já tinha feito 3 gols e ainda tava correndo mais
11: senhora.
12: Que todo mundo em campo, velho.
11: E não é
12: pode
11: rapaz.
12: Ser que seja outra coisa, mas tava correndo, velho. Mbappé, mesma coisa. Pô, a França quase sofrendo empate, o cara foi lá e meteu outro gol. Então é isso, é empenho, é o que falta pros caras. Mas eu também
11: pra
12: concordo.
11: Alguns do Brasil.
12: Nesse jogo agora do Brasil e Haiti, o Brasil vai enfiar 5. Aí todo mundo vai falar, pintou o campeão.
11: É,
12: e aí depois na outra fase pega a Holanda e volta pra casa.
8: Mas pois o Emílio tem um ponto quando ele fala da Argélia, que é o seguinte, Emílio. Vou falar baixinho aqui igual o Ciro Gomes. Você se o Neymar jogasse contra o Haiti e fizesse 3-0, ia ser também com o Haiti. Mas é claro que eu não tô desvalorizando o que o Messi fez. O Messi é um absurdo.
11: Sim,
8: mas
11: é um
8: a
11: absurdo.
8: Mídia também ama muito o Messi, ama os argentinos.
12: Tanto da França quanto da Argentina, os jogos foram fáceis.
8: Da França foi mais difícil.
11: É, o da França foi mais difícil. O primeiro tempo da França não foi fácil, não.
12: É que a França tá igual o Brasil, não tem meio campo.
11: Pois é.
14: O que acontece é que o Mbappé passou o Pelé, e a turma também fica chateada
8: isso aí não pode
14: em relação
8: acontecer.
14: A isso. O Messi passou o Ronaldo Gordo, fenômeno, e disse o seguinte, são
11: gordo.
14: Apenas números, foi muito respeitoso na entrevista com o fenômeno, e falou assim, são apenas números,
11: lógico.
14: Mostrou humildade. Hoje, às 2 horas aqui na Jovem Pan, você pode acompanhar também, temos Cristiano Ronaldo.
11: Urra!
14: Portugal vai enfrentar aqui o Congo. Não emociona muito. Temos
7: só jogo ruim.
14: Não, o jogo bom hoje é Inglaterra e Croácia,
12: esse
14: 17
12: é
14: horas.
12: É guerra. Não,
14: vale
12: é
14: a pena.
9: CR7.
7: É só jogo ruim.
14: Jogo ruim é Gana e Panamá, às 20
12: esse
14: horas.
12: Esse é bom.
7: É, esse time aí não devia nem estar lá.
11: Que isso?
14: Uzbequistão e Colômbia, às 23 horas.
12: Vocês não assistiram o jogo da Áustria.
14: Bom, fica com Portugal e Congo às 2
12: nem
14: horas.
12: Nem sabia que tinha.
14: Inglaterra e Croácia, às 17 horas. Aí é o futebol. Mas,
12: boa.
9: Por que você não sabe a bandeira, nem vai ver o jogo.
7: Que isso?
9: É, se eu não sei que bandeira, não sei onde fica
7: só
9: o país,
7: time
9: eu não
7: ruim.
9: Vejo.
7: Só time ruim essa primeira fase.
14: Mas não é não
7: o,
14: são
7: bom, o bom é quando começa o mata-mata.
9: É, aí o jogo vale.
7: Aí a Copa, aí vale.
14: Bom, aí Haiti, o Brasil joga na sexta-feira às 21h30, mais um churrasco.
11: Sua casa
14: faremos de novo? Na casa do Morgadão. Dessa
11: vez. Minha casa não cabe, vamos fazer no Emílio.
9: A gente
11: tá combinado.
7: Não, eu não tenho jogo em casa, não.
11: Combinei com a Ana. Combinei com a Pepela já.
7: Em casa ninguém assiste.
14: A gente vai lá.
7: A TV é de tubo aí.
11: Então você fica aqui que nós vamos na TV com a Pepela.
7: É fio.
14: Iremos lá. Noite do nhoque.
12: Noite de massas.
8: Noite do doguinho.
14: Massas e vinhos.
7: Agora o... Tem o Cazé agora, né? Cazé. O bom dessa Copa, sabe o que é? Da Copa tá dividida? É porque antigamente você só tinha a opinião do Galvão.
11: Exatamente.
7: Todo mundo só repetia o que o Galvão falava.
12: Isso aí.
9: Inclusive os comentaristas da Globo.
7: Inclusive nós aqui.
14: Também.
7: Corneteiro. A gente sempre... Porque a gente não entende muito de futebol, mas a gente gosta de dar palpite em tudo, porque, pô, precisamos preencher 2 horas de programa. Então vem lá o Morgado querer dar palpite de futebol.
12: Bolão da Copa.
7: Que ele não entende.
12: Mas é o que chega mais perto do futebol, é ele, ó, o formato.
11: Já jogou no gol. Entendeu? Juca Baleia.
7: Eu jogo.
11: jogava no Metro Society ali na Tancredo Neves.
7: Não tem nada de futebol. Ah,
15: é o branco, pô. O senhor.
16: Parece o branco.
9: Ele era o time da Hebraica, pô. A máquina judaica.
11: Cala a boca,
16: senhor. Você não sabe. Cala a boca.
11: Você não sabe nem o que é empreendimento. Você
16: é o Sami no esquema tático.
11: O Sami só jogava pibolim só. Puta piada de prédio, velho.
16: Ó a pinta de boleiro do Sami.
11: Cara de tonto. Com essa cara de tonto.
16: O Sami joga futebol de croque.
15: Era o ponta direita.
9: Falso nome.
11: A única ponta que ele conhece é da maconha.
16: O cara não sabe limpar o bumbum sozinho.
11: É, o outro velho cabeceador, cara cabeçona, vai falar.
7: Então nessa agora.
9: O Morgado ia só pro lanche.
16: O Sami hoje usou o remédio do Maradona.
11: Jogava no Metro Society, ali na Tancredo Neves.
7: Nessa Copa.
11: Eu sou goleador, meu.
16: Deixa o Bussunda. O Bussunda manja.
7: Você acha que ele jogava?
11: Lógico que jogava. Não.
16: O Jabulani.
9: Vai ter o futebol do Pânico.
11: Não é porque você cabeceava bem que você jogava pra caramba também. Aqui, ó.
16: Você vai fazer o time da Jovem Pan.
7: Então.
9: O Morgado era goleiro.
7: Então, pelo menos...
16: Goleiro Pitaco a gente manja.
11: Isso, Pitaco eu manjo.
7: Pelo menos as opiniões, elas estão divididas, porque tem gente que está assistindo na...
16: Cazé?
7: Na Cazé.
16: Thiago Leifert.
7: Mulheres não estão... E outra coisa.
16: Pois não.
7: Eu estava pensando com os meus botões.
16: Pois não.
7: Porque muita gente fala da transmissão feminina.
16: Sim, sim.
7: E há sempre uma conversa. E eu estava pensando... Na verdade...
11: É verdade.
7: A gente é muito exigente com transmissão.
16: Sim.
7: Tá. De futebol.
16: Sim.
11: Por quê?
7: Quantos narradores nós tivemos ao longo da nossa vida? Nós somos mais adultos, correto?
16: Certo.
7: Eu digo aqui apenas três caras que se destacaram.
16: Da TV.
7: Galvão Bueno, certo. Luciano do Valle e o nosso querido
11: Silvio Luiz.
9: Silvio Luiz. Meu sogro.
7: Esses três, a gente sempre gostou. Exato. Só desses três.
16: Perfeito. Sim.
7: Os outros, a gente não gostava.
16: Não.
7: Quando entrava um locutor segunda linha, não sei o que, você fala, puta,
16: você estranhava.
7: O jogo não tá legal. Esses três a gente gostava. Então, esse negócio de falar que é machismo, você não gostar da narração feminina, é uma falácia.
16: É usado
7: pra gente achar que a gente é machista.
11: Não é nada, é isso aí.
7: Não é isso, é porque a gente...
11: É o costume, né?
7: Acostumou. É exigente com a transmissão.
16: Sabe quem é machista, Emílio? Quem coloca as mulheres pra narrar jogo 1h da manhã.
11: É, exato, por que não põe no principal? Sim.
7: Porque a gente... Né,
16: cérebro tá acostumado, é um conforto você ver quem você conhece narrando.
7: Então... Pense nisso.
16: Não, exatamente. E outra coisa, com todo respeito ao futebol, a narração feminina é horrorosa.
17: Que
16: né?
17: Isso? Cebola cacho pra Indir no meio campo. Ancara Braim. Tocou no Entre que vai pancar, despistou o moço, olha o gol!
9: Pancou!
16: Maravilhosa.
11: Isso é muito bom.
7: Eu gosto.
16: Arrebenta com qualquer...
7: Eu gosto, é que eles só põem em jogo ruim. A Globo só põe em jogo ruim.
16: Na madrugada, madrugada, velho. Nem pra comentar, tá?
11: Nada.
16: O Galvão deixava as meninas falarem também. Tá bom, vamos lá, vamos pro Mauro. O que, que tem? Mas daqui a pouco tem...
7: O Galvão tá transmitindo bem.
16: Tá bem. O Galvão tem que tirar o chapéu. O cara é bom.
7: E a Cazé TV, né? Que é um sucesso. Sim,
16: a imagem é fantástica, né? Vamos falar a verdade.
11: É bom.
16: Do YouTube, né? Eles têm um acordo com o YouTube.
7: Você sabe quem é sócio da Cazé TV?
16: Quem? Cristiano Ronaldo.
7: Cristiano Ronaldo.
16: Ó. Live Mode.
15: CR7.
7: O Cristiano Ronaldo colocou um dinheirinho ali.
16: O Cazé,
11: vai dar entrevista, então.
9: Eu dei a notícia e ninguém prestou atenção.
16: O Cazé já foi estagiário lá da TNT, viram o potencial dele, aí ele estava com aquele canal no YouTube, lá ele fazia, streamava, né, Alba, que você usa esse termo?
15: Sim.
16: Né, na outra plataforma.
15: Na Twitch.
7: Então, mas a Cazé TV começou com o Cazé.
16: Isso.
7: Que é o Gordão.
16: Sim.
7: Começou com o Cazé. E aí essa Live Mode... Esses caras da Live Mode era o esporte interativo.
16: Isso.
7: Esse cara, ele compra, ele é sócio, ele vende os eventos da UEFA e da FIFA, os eventos de esporte, ele vendia para a América do Sul. Ele vendia patrocínio e tal. E aí ele comprou...
16: Os direitos.
7: Ele comprou a Cazé. A Cazé hoje é do esporte interativo, isso, que é essa impressão, dois sócios...
16: Perfeitamente.
7: E tem grupos aí, tem grupo isso, investindo, sim, tem muito dinheiro investido.
16: Muita grana.
7: E é uma opção.
16: Eles são donos de todas as transmissões dos jogos da Copa do Mundo. Mudou o jogo. Antes a Globo detentiu.
7: Então, mas por exemplo, ele repassava os direitos, isso, certo? O direito é lá da FIFA, Aí ele comprava e repassava.
14: Isso.
7: Como ele tem um canal agora, provavelmente ele vai pagar menos.
14: Possivelmente. É isso aí. Esse é o business do futebol.
7: Vale por quê? Muito. Porque, por exemplo, se eu tenho, eu repasso para você o canal. Por isso que ele está transmitindo todos os jogos, porque a Globo não quis.
14: Sim, sim.
7: Né?
14: É isso.
7: A Globo não quis esses jogos de madrugada.
14: Exato.
7: E aí, como ele já tinha o pacote, ele falou, transmito eu.
14: Deixa com
7: o
14: Cazezão aí.
7: O que você acha, 3 professor?
11: 3 milhões de
7: madrugada. Você que é mais esperto que
9: eu
7: a gente.
9: Eu acho, não sou. Mas eu acho que para TV aberta, você tem um custo de oportunidade grande. Ou seja, você deixa de passar, às vezes, um programa que é relevante, inclusive, para patrocínio.
14: Sim.
9: Jornal da Globo, não sei o que lá. Pro YouTube, não. O Cazé vai passar o quê, esse horário?
11: É, não tem.
9: Ele vai ficar fazendo debate bola. Então, pro Cazé, inclusive no YouTube, a gente faz aqui direto. A mesma empresa pode abrir transmissões simultâneas.
11: Várias lives, né?
9: Então, é um.
7: Então, mas pro patrocinador, é muito melhor colocar na Globo. Por quê? Porque na Globo entra no Jornal Nacional,
14: sim,
7: no
14: sim.
7: Jornal Hoje e no Jornal da Globo.
9: Você está supondo que o valor Copa é o mesmo.
7: Não. Ele paga mais. Porque então, Copa do Mundo, patrocínio, Gillette, Continental. Estou falando dos anos 70.
14: Oh, sim.
7: Cigarros Continental.
14: Raider, de Gillette. Férias para os seus
7: então, coisas antigas. Por quê? Porque vale mais a pena esse comercial no Jornal Nacional, que tem uma puta do audiência, do que um jogo de madrugada. Então, custa... Então, custa caro.
11: É melhor não passar.
7: O pacote custa caro. Sim, opa, tem que custar.
9: Tem que custar. Senão, claro. Inclusive, falam que tem chance das emissoras, não vou citar nome, que compraram os direitos, não conseguirem se pagar.
14: Caramba.
9: Porque é muito caro o direito de Copa do Mundo. Muito caro mesmo. Então, se você não conseguir vender quase todas as cotas, você está no prejuízo.
7: É.
14: Mas vamos lá.
7: Que aula, hein?
14: Que aula de entretenimento aí que vocês deram.
18: Ancara Brahim.
7: Osmar Santos.
14: Tira o Lino de.
7: Esse é o Osmar Santos. Será bom também.
14: Será demais. É bimba na gorduchinha.
7: Quedê, vamos lá? O que você que quer, professor?
14: É mais uba.
7: Estados Unidos. Mais uba?
14: Mais uba?
7: Mais uba?
9: Mais uba?
7: Mais uba?
9: Mais uba? Cadê o animal? Mais uba, vale, animal!
7: O animal.
14: Mais uba!
7: Entre o animal.
14: Pato rindo. Seu pato, dólar.
9: O dólar nesse momento opera em queda de 0,63% e pode ser comprado por R$5,06. Isso é claro que é o dólar comercial. Ele vira a cabeça,
14: ele tá de fralda.
11: Tá de fraldão o patinho.
7: Ele vira pra enxergar.
11: Bonitinho.
14: Já acabou a música.
7: Acabou a música. Você quer fazer agora?
14: R$100.
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1: Só completar. Então... E o fuzil, ele vai fazer o trabalho para a seleção brasileira. E ele, se o Brasil perder a Copa porventura, certo, ele prometeu raspar a cabeça.
2: Oba.
1: E vai ficar um ano sendo chamado de...
3: Tamanha confiança.
1: Chibiu de Moraes. Ele será o Chibiu de Moraes.
4: Que bonitinho.
3: Brasil e Portugal.
1: Certo? É isso?
2: Brasil e Portugal.
3: Brasil ou Portugal? Eu tenho tamanha fé nas ervas que eu bati na coxa do Neymar, no banho que a gente entregou. E, aliás, ontem nós soltamos uma bomba, já descobrimos o nome do hotel que os presidentes das seleções estão. A gente vai atrás, Emilhão, pra você. E boa, vai dar Brasil, com certeza.
1: Amém. É isso aí, está aí Fuzil, o herói do show, Brasil, diretamente dos Estados Unidos. Já muito obrigado, mídia. Fufu! Muito bem, o que mais? Bom, vamos pra onde?
2: Vocês que mandam.
1: Sammy? Você que manda.
4: Professor? Mais uma?
2: Mais uma?
1: Mais uma? Mais uma? Quer mais,
4: mais uma?
1: Uma?
4: Mais uma?
2: Mais uma? Mais uma? Estamos pra mais uma.
4: Por que mais uma?
2: Mais uma? Bicho, vocês viram? Yeah. O André Mendonça?
1: Opa, claro. Vocês
2: viram ou não?
1: Claro.
2: Parece que agora engrossou o caldo.
1: É, precisa saber pra onde vai, né?
5: É, pra onde vai o caldo.
2: Olha,
5: é,
2: ele existe um embate no STF, né? Obviamente, por todas as notícias, o André Mendonça, que é o ministro do STF, derrubou, Emílio, o sigilo do arquivo do Luiz Felipe Machado de Moraes, o Mourão, sicário, o famoso sicário, no caso do Banco Master. E aí as investigações apontam que tinha uma rede, obviamente, criminosa, liderada pelo Vorcarão. E aí o Mendonça destacou novas revelações que vocês vão ver agora na tela. Vai lá, Mendonça.
6: Tem mais coisa por vir. Eu havia determinado que fosse preservado o iCloud do sicário. Essa semana eu determinei a quebra desses dados. Vamos ver o que virá de lá. Que deixou a irmã do sicário passando mal.
1: E a irmã já viu.
2: Exatamente.
1: A irmã já viu o que tinha lá e disse que ela ficou.
2: Sim.
4: Falou, né? Vai destruir, o nome dela, a família.
2: É, Joana falou, Mourão.
1: Vai destruir a família. Que quando é a irmã do sicário. Vocês lembram do sicário? Que
2: sim,
1: se matou.
2: Que isso,
1: se foi, matou, né, na prisão. Isso, né? E aí. É,
2: e ela disse.
1: E segundo o próprio ministro, realmente que tinha uma dúvida que se teria mandado matar. Ele falou, não, que realmente ele tirou a própria vida. Ele foi lá, ele
2: perfeitamente.
1: Ele foi investigar isso aí.
2: O sicário era onde, né? O Vorcaro mandava, né? Ele fazia algumas coisas. Tem muita polêmica com
1: e
2: o sicário.
1: E diz que tem mais policial envolvido.
2: Perfeito.
1: Tem muita gente envolvida aí nessa história.
5: Peixe grande. Tanto...
1: Agora, é, precisa ver aonde vai chegar, sim, né? Porque vocês sabem, chega num lugar...
2: Olha, mas é pela primeira vez que eu vejo o embate tá, né, mas com mais calor dentro do STF.
1: Do Gilmar?
2: Ah, lógico. Por quê, Emilhão? Tem lá Gilmar Mendes, temos o nosso ministro Alexandre de Moraes, tem o Toffoli. Então, assim, entre os ministros... Até agora, eles
1: tem
2: não explicaram.
1: Tem o trecho que tem. Ele fala aqui, não
2: sistema,
1: é...
2: Sistema, vamos do sistema.
1: Tem o trecho que ele fala aqui, não é Lava Jato, não. Tem isso aí ou não?
2: Vamos embora.
1: Vamos lá, põe aí o trecho. Tem,
2: quando ele fala, né, pro Gilmar. Vamos.
6: Até porque há uma perspectiva, parece que certos setores atuam para criar um vício.
2: Isso é do sistema.
6: Tudo que querem é criar um vício. Há um sistema articulado para isso. Eu não sou... cego. Eu estou acompanhando, estou assistindo os movimentos.
7: Não, eu acho que todos nós devemos zelar para evitar ensejarmos não só a nulidade, mas a hipótese de suspeitas sobre a condução do...
6: E mais que isso, ministro Gilmar, tentativas de obstaculizar as investigações.
7: Não, isso é grave.
6: Gravíssimo.
7: Gravíssimo.
2: É que o Gilmar Mendes, ele cita Lava Jato, né, no momento também, e aí o André Mendonça também rebate a história da Lava Jato, e tem a tal da delação, que é seletiva, para a gente finalizar.
1: Então, o advogado chegou para aí. Ah lá, roda aí, roda.
2: Vamos
1: aí.
2: Lá.
6: Perderam o pudor, ministro Gilmar. Queremos fazer uma delação seletiva. Falaram na minha cara isso. Eu disse, não faço questão de delação. Agora, delação seletiva, comigo não.
5: Comigo não.
8: Bicho.
9: Deus proteja o
8: mudou, mudou.
9: Duas vezes a ver um dele deu problema.
8: Mudou
9: Deus
8: o
9: abençoe e o proteja.
8: Não, não precisava de um protagonismo de um dos ministros para ele também ir até mas o final ele do
1: fala,
8: caso.
1: Mas você viu que ele fala, nessa história, eu sou elo mais fraco, sou eu aqui.
8: Sim. Perfeito, porque que ele é o elo mais fraco? Porque tem interesses dentro lá dos poderosos que estão também dentro da investigação, que não falam absolutamente nada. E eu acho incrível ele falar sobre delação seletiva, porque realmente é. Sim. Qual é o interesse de colocar um áudio e não colocar outro?
9: Exato.
8: Por que que não responde da relação de advogados ou de tudo mais? Mas... agora o bicho pegou não só para os ministros, como também para o senhor Hugo Mota. Você sabe que o Hugo Mota também teve supostamente relação com uma hospedagem de luxo. Eu até separei, Bernardo, eu sei que é meio no real time, aqui nosso jornalismo é muito factual, né? Não são notícias de ontem, são de hoje, que é o hotel onde supostamente em Lisboa o Mota ficou hospedado, presidente da Câmara, lá em 2024. A informação faz parte também dessa operação que é o Compliance Zero, que a gente já sabe que investiga. Ó, que belíssimo hotel. Olha, hotel com lareira, Emiliano. Ó, o sofá do hotel lá em Lisboa, barato. Não
1: parece
8: foi.
1: A sala do Samidana.
9: Exatamente. Oh, eu ia falar agora.
8: Ó, dá pra correr no hotel. Se você for pra varanda do hotel. No rooftop você consegue correr. Então, assim, a gente está falando do senhor Alcolumbre, a gente está falando do Ciro Nogueira, a gente está falando de todos que estão envolvidos, inclusive o Hugo Mota. Ele pagou o sistema inteiro, que não seja uma delação seletiva, como disse o ministro André Mendonça.
1: Boa. Mudou o advogado chegou para ele.
8: Sim. Vamos fazer o seguinte.
9: Vamos fazer um Leonardo.
8: Passo algumas informações. É. Vamos por esse lado.
1: Você
8: né?
1: me ajuda, eu te ajudo. Isso. Ó que cara de pau.
8: E olha o timing.
9: Por isso que eu falo, que Deus o proteja, viu?
8: E você quer o timing da notícia que mais assusta com tudo que eu estou trazendo aqui?
10: Diga.
8: Hoje está muito competente. Parabéns, Zuckerman.
10: Parabéns.
8: O ministro Gilmar Mendes votou para quê? O que ele quis votar agora? Qual que é a última votação do seu Gilmar? Soltar sabe quem? O Felipe Vorcaro, que transferiu também o Henrique Vorcaro, que é o pai do Vorcaro, no meio de tudo isso...
1: Então, mas essa é que era a história lá, né?
8: Exato.
1: Que o Gilmarzão já queria soltar isso, o velho.
8: Isso, queria soltar.
1: Porque, e aí lembraram da Lava Jato, aquela história toda, e aí surgiu esse embate. Nas entrelinhas, o ministro falou...
8: Deu toque. Olha, aqui não.
1: Mas isso aí a gente vê acontecendo na Suprema Corte do Brasil. Isso me lembra, sabe o que, professor?
5: Do quê?
1: Pandora. Você conhece a história
8: caixa,
1: de Pandora?
8: Caixa.
1: O vaso de Pandora? Porque o vaso de Pandora...
8: Como é que é o vaso?
1: Era o seguinte, tinha o vaso.
8: Certo.
1: Aí Zeus falou o seguinte, cuida de tudo isso, mas não mexe.
8: Não abre.
1: Não abre o vaso.
5: Ninguém pode saber o que tem
1: dentro. Ninguém pode saber o que tem no vaso. Você cuida desse vaso. Aí Pandora foi lá...
8: Viu, né? Não aguentou.
1: Falou, puta, não aguentou, abriu. Aí de Pandora saiu todas as desgraças.
5: Todos os males.
1: Guerra. Não,
5: Zeus falou
1: sim,
5: isso.
1: Sim, guerra.
5: Deus dos deuses.
1: Peste. Desgraça. Saiu tudo que era desgraça. Aí, desesperadamente, Pandora... E só sobrou uma coisa dentro do vaso.
8: O quê?
1: Que é a esperança.
8: Ah, meu Deus.
1: Então, a gente tem a esperança nesse... Nesse
5: que
1: cara,
5: a, última, que é
1: a esperança da Pandora que a gente tem aí,
8: opa,
1: chama-se André Mendonça.
8: É o Neymar da seleção.
9: Porque falaram,
1: então,
9: né?
1: Então, é o seguinte.
8: Bela analogia.
1: Esperemos que, pelo menos, a gente tenha alguma coisa revelada dessa vergonha.
8: Exato.
1: Que se transformou o nosso querido Brasil.
8: Perfeito.
1: Não é?
8: Tem muito ministro que se acha Zeus lá dentro.
9: Sim,
8: e fala para não abrir a Pandora, mas se tem esperança com André Mendonça, vamos torcer muito para isso acontecer. No meio disso...
1: Professor?
8: Chega? Professor, tá bom, vai. Senão eu vou ficar...
1: Tem
8: mais
1: tem o Lula, né?
8: Tem
1: o
8: muito. Lula, hoje opa. Tá completo aqui.
1: O Lula tava no G7 ontem.
8: Você viu a participação? Fone, né? Primeiro tem o vácuo do Trump, né, no comecinho. Depois eles se falaram rapidamente.
10: Ficou avulso, né?
1: Ficou avulso.
8: Lá no G7.
10: Ele bolou o chapéu.
1: Você viu que o Trump falou? Eu sou o chefe de todos eles.
8: Exatamente. O Trump tá gordo, hein, meu?
5: São todos os meus funcionários.
1: O Trump é altão,
5: meu.
8: Não, mas ele tá um bucho.
1: Não, mas ele é altão. Ele é grande, ó.
8: Ele
9: parece um alce.
5: Ele é corpo.
8: O Trump chegou na reunião lá pro Macron e falou: I am the boss.
1: É.
8: Respeita o chefe, papai.
9: Lógico.
8: Mostra lá, ele andando aqui rapidamente.
5: Quem
8: tem...
5: é o pai?
8: Quem que é o papai? Olha ele fala agora. I am the boss. I am the boss. Tá certo. Dá um sorrisinho e cumprimenta lá o Macron. Agora, a pauta do momento seria... Porque o Lula é de esquerda...
10: Ou de direita.
9: O Lula é qualquer
8: O Lula
9: coisa,
8: é o quê?
5: Né? O Lula é tipo Lula.
10: Aí o Lula é pagando bem, cara.
8: É, porque teve também uma participação do Lula, ele falou assim, eu não... Preste atenção, você é esquerdista, hein? Lula disse, no G7, eu nunca fui esquerdista. Lula na reunião lá do G7, esse áudio, obviamente, a gente vai colocar agora, foi vazado.
5: Ele é populista.
8: Mas não, a gente vai narrar o áudio. Se você não quiser, você entra lá no canal da Jovem Pan da internet, tem um áudio, tá lá no meio da reunião, e o Lula, nesse momento, fala o seguinte, eu nunca fui esquerdista, ele tá falando quando ele encontra lá um dos ministros da França, e aí o presidente Lula foi gravado dizendo que o mundo não é de esquerda e nem de direita. Que ele é do quê? Vai para lá ou vai para cá? O Lula vira a ideologia muda de acordo com a mesa que você senta, Samir.
5: Ele é pró-Lula. Então ele fala as coisas que são boas para ele. Ele quer continuar no poder, seja falando mais para a esquerda uma hora, mais para a direita, por isso que é tão populista. Isso se chama populista.
8: É, você sabe que o Lula, ele sempre buscou o protagonismo, né, internacional. Cadê o Lula Mandela? Sentou lá com o Zelensky, não resolveu nada. Sentou de novo com o Zelensky agora.
5: Ele ia resolver a Ucrânia.
1: Mas ficou avulso. Porque ele não foi, ele não é do G7.
8: Não.
10: Não.
1: Ele já foi.
8: Tem uma amizade com o Macron falou, vai lá, senta na mesa.
1: Que nem aquelas festas que você vai meio...
5: Você
1: vai meio
5: de bico. O Kiko na festa.
8: Sabe quando você vai na festa? Posso levar meu
1: Mas
8: filho?
1: Mas olha como ele ficou lá na hora da foto. Pra quem não acompanhou... Isso aí, olha só, tá todo mundo ali,
8: os líderes,
1: né? Essa é a foto oficial, os líderes do G7, que são as sete maiores economias, tá, não sei o quê. Aí ele fica no canto. Olha lá, ele fica no canto.
9: Sim,
1: lá.
9: Fica no cantinho.
1: Ele fica avulso.
9: Muito avulso.
1: Ele fica muito avulso.
5: Parece um gnomo,
1: lá. Tá vendo? Fica avulso lá. Esse é o papel nosso.
8: Coisa.
10: O objetivo diplomático
8: do Lula,
1: a diplomacia do Brasil.
8: É baixar.
1: O que mais? Vamos lá, professor?
8: Vamos,
1: professor.
8: Bora. Chegou.
1: Solte a vinheta que o nosso professor chegou.
11: Foca na economia. Foca na economia, Samuel Dona.
5: Muito obrigado. Salve, Reginaldo. Olá. Combinei com o Bernardo. Bernardo, atenção. Temos uma mudança sobre falas. Então, tem a fala do Haddad na época que ele implementou a taxa das luzinhas, tem a fala agora e já aviso, tá? 2027 vai voltar a taxa da blusinha, só um temporário. Mas primeiro, Bernardo.
1: É só para ganhar a eleição.
10: É só para eleição.
5: É só nesse período
8: é
5: que
8: é o bumerangue,
5: vale
8: vai, isso.
5: Mas vamos lembrar quando foi implementada a taxa das blusinhas, o que o Haddad falou?
12: Está havendo uma espécie de concorrência desleal por parte de alguns sites, não de todos. Então isso está sendo investigado e pode ser coibido. Então, a maneira de você coibir isso é garantindo a concorrência igual para todo mundo.
5: Isso foi em 24. Ela começou a valer, a taxa começou a valer, não é a data da entrevista, no dia 1º de agosto. Aí, tempo se passou, popularidade e pesquisas foram divulgadas, e aí a gente tem o Haddad, recentemente, o que ele falou. Bernardo.
13: Hoje, quem está cobrando a taxa das blusinhas é o Tarcísio. O governo federal, quem começou a cobrar a taxa das blusinhas foram os governadores.
9: Ah, para.
13: E posso
9: pelo amor
13: coisa?
9: De Deus, velho. Nem vergonha.
13: Eu sou da opinião de que eles estavam corretos ao analisar a desproporção entre o que o varejo pagava e o que vinha de importação. Tinha uma discrepância que os governadores tentaram corrigir, corrigindo por unanimidade.
10: Os governadores. Pô, os caras agora impõem uma taxa federal.
9: A cara nem treme.
1: Manoel, o canhoteiro...
9: A cara não treme.
10: É isso aí.
1: O canhoteiro, ele é danado.
10: É.
1: Você percebeu que o Lula, Ninguém cumprimentou ele. Ele se cumprimenta.
5: Ele é.
1: Você percebeu isso? Coloca de novo aquela imagem. Porque é bom a gente ver isso. Porque é como o Haddad. Ele fala qualquer coisa.
10: E ele mesmo aplaude.
1: E ele, não, ele se cumprimenta. O Lula, olha lá.
5: Se parabeniza.
1: Você vê que eles estão... Não, ele se cumprimenta. É. Pode, reparem essa imagem.
5: O alto cumprimento.
1: Tá lá, todo mundo se cumprimentando, tal, não sei o quê. Todo mundo falando, todo mundo ali, um do lado do outro. E ninguém percebe a presença do nosso querido presidente. Aí, ele é na foto oficial. Aí, certo. Na foto oficial. Agora, perceba que ele está muito avulso. Tá. Ele olha ali, ó, quer ver daqui a pouquinho. Ele percebeu que ninguém está nem aí com ele. Aí, ele faz um gesto e ele vai se cumprimentar. Lá, ó, ele
10: dá um tchauzinho.
1: Dá um tchauzinho. E ah,
10: ele se cumprimenta.
1: Ele se cumprimenta. Quer dizer, tem um que é mais fechado que eu estava vendo agora. Acho que é isso aí, ó. Olha lá, ele se cumprimenta. Ninguém o cumprimentou, ele vai lá se cumprimenta.
5: Não tem problema.
1: Salva de palmas.
10: Oi, Lula, tudo bom?
1: É sensacional.
10: E aí ele vai falar que todo mundo cumprimentou ele. Entendeu? Depois a narrativa é essa.
1: É sensacional.
5: Vamos aplaudir.
10: Selo canhoteiro de qualidade.
1: Sensacional, é impressionante. Viu o taxado, hein?
5: Tá. É, jogou. O cara não jogou. Tem
1: mais o que fazer. É culpa do Tarcísio.
5: Não, não. E as taxinhas, eu falei, mas talvez não dei a ênfase necessária para o Morgado, para o Paulinho, para o Delari, para toda a turma, que é só temporário. Não estão cobrando agora. Na eleição de 2027 volta para todo mundo. Independentemente se é a favor ou contra, que a gente quer mostrar aqui como eles são inconsistentes e populistas.
10: E pelo menos deram uma folga pro Bolsonaro, né? A culpa agora é do Tarcísio. Agora vai pro Tarcísio.
14: Nós podemos disputar a eleição, nós podemos brigar na eleição, nós podemos fazer o diabo.
1: Na eleição se faz o diabo. O que mais, professor?
5: Ah, tem muita coisa, ó. Teve também uma pesquisa. Essa pesquisa saiu ontem à tarde, então a gente não conseguiu falar aqui, que é da CNT-MDA. Onde foram ouvidos 2.002 eleitores presencialmente entre 10 e 14 de junho em 143 municípios. A margem de erro é de 2,2 pontos percentuais. No primeiro turno, o Lula aparece com 41,8% contra 28,2% de Flávio. Em abril, a vantagem era de 9 pontos percentuais para Lula. Agora, foi para 13,6 pontos. E no segundo turno, o Lula ainda está mais confortável. Ele está com 49,3 contra 36,8 do Flávio. Falam que duas coisas afetaram, e isso obviamente pode mudar, fazendo o link com o que o Dani trouxe muito bem sobre Obrigado. O André Mendonça. Primeiro, é a questão do Vorkaro e o Flávio, que foi aquele áudio, lembrando que ele não fez nada ilícito. O que chamou atenção e que as pessoas ficaram muito chateadas, algumas, é que ele falava que não tinha, nem conhecia o Vorkaro, e depois apareceu o áudio e muita gente falou, mas se ele falou isso, será que tem outras mentiras? Enfim, cabe a cada um falar. O outro ponto é o tarifaço americano. Segundo algumas pesquisas, falam, a população, por uma narrativa do próprio Lula, fala que foi culpa do Flávio. Fala, tá vendo? Ele foi lá e aí a gente tomou a taxa. O que provavelmente não é verdade, até porque a sessão 301 é uma investigação longa.
10: Sim.
5: Mas é isso que é a...
10: Narrativa.
5: A narrativa da população. O que vocês acham? Que foi isso? Que não foi nada? É só um dado ainda muito antes da eleição?
1: Não sei. Não, eu não tinha visto essa pesquisa. Essa pesquisa é nova, né?
5: É nova. Foi divulgada ontem, mas não de manhã. Então, é a última pesquisa que saiu. A outra coisa, que é o Pizza Hut. Vocês viram o que aconteceu?
1: Não, eu quero fazer o nosso convidado.
5: Então faz nosso convidado,
1: então vamos fazer o nosso convidado sensacional. Solte a vinheta, porque já são 13 horas e 25 minutos.
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1: Ó, Manfrim, ó. Paulinho Gogó, presente. Essa do aspirador de pó é boa, né? Casou.
17: Casou.
1: É a primeira coisa, né, Paulinho? É triste, né?
17: A primeira perda.
1: Não é?
17: É.
1: Quando não tá casado é uma coisa.
5: É um esforço.
1: É uma coisa espetacular. Depois casou, falando.
17: Aí vai, as coisas vão se perdendo aos poucos.
1: E como é que você tá?
17: Tô nesse processo também.
1: Tá? Sério?
8: Essa tristeza?
17: Não, tô brincando. Casado há 23 anos, graças a Deus. Muita
1: o Sam acabou de casar, vai até pra Croácia passar um fim de semana.
17: É mesmo?
8: Vai pra Croácia de croca.
1: Acabou de casar.
5: Tem que aproveitar os bons momentos.
10: Daqui a pouco tá no night bike.
17: Cara, aproveita que passa rápido.
5: Pois é.
17: Mas obrigado, cara. Tô feliz de estar aqui. Já há bastante tempo que eu venho conversando com o Helber pra poder encaixar.
1: O Helber enche o seu
17: Não, de forma nenhuma. Só fala assim, me dá um tempinho que eu preciso organizar isso, precisa acabar um projeto aqui, a gente foi ajeitando e deu tudo certo.
1: Boa, boa.
17: Obrigado.
1: Obrigado
17: tá?
1: Você ter vindo.
17: Não, você é louco.
1: Você sabe que você tem, porra, tá...
17: Pô, já fui 3 vezes, acho que na rádio, aqui eu nunca tinha vindo, então...
1: Isso aí.
5: Muito fã.
17: Comprei sapato, comprei tênis novo e tudo pra vir.
8: Tá chique, cara.
17: Comprei.
8: O teu talento é uma coisa impressionante, né? Eu tenho improviso e ele sempre, né? A gente fica apaixonado por isso. É verdade que Carlos Alberto de Nóbrega chorou quando você foi pra Globo? Interrogação.
17: Não,
8: bastidores da praça.
17: Deixa eu falar. Tava conversando com o Pelégio agora. Cara, eu não saí do SBT pra ir pra Globo. Eu já estava no Multishow fazendo. O Pelégio e o Carlos Alberto me liberaram pra fazer um Multishow com o Paulo Gustavo. Que eu fazia o Xexé, um jogador de futebol aposentado. Olá, fazia a Vila. E aí depois fui fazer com o Estevão Nabote um programa quase até. Quase infantil, meio infantil, assim, pra criança, com dancinha. Eu e o Estevão Nabote, o dono do lá, depois fazia o Bar do Gogó, mas tudo no Multishow. Eu saí da praça pra poder fazer os filmes, que eu havia feito Os Farofeiros em 2018. Tinha fez muito sucesso, faz sucesso até hoje. E aí começaram a surgir oportunidades, propostas de filmes. Eu precisava aproveitar essas oportunidades. Eu não podia impor, ó, tal dia eu não posso gravar. Eu não podia criar um problema, então eu tinha que aproveitar. E aí essas coisas não se conversam por telefone, se conversa aqui, olhando no olho.
1: Claro.
17: E, cara, mas quando eu ia conversar com o Carlos Alberto, veio a pandemia, parou, o Carlos Alberto foi para um sítio, eu morando num sítio também, meu contrato foi vencendo, eu tinha que falar com ele. Aí conversei por telefone, aí eu chorei muito, ele chorou, que ele foi extremamente generoso comigo, como ele é demais, com muita gente, né? E aí ele falou, olha, vá, aproveite a oportunidade e a gente vai conversando. Então ficou meio que combinado já de eu voltar. Aí ele falou, quando você conseguir organizar a tua vida com os filmes e deixar um dia para gravar a praça, você fala comigo.
1: Os seus filmes fazem muito sucesso.
17: Cara, a gente vai gravar, já gravou Os Farofeiros 3, vai estrear no Natal. A gente gravou no Caribe, a gente filmou no Caribe, Farofeiros 3.
8: Aí sim.
17: Eu tô com 4, graças a Deus, 4 filmes para serem lançados. Marido de Aluguel, que é coprodução minha, que eu faço Marido de Aluguel. A coprodução minha do Paulo Fantinelli, do Alexandre Lino. Mentira Tem Perna Curta, que eu fiz com a professora Helena, Rosana Mulholland, esposa do meu amigo Veras, que foi professora Helena. Missão 71 com a Fabiana Carla, que é um filme de humor nonsense, que eu faço o Tony Cruz, que é uma brincadeira com Tom Cruise, né? Que ele tem um charmezinho, aquele humor nonsense, uma voz de dublador. E Farofeiros 3, cara. Tem mais dois sucesso. Filmes pra gente começar a filmar ano que vem. O Açougueiro e...
8: Caramba.
17: Um Namorado pra Minha Filha.
1: O Paulinho Gogó surgiu no rádio, né?
17: Na Rádio Tupi.
1: Rádio Tupi. É personagem de rádio.
17: De rádio. A rádio foi minha grande escola. Eu fazia Patrulha da Cidade, que é um programa de muito sucesso até hoje, no Rio de Janeiro. E era um programa ao vivo. É um programa ao vivo até hoje. E eu tinha os aniversários, né? O Carnê Social. Só que um aniversário só é interessante para quem está aniversariando e para a família do aniversariante. A audiência geral não interessa muito saber que o João Roberto está fazendo aniversário. E aí eu comecei a pensar naquela possibilidade de criar um personagem para dar os aniversários e, consequentemente, contar uma história. E aí eu saí da Rádio Tupi, passei no Sindicato dos Arrumadores do Cais do Porto, numa sexta-feira, e reparei que ali tinha aquele pagode, a galera reunida, aqueles caras com sapatinho bicolor, camisa de seda javanesa, contando história, um falando que foi corno, outro falou que botou chifre, ou falou que apanhou, que a mulher fez isso. Eu falei, cara, esse dá um personagem, cara que conta derrota, conta vitória, e comecei a compor o personagem ali. Parava toda sexta-feira, ficava prestando atenção na conversa dos caras. Sabe quando o cara aprende uma palavra bonita?
9: Aí, quer colocar em
17: e ele não sabe o significado, ele quer tipo assim, mnemônico. É, o cara, pô, bonita, né, essa palavra. Ele fala, e aí, Emílio, como é que você tá? Tá meio mnemônico hoje, irmão.
8: Nem sabe o que é.
17: Nem sabe o que que é. E eu prestei atenção nisso. E aí, experimentei o personagem no ar, contando uma história, dando carnê social, os aniversariantes, e procurava colocar uma brincadeirinha, né? O Zeca, vendedor de acetona do Meia. Parabéns, Zeca Acetona, do Meia. E aí isso começou a chamar a atenção de outras pessoas também que não conheciam o aniversariante. Aí comecei a contar uma historinha do personagem. Logo depois, o personagem foi pegando na rádio. Na época era carta, não tinha nada disso. Uhum. Era carta. Começou a receber carta para dar os aniversários. E aí, em 99, uma produtora que era do Clóvis Monteiro, a Valéria, era produtora do Wagner Montes, na CNT.
9: Caramba!
17: Tinha um programa Na Boca do Povo, na CNT. E ela me chamou para dar uma entrevista, falar sobre rádio. Eu fui. Aí ele perguntou assim, vem cá, você faz um personagem lá na rádio? Eu falei, faço. Ele, como é que é esse personagem? Aí contei, não tinha caracterização, né? Não tinha câmera, igual tem hoje. Aí fiz o personagem, no final do programa ele me chamou para trabalhar com ele, fazer o personagem lá na
1: CNT. Na CNT.
17: E aí eu tive que caracterizar o personagem do meu jeito, né? E eu fui trabalhar com o Wagner Monte, que eu tinha certeza que ele não ia me passar a perna.
8: Jamais.
17: E aí, cara, foi ali... A partir dali do Wagner Monte, que ele falou, faz o que você quiser no programa. Improvisa, que aí eu comecei a aprender a lidar com câmera, né? Aí ele falou assim, olha, aqui a gente não tem dinheiro para te comprar uma caneta. Eu falei, não, você vai me pagar muito mais do que você imagina. Ele, como assim? Depois eu te explico. E fiquei fazendo ali todo dia, saía da rádio e ia para lá, fazendo ao vivo. Fui burilando o personagem. Foi dali que me chamaram para fazer a escolinha do professor Raimundo, pediram as fitas daquele... Né, daquela, da, uhum. Algumas fitas ali. Aí eu fui agradecer a ele. Falou, lembra que eu falei que você ia me pagar muito mais do que cachê?
9: Tchau.
17: Tô indo pra escolinha do professor Raimundo. Ele falou, cara, vai com Deus.
9: Aí,
17: pô, até antes dele morrer, a gente se falava direto, cara. E o filho dele é muito meu amigo, o Vaguinho.
9: Legal. Agora, a gente tava conversando fora do ar e falando da época da escolinha, né? Que você falou que o programa era diário, segunda a sexta, e você fazia duas entradas nessa semana. Eu queria que você contasse como que foi, que você foi ganhando espaço, galgando espaço aí, e se isso se deve à rádio, essa questão do improviso.
17: Sim, sim, a rádio não pode deixar buraco, né? Espaçozinho para preencher. Eu gravava quartas e quintas, as gravações eram as quartas e quintas. E eu gravava um na quarta, um quadro na quinta, então eu só ia por semana duas vezes ao ar. E uma vez, antes de começar a gravar, o Chico já estava de professor Raimundo na mesa, assim. Aí ele me chamou, Manfrini, dá um pulinho aqui. Alguém falou, você tem quantos quadros para gravar? Tá gravando um só por dia? Eu falei, não tô. Aí eu preciso te colocar mais, tô pensando em te colocar mais vezes no ar. Você tem alguma de improviso aí? Eu falei, tem. Aí ele, você tá depois de quem? Porque a gente não sabia o roteiro de ninguém.
9: Sim.
17: A gente tinha uma sequência, para eu saber que eu vou depois de você. Sim. Que depois eu vou depois de dentro. Então, tinha uma sequência. Uhum. Quando ele estivesse falando contigo, para eu já ficar ligado aqui, que ele ia me chamar. Aí ele falou, você vai depois do seu boneco, né? Então foi o seguinte, você vai fazer o teu aqui depois da Fafi Siqueira, eu vou te chamar, fica ligado. O que você quer que eu te pergunte? Eu falei, pergunta se você já foi ao Himalaia. Aí ele, tá bom. Aí eu falei, você não vai... querer saber? Ele, não, você falou que tem.
9: Pronto.
17: Então,
8: vai,
17: quero ver
8: vai
17: se tem.
8: Vai.
17: Ali foi a primeira prova, né? Ele já sabia que eu trabalhava em rádio, então eu acho que ele me deu uma testada. E aí foi, gravei o meu. E quando chegou a vez de gravar o de improviso, é ele, seu Paulinho Gogó. Aí, opa, fala, professor. Ele, eu fiquei sabendo que o senhor já esteve no Himalaia, isso é verdade? Falei, professor... Aí falei assim... sem pensar, falei, fato venéreo. Aí ele, não, você tá querendo dizer fato verídico. Falei, não, verídico é quando o camarada, ele vai na zona, ele indiquere doença verídica. O que eu vou falar aqui é fato venéreo. Aí ele, tá bom, então, continue. Aí eu contei a história, falei, professor, tava praticando alpinantismo. Aí tava subindo o pico do Himalaia. Tava eu e o Birico Tico. A gente tava jogando a corda e fomos subindo, trocando ideia, batendo papo, aquela resenha. Alguém passou ali, fez um piniquique antes, jogou uma casca de banana. Em vez de jogar na lixeira, jogou no chão. Aí, pô, o Birico Tico tava distraído, escorregou na casca de banana. Porra, e caiu aí. Aí caiu, meu irmão, caiu. Sumiu na neve. Sumiu aquele nevoeiro todo, ele desapareceu. Eu fiquei preocupado, peguei o rock-talk, né? Alô, câmbio! Birico Tico! Aí ele, fala, Paulinho Gogó. Falei, e aí, tá tudo beleza? Tá tudo beleza. Falei, você tá machucado? Aí ele falou, não tô machucado não. Falei, então volta pra gente continuar subindo. Aí ele falou, não dá. Falei, não dá por quê? Ele falou, ainda tô caindo. E aí, cara, essa foi de... Quando acabou o programa, o Chico me chamou, falou assim, ó, eu tinha perdido aquilo. Eu falei, de improviso mesmo. Falou, ó, sempre que você for contar uma história, eu vou te perguntar se é verdade, você fala que é fato venéreo. Que por ser venéreo vai pegar. Até hoje eu faço fato venéreo. Já gravei show, CD, né? de piada com fato venéreo, show fato venéreo. Na praça eu falo fato venéreo. Então ele aquilo ia se perder. Ele que teve a
18: genialidade.
19: Eu tenho um filho de 10 anos que ama os personagens de humor. Que eu percebo que o seu personagem, apesar de ter até falas que são para adultos, as crianças são doidas por ele, né? Você já pensou em fazer alguma coisa para criança? Ou esses filmes sempre pegam o público infantil? Porque na Netflix é um sucesso.
17: Então, Farofeiros é um sucesso, porque tem muita criança. Eu fiz um filme com o Leandro Hassum, que é até um argumento meu, escrito pelo Paulo Cursino, que teve aqui. Os Farofeiros, Paulo Cursino, enfim, os dois filmes do Paulinho Gogó, que estão na Amazon Prime, Paulo Cursino. Vai ter o terceiro agora, no Gogó do Futuro, Paulo Cursino. E a gente... Assim, o personagem, apesar de ser muito malicioso, ser da noite, ser pagodeiro, ser mulherengo, ele é extremamente mulherengo, tá toda hora com caco de vidro, né? É. Pra largar um pingo de sol, aquelas coisas. Então, o personagem é muito malicioso. Mas, apesar disso, eu fui suavizando o personagem. Por quê? Porque eu comecei, depois da rádio, fazer circo. Circo era muita criança. Então, eu, por inexperiência, eu até pesava a mão, mas tinha muita criança. Então, eu comecei a arrumar umas analogias para a criança não entender, achar bonitinho o jeito que eu falo, e o adulto achar graça do que ele entende, entendeu? Sim. Então, foi pra sobrevivência mesmo, não foi nem assim, cara, o que, que eu vou pensar, fazer? Tive que pensar em alguma coisa. Então, eu vou arrumando analogias. Por mais...
1: O que você usava? Fruta, você usava? Pirulito?
18: Animais? Pio? Totô? Maçã na lasanha.
17: Não, é só o linguajar mesmo, por exemplo, assim. Posso falar um fato venéreo aqui? Tava falando de casamento, você casou agora há pouco tempo. Opa, eu antes comecei a namorar a nega Juju, ela não tinha colocado a cara na janela ainda, se é que vocês me entendem.
18: Aí já foi, já perdi tudo aí.
17: Todo mundo já entendeu, né? Já entendeu, não precisa dizer. Aí, maluco.
18: Cara na janela.
17: Aí quando a gente tava namorando, eu e o nego Juju, que a gente tava namorando, ela não liberava as entrefolhas, irmão. Ela só ia ali, dava uma limpada na trave. Aí, beleza. Aí, ela falou assim, não, eu não sou essas mulheres que você conhece na madrugada. Sou mulher de família, sou mulher pra casar. Pra conseguir o que eu queria, tive que casar com a nega Juju. Na lua de mel, o fato ia ser consumido. Não ia ter jeito. Isso é fato venéreo, tá? Aí, levei ela pro hotel Zero Estrela, bacana pra caramba. Aí, tamo lá no apartamento 205. Eu e a nega Juju, tamo lá em cima. Aí, por lua de mel, ela tava pelada, sentada no meio da cama. Eu tava pelado na beirada da cama. Aí, comecei dando aquela preliminar, né? Preliminar daqui, eliminada ali, daqui a pouco a transpiração dela começou a ficar esfuziante, meu irmão, ela foi arrupiando, falei, tá na hora da martelada, vai ser agora, que tem um passo a passo, você não pode pular a etapa, você não desorganiza toda a sequência, né? Aí, mas eu pensei assim, ela tá sentada pelada no meio da cama, eu tô na beirada, não vai ter alcance, vou trazer ela pra beirada da cama. Aí ela tava sentada, vem arrastando ela assim, ela veio largando aquele choro de lesma. Aí quando eu olhei, a gata já tava com a língua pro lado de fora.
18: É choro de lesma.
17: Aí mirei o picador de gelo na cova do quiabo ali. Aí deu, quando eu fui dar o golpe no sorriso vertical, né? Aí a nega foi e falou, não, para. Eu falei, eu casei com o João Kreber, é isso? Toda hora esse negócio de para. Ela falou, ah, não, é que eu queria que você apagasse a luz. Eu falei, não, apagar a luz não. Por que tem que apagar a luz? Eu falei, ah, que eu tô com vergonha. Eu falei, vergonha de quê, nega? Ela, não se depilei. Falei, nego, eu só tenho nojo de cabelo na comida. Na testa, pra mim, é franja, entendeu? Eu já comi torresmo com muito mais cabelo e não recrame.
9: Então, cara, é muito bom.
1: Muito bom.
17: Só um pedaço de uma história.
9: Não,
17: aqui.
9: E isso é legal porque, muito assim, bom. Essas analogias que você faz, ela tem mais graça. Ela, sim, é uma punch já, porque, uh-huh, assim, se você fala a palavra mesmo, às vezes, tipo, fica só uma informação. E isso daí foi a questão da sobrevivência que você falou.
17: Foi por causa das crianças, porque ele falou isso. Tem muita criança muito que bom, adora, cara, o personagem. E eu comecei a... Assim, o meu show é extremamente malicioso.
9: Sim.
17: Mas eu evito... É um estilo, tá? É só um estilo.
9: Muito bom.
17: Quem fala, fala.
9: Sim.
17: Cada um tem um estilo. Tô falando eu que fui partindo pra esse caminho. E... De arrumar um jeito.
1: Mas
17: de...
1: é a habilidade que você tem de contar a história.
17: Exato.
1: E a gente imaginar.
17: Vocês imaginaram tudo que eu fui falando.
1: Com certeza. Mas esse é que é o segredo.
17: É.
1: O segredo é esse, que é o que rádio dá. Porque o rádio, ele dá isso. Ele dá a criatividade.
17: Exato.
1: Né?
17: Exatamente.
1: Você cria uma história na cabeça de...
9: Você imagina a história.
17: Hoje aqui, por exemplo.
1: É uma habilidade que você tem espetacular.
17: Hoje a rádio... É praticamente uma televisão.
1: Exato,
17: é. Muitas câmeras. Hoje não, de algum tempo.
1: É filmado.
17: Mas,
1: né,
17: antigamente era só...
1: Só o áudio.
17: Só na colocação, na impostação, na inflexão. Então, quando eu comecei a fazer a Patrulha da Cidade, não adiantava eu gritar. Eu tinha que fingir que tá gritando. Ô, fulano... Aí, quem tá em casa, que criava aquela imagem na cabeça da pessoa. A gente era obrigado a ter essa versatilidade de criar a imagem na cabeça da pessoa sem ela ter imagem nenhuma para vir. Então, isso foi me dando muita experiência.
9: E
17: cara,
9: o personagem convence muito, né? Você vai contar a história. Na vida real, Paulinho Gogó, os caras vêm, acham que você é o Paulinho Gogó também?
17: Acha. Isso aí foi... Olha só. Eu tinha um grande problema mental, digamos assim. Como eu sou um humorista de personagem, na rádio eu fazia o Oliver Max, fazia o Esmeraldino Silva, que falava de futebol. Não me peço para fazer, que tem muitos anos que eu não faço, não sei nem qual o caminho. Mas eu falei, será que eu tenho que ter vários personagens, cara? Chico Anísio, 209, Tom Cavalcante, quase 100, o outro, 80. Eu falei, caraca, porque pra você municiar um personagem, é uma mão de obra absurda. Imagina 3, 4, 5. E o Chico Anísio, você viu, o Silva não tinha nada a ver com o Alberto Roberto.
9: Total.
17: O olhar do Haroldo era completamente diferente do professor Raimundo. Cada personagem tinha uma vida realmente, então isso é muito difícil. Aí quando eu fui pra Praça é Nossa, conversando, tive a honra de trabalhar com o Ronald Golias.
9: Maravilhoso.
17: No camarim, perguntei a ele, Golias, me dá um conselho. Ele, pode falar. É essencial que um humorista tenha que ter vários personagens? Ele falou, não. Eu tive 4 ou 5 por acaso, que era a Isolda, Bartolomeu Guimarães, aquele velhinho que falava, sim, e dormia. O Pacífico, o Ala, o Profeta e o Bronco. O ideal é que você tenha um verdadeiro, que as pessoas acreditem que ele existe. Se você tem o Paulinho Gogó, você vai criar um trocador de ônibus? Não, o teu personagem, já reparou que o teu personagem é universal, você pode fazer o que você quiser com ele? Coloca o Paulinho Gogó sendo trocador de ônibus. Vai jogar bola? Não cria um jogador, coloca o Paulinho Gogó sendo jogador. Vai tocar cavaquinho? Vai criar um cavaquinista? Não, Paulinho... Aí eu comecei a aprender cavaquinho, comecei a tocar teclado, comecei a sapatear, fazer um montão de coisa, e o personagem começou a ficar encorpado. Então tem gente que me encontra no aeroporto e fala, ué,
9: sua voz é assim?
17: Cadê a roupa? Eu falei, não, o cara acha que eu ando daquele jeito. Então,
9: esse mercado, né?
17: Então isso, olha o conselho que o cara tirou 2 toneladas das minhas costas do Golias.
19: Eu molhado, pessoal.
17: Eu comecei, e tem gente que me encontra, vem cá, o Paulinho Tuntum, teu filho, é bagunceiro mesmo, cara. Manda um abraço pra nega Juju, cara. Pô, o cara acha que realmente existe.
1: Que é autoral, então, né?
17: Foi uma...
9: Você não decepciona quem pede, né?
17: Não.
1: Deixa eu fazer um break pra rede de rádio. Ó, o Instagram do Paulinho é Paulinho Gogó Verdadeiro. O Instagram dele tá aí, ó, pra você seguir o Paulinho Gogó nas redes sociais, Paulinho Gogó Verdadeiro. Vou fazer um break só pra rede rádio. Muito obrigado pela sua audiência hoje. Paulinho Gogó conversando aqui com a gente na programação da Jovem Pan.
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11: Na televisão, sim, em horário nobre, na maior audiência do Brasil, ninguém encheu o saco porque a Odete Roitman era escrota daquele
12: jeito. Era vilã.
11: Isso. Era vilã. Por que que o humor não pode usar esse artifício para fazer graça mais?
13: Cara, eu não consigo entender isso.
11: As pessoas
13: isso.
11: não gostam mais de humorista, é isso. A sacanagem, eu acho que é com o humorista, não é com o tema.
14: Depende com quem.
11: Hã? É. Não é com o tema. Por que que Odete Roitman pode ser porque... e o humorista não pode usar isso?
13: É como... porque o Rodrigo Marques até tem um texto que, né, que ele fala que hoje em dia fazer chorar pode, à vontade. Hoje em dia pode chegar aqui e falar de um problema muito sério e ele ficar mal com isso, ele ficar depressivo, mas isso pode. Agora, contar uma piada aqui, claro, claro que cada um tem o seu limite. Eu tenho o meu limite, eu sei
11: então,
13: até onde eu posso ir.
11: Então, mas por que Odete Roitman não tem limite?
13: Porque não era humor. Ela era, então, mas era uma desgraça.
12: Mas é ficção igual,
11: é
12: né?
11: É a mesma coisa.
12: A ficção é igual, então, né? Porque, a teoria é
11: por
12: essa.
11: Por que a porra do humor tem que ter limite e a Odete Roitman pode escrachar o que ela quiser?
14: Porque Odete Roitman é bolsonarista.
15: Também, né? Não é? Porque o humor é arte também.
12: Não,
15: tem gente que acha que não é arte o humor. Tem gente que desconsidera. Eu não sei o que enquadrar o humor. Humor não é arte também?
13: Pura arte.
15: Então,
13: pura
15: e aí arte. Porque esse é o ponto do Emílio. Eu também não consigo entender o porquê. Não consigo.
13: É, eu acho uma maneira de sei lá, contra o humorista mesmo, né? Eu acho
11: não
13: que
11: sei,
13: é...
11: parece ser contra o humorista.
13: É contra
11: né?
13: o humorista.
12: Mas
13: é
12: porque
13: o humorista,
12: que é rede social.
13: Porque o humorista também, através do humor, ele aponta o defeito do outro, de uma situação, ele usa humor para poder. Então, eu acho que é isso que estão querendo evitar, que eu use o humor para falar de determinada coisa. Tipo, eu vi uma frase esses dias, até falei no meu show, que vocês devem ter visto também, que essa mesma camisa amarela que está unindo todo mundo agora é que vai separar em outubro. Entendeu?
11: Exatamente.
13: Exato. É uma maneira de eu apontar um problema. Então, esse cara está falando isso, então isso aí você não pode falar. Entendeu? Eu acho que é isso.
12: E dentro da pergunta do Emílio, tem muitos comediantes. O Miguel Falabella deu uma entrevista no Roda Viva e ele disse que o Sai de Baixo não caberia hoje em dia. Não é só ele. Tem um monte de comediante humorista que fala, pô, aquele tipo de humor antigo não caberia hoje em dia. Queria saber o que você acha disso.
13: É, os trapalhões, hoje em dia. A praça, cara, a praça é o único programa que a gente não tem um o Carlos Alberto deixa a gente muito à vontade. Sim. Às vezes ele corta alguma coisa porque extrapola mesmo, né? Mas ele deixa a gente muito à vontade. Ele não pergunta, no meu caso, por exemplo, ele não pergunta o que você vai falar hoje. Então, eu acho que o único programa de humor que tem essa liberdade... É a praça. A pergunta que você fez, eu esqueci, Alba.
12: Não, é que assim, as pessoas
11: falam
12: que...
11: Fala Bela.
12: Que o humor de antes, muitas coisas não caberiam hoje em dia.
13: As pessoas vão... Cada um vai pensando de um jeito, cada um vai... cada um tem. As redes sociais é que também ajudaram bastante isso. Se eu contasse um negócio antigamente, na rádio, e o cara não gostasse, ele ia falar com o irmão dele. Pô,
11: isso aí, chega, cara.
13: Mas hoje o cara vai aqui, ó.
12: É.
13: Então, Alba, isso. Só que isso daí, isso reverbera, vai criando força.
14: Mas já te encheram o saco no Instagram, rede social?
13: Cara,
14: você já foi cancelado pra alguma
13: coisa? Pouquíssimo. Assim, graças a Deus não tem nenhum processo. Porque o meu estilo de humor é um estilo que não existe. A Nega Juju não existe, o Biricutico não existe.
14: Que os negros são chatos, falar, o cara é machista.
12: Falar que você é misógino.
13: Não, reclamam muito assim, às vezes. Bom, repetiu a piada. Porra, eu conto piada há 30 anos de improviso. Como é que eu não vou repetir? Como é que eu vou lembrar que eu já contei tal história ano passado? Então, isso é... A que é repetida para ele é nova para o outro, que não conhece, né? Então, eu tenho um cara que conhece, que é velho, ele conhece muita piada, mas tem o outro que não conhece. Então, eu conto para quem não conhece. E tem uma coisa no meu show que eu não consigo, às vezes, cara. Tem umas histórias que eu tiro do show... E aí eu fico um tempo sem contar, aí as pessoas vão no show e falam, você não contou a do Noronha, cara? Sim. Trouxe meu pai pra assistir a do Noronha. Você já não conhece?
14: Cobra, porra.
13: Você já não conhece? Ah, mas eu queria ver o jeito de você contar, é legal. Aí eu coloco de novo a história, da maternidade, eu coloco de novo.
11: Mas o legal é o jeito que você conta.
13: É o jeito que
16: você conta. É o caminho, não é o resultado.
11: É claro,
16: senão todo mundo era humorista.
11: É uma habilidade que poucos têm, né?
13: Tem uma? Dá tempo?
11: Dá. Claro.
13: Tem uma que eu tava, assim, eu tava meio chateado, né? Minha naftalina tava um pouco adulterada. E eu não tinha tido mais envolvimento corporal nenhum com nenhum caco de vidro, né? Aí o Birico Chico chegou pra mim e falou, Gogó, eu tenho um lugar pra te indicar aí que tu vai dar uma aliviada. Eu falei, aonde? Ele tem três opções, que eu sou VIP dessas três casas. Aí eu falei, quais são as casas? Ele falou, Beco do Prazer, Reduto da Tremedeira... e Lava Jato do Amor. Qual que você quer? Eu falei, meu irmão, eu preciso em qualquer uma. Eu preciso expulsar os moradores urgente. Aí ele me deu o endereço, eu cheguei lá. Aí cheguei lá na decepção do estabelecimento. Tava até um conhecido meu, o Jorginho Bilisca Pinto, tava lá.
17: Jorginho Bilisca.
13: Aí eu falei, ei, Jorginho, tá trabalhando aqui? Ele falou, tô trabalhando. Aí ele, o que você veio fazer aqui? Eu falei, ei, meu irmão, vim dar um cruzo. Aí ele falou, tu vai querer com muita satisfação ou com muita diversão? Eu falei, meu irmão, do jeito que eu tô roendo beira de pinico aqui, eu quero com muita satisfação. Aí ele falou, então, ó, entra ali na porta direita ali, ó, você vai lá que você vai ter muita satisfação. Quando cheguei lá, aí já tinha um caco de vidro me esperando já, só de roupas íntimas, né? Aí tirei a roupa também, aí a gente começou, né, aquela conversa toda ali, aí vai, não vai. Aí eu notei que ela tava meio desanimada. Eu falei, o que que tá acontecendo? Ela falou, ah, tô meio desanimada. Isso aqui pra mim aqui é uma rotina diária, então pra mim não tem muita graça. Então eu preciso de uma motivação pra poder dar uma incrementada. Eu falei, mas que motivação você precisa? Ela falou, você tá vendo esse espelho redondo aqui no teto? Aí eu olhei, tinha um espelho redondo no teto. Eu falei, o que que tem? Ela falou, se eu olhar lá pra cima, ver uma coisa diferente acontecendo, vai reflexionar em cima de mim, minha energia vai dar uma animada. Eu falei, mas o que eu tenho que fazer? Ela falou, tá vendo aquele espanador de pó ali no canto com pena de curió? Eu falei, qual? Aquele cabo longo? O cabo do espanador? Tinha aquela, sabe aquele cabo que tinha aqueles nozinhos assim? Ah, onde? Eu falei, o que tem? Ela falou, se tu deixar eu evoluir ele no final da tua tripa, eu vou olhar o reflexo lá em cima, vou se animar. Eu falei, porra, tu tá de sacanagem comigo. Falei pra ela, né? Uhum. Tu tá de sacanagem. Fazer uma proposta dessa pra mim. Tem convicção da minha masculinidade masculina. Aí não.
11: Aí já é demais.
13: Aí cheguei pra ela e falei, tu vai contar pra alguém? Ela falou, não, é sigilo de 100 anos. Falei, tá certo. Ela foi, mandou o espanador. Não tem uns nozinhos? Ela foi até o oitavo, irmão. Aí ela olhava lá pra cima, rapaz. Ela virou um negócio de maluco, rapaz. Acabou comigo. Cheguei em casa exaurido, hein? Cheguei em casa exaurido, tomando umas duas injeções de vitamina B12 pra dar um levante. Aí fiquei pensativo. No outro dia, cara, acordei. Essas coisas levam a gente de volta ao local do crime. Cheguei lá de novo. Aí tava o Bilisca Pinto. Ah, você voltou? Eu falei, voltei. Aí ele, quer ser atendido? Eu falei, é, acho que eu vou ser atendido de novo aí. O que você quer, com satisfação ou diversão? Eu falei, parceiro, ó, eu tô cansado. Hoje eu vou querer só diversão. Ah, diversão, então, fala o seguinte, você sobe aí a escada, lá em cima tem um salão, vai ter bastante diversão lá em cima. Aí eu subi a escada, quando cheguei lá em cima, rapaz, tinha uns 40 homens assim, em volta de um murinho redondo. Os caras estavam dando risada, eu falei, parceiro, deixa eu dar uma risada aí também. Aí ele falou, olha aí. Aí quando eu olhei lá pra baixo, tinha uma mulher cruzando com um cara vestido com a roupa do Patati Patatá. Aí eu falei assim, caraca, maluco, isso aí é divertido, né? Ele falou, isso aí é divertido, mas tinha que ter vindo aqui ontem.
15: Muito bom.
18: Muito bom.
11: Sensacional. Muito bem.
15: Tem show.
11: Ó, vou passar a agenda agora aqui pra vocês. Cruzeiro, dia 31, no Teatro Capitólio. Depois, em Lorena, dia 1º, Teatro Unifateia. Tereza Dávila, em Resende, no Rio de Janeiro. Dia 2 de setembro, Teatro Salesiano, Resende. Pô, quero agradecer. Presença.
15: Muito bom.
11: Pô,
15: muito bom.
13: Sensacional. Obrigado. Posso só falar que eu tô em cartaz em Bangu, no Rio de Janeiro?
11: Pode, claro.
13: 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Sábado às 7, domingo às 7 horas da noite. 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
13: Muito obrigado.
11: E tem também, eu vou passar a rede social, lá tem todo o caminho, oba, né?
13: Tem tudo.
11: Então
13: lá.
11: Entra lá, ó.
13: Paulinho Gogó Verdadeiro.
11: Gogó Verdadeiro, tudo junto. @ Paulinho Gogó Verdadeiro. Você entra lá, tem todo o caminho com os shows, vale a pena, porque o cara é muito bom. É o nosso querido Manfrini que esteve aqui, o Paulinho Gogó, que o Brasil inteiro conhece e é muito fã. Cara, obrigado.
13: Obrigado. Show de
11: bola. Obrigado.
13: Tamo junto e menstruado, quem não tem dinheiro?
15: Conta história.
11: É isso aí. Vamos lá, Reginaldinho.

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9: Pânico! Vamos embora?
10: Ah, meia bora, boca!
11: Só meia treina. Boca!
9: Tchau, pessoal! Amanhã a gente volta ao meio-dia. Valeu! Tchau!
12: Mas já terminou?

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1: Bora! 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Seja bem-vindo de volta a mais uma edição do Planeta DJ aqui na programação da Jovem Pan, a número 1 do Brasil. Eu sou o Alex. Meio de semana, quarta, dia 17 de junho de 2026. É, e já tem gol na Copa, hein? Gol na Copa! É de Portugal! Portugal fez 1-0 agora, recentemente. Há poucos minutos, em cima da República Democrática do Congo. 1-0, gol de quem? De João Neves. 1 para Portugal, 0 para a República Democrática do Congo. A gente está de olho aqui nesse jogo. Aliás, aqui, ó. Aí, ó, Fausto Favara, nosso querido Fausto. Aqui, ó, na Jovem Pan News, narrando esse jogo para você. Bom, vamos de música. Planeta DJ tá no ar. Conto com a sua participação aqui pelo 11 994 11 8221, falando pra gente a música que você está a fim de ouvir, tá bom? Quem lembra aí de Tio Evissa, um grupo de Eurodance da Alemanha, fez muito sucesso com a música Olalala, lá de 1997, um dos maiores sucessos da Dance Music nos anos 90 e fez parte da coletânea, se não me engano, Tecnopan, volume 2. Aí o nosso querido DJ e produtor irlandês, o Canin Watson, em parceria com o DJ australiano Tyson Bryan, fizeram uma releitura desse hit clássico dos anos 90, que abre hoje o Planeta DJ. Bora ouvir.

Boa tarde, Alex. Aqui é a Larissa, de Blumenau, Santa Catarina. E eu queria que você tocasse Lost do Vintage pra nós, tá bom? Boa semana a todos.

Fala, Alex, tudo certo? Aqui é o Júnior de Tubarão, Santa Catarina. Toca aí o som do Prospa. Manda aí pra todo mundo que tá no trânsito e ouvindo a Pan. Tamo junto. 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

É, vamos combinar que é uma porrada de Lady. Olha isso. Muito bom, hein? Cara, ontem em um dos grupos de WhatsApp do Planeta DJ, tem uma dezena deles, meu querido Rodrigo postou um vídeo de alguns narradores e comentaristas que estão lá cobrindo a Copa, reagindo a uma música que estava tocando no estádio. Aliás, essa música faz um sucesso danado nas arenas do México, dos Estados Unidos, do Canadá, eu ainda não vi. Aí eu peguei pra tocar hoje aqui no Planeta pra gente curtir. Vou colocar também uma basezinha ali de Afro House pra dar uma energia a mais a essa música. É o DJ Otzi, Hey Baby, bora ouvir.

0: 11-8221, esse é o nosso WhatsApp. Tem aqui a participação da Lucimara, de Parnamirim, uma cidade muito bonita no Rio Grande do Norte. Parnamirim, beijão pra geral aí. Lucimara tá pedindo uma música. Tem essa música que possa tocar pra mim? Ela mandou o link aqui, vou ouvir durante o break, tá, Lucimara? Aí se der, a gente toca sim, não tem problema nenhum, não. Mais uma mensagem aqui, boa tarde, grande Alex. Gostaria de ouvir Pat and Mick, Use It Up and Wear It Out. Abraço, flamenguista, não tá com o nome aqui do meu querido ouvinte, hein? Boa tarde, DJ Alex, aqui é o Célio Casque de Jaraguá do Sul, curtindo a 101.9. Clóvis, de Balneário Camboriú. Duvido tocar essa. Ele mandou o link aqui de Blonde, One Way or Another. Aí é difícil, hein? Essa aqui não dá pra tocar. Oi, Alex. Essa é uma versão de Gangsta Paradise. É muito legal. O Alexandre Rosa, de Ribeirão Preto, tá mandando aqui um link também. Vou ouvir daqui a pouquinho com muito carinho, Alexandre. Obrigado pela indicação. Alex, beleza? Aqui é o Márcio, de Santana do Livramento. Esperando o filho fazer a prova de direção. Olha só, boa sorte aí pro filhão. E escutando a Planeta DJ, coloca aí a Loki pra nós. Vamos ver se a gente toca daqui a pouquinho a Loki. Toca a Lost do Vintage. A mensagem do Fernando, de Taubaté. Boa tarde, Alex. Eduardo, de Sorocaba. Por favor, toca essa música aí, Fat Sync. Tá anotado aqui, meu querido. E aliás, o Vintage com Lost a gente já tocou, hein? E foi o pedido aqui da Larissa, de Blumenau, de Santa Catarina. Nosso querido aí de Taubaté deve ter chegado tarde ao programa, não ouviu a música. Washington, de onde, hein? Ah, tá falando aqui a empresa que ele trabalha, de Lucas do Rio Verde, Mato Grosso, capital do agronegócio do Brasil. Tá lá na Tindiana Transportes. Forte abraço, escuto todos os dias o Planeta DJ. Muito bom escutar a programação. Forte abraço aí pra geral, valeu! Boa tarde, Alex. Manda alô pro Cirzão Doido. Mensagem do Osmar, de Rondonópolis. Boa tarde, Alex Flamenguista. Aqui é o Léo Galo Doido, de Santa Helena, Contagem, Minas Gerais, terra do pão de queijo. Parabéns pelo programa. Deus abençoe aí você e toda a turma da Jovem Pan. Muito obrigado. Ele tá pedindo aqui Ice MC. Também temos aqui a participação do Albano, de São Luís, Maranhão. Tá mandando aqui pra gente um forte abraço. E pra fechar, vamos a mais uma aqui, ó. Fala, Alex, boa tarde. Passando pra desejar uma abençoada quarta-feira a todos. Diariamente ligado no Planeta, melhor rádio do Brasil, Xandão, de Uberaba. 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
12: Muito bem, de volta.
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12: É isso aí, 11994118221. Esse é o nosso WhatsApp para você participar pedindo a sua música. Pela Copa do Mundo, Portugal vai vencendo a República Democrática do Congo por 1-0. Vamos ver como é que tá aí, ó.
15: Portugal 1-0.
12: Ah, tá vendo? Esse é o meu querido Fausto Favara. Filho do Nilson César, duas feras aqui da narração da Jovem Pan. Gente, vamos lá ouvir os nossos ouvintes que mandaram mensagens de voz aqui pelo nosso WhatsApp. Bora!
16: Fala Alex, boa tarde, tudo bem? Aqui é o Pablo de Itajaí. É, segunda-feira aí pedi uma clássica. Hoje vou pedir mais uma aí, se possível toca pra nós aí, Dr. Alban, It's My Life. Também um abraço aí pra ti e pra todos os ouvintes do Planeta DJ, a número 1 do Brasil.
12: Valeu, meu querido, pela sua participação.
17: Boa tarde, Alex. Sou França, de Ubiratã, Paraná.
12: E aí, França?
17: Sempre eu
0: aqui no meu serviço, aqui na barbearia, aqui, ó, estamos curtindo a Jovem Pan, melhor do Brasil. Manda um alô aí pra todos os biratanenses.
14: Alô, biratanense!
17: Boa tarde, Alex. Tudo certo, irmão? Ótima tarde pra ti, os ouvidos. Forte abraço, irmão. Tamo junto sempre. Jardim Pros Oliveira aqui do norte do Rio Grande do Sul. Me escuta através do aplicativo Radiosnet. Me escuta pela Jovem Pan, Passo Fundo 106,9 FM. Só que sou do Seberi, Rio Grande do Sul.
14: Mandou bem. Próximo ouvinte.
18: Boa tarde, meu amigo Alex. O grande DJ da Jovem Pan. Meu nome é Whindersson Fábio. Falo de Cabedelo, na Paraíba. E queria ouvir Dylan McPhee, Be The One, Planeta DJ Jovem Pan, number one no Brasil.
14: Essa já tocou hoje.
19: Fala, Alex, boa tarde. Aqui é o Luan Alberto de Campo Verde, no Mato Grosso.
14: E toca aí
19: pra gente. Oi, oi, oi, do Dub Dogs, Jovem Pan número um do Brasil.
14: Oi.
20: E aí, Alex, boa tarde. É Marcos de Boy aqui, antenado na 100.1, Jovem Pan de Vitória. Ouvindo pelo aplicativo, dando trampo na pintura. É, Alex, por gentileza, toca pra gente aí Medusa, Lose Control, pra gente aqui, beleza? Ligadão aqui no Planeta DJ. Solta essa pedrada pra nós, meu amigo. Valeu, obrigado, tenha uma ótima tarde.

Essa também é uma pedrada, hein? Live Your Life, DJ Short. Ó, e teve gol na Copa. É da República Democrática do Congo. 1-1 com Portugal. O jogo está no intervalo agora. Deixa eu mandar um alô aqui para o Rafael de Fortaleza, o Pércio de Ponte Nova, Aristeu de Santa Quitéria. A Fernanda de Barra Velha mandou um vídeo aqui do gato dela, o Tom. Rafael Silva, meu querido, meu ouvinte preferido em Minas. Minas não, Espírito Santo. Está aqui participando também, grande Rafa. Everton de BH, Marcondes de Guaramiranga. Por aqui também o Soares de Campos dos Goitacazes. Maicon Arruda na área, Davi de Apucarana. Luan de Campo Verde, Mato Grosso. Geander de Ibirapuera, Espírito Santo. Brasil inteiro participando aqui pelo nosso Whats. Patrick de Tubarão, Santa Catarina. O Teco de BH, Jonas de Joinville e por aí vai. 11 99411 8221. Vamos fechar hoje assim, ó, com Beautiful People.

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